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1: 21 horas e 6 minutos.
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2: Júnior. 22 horas, 9 minutos. Boa noite, amizade. Boa noite para você. A partir de agora está no ar o seu Love Story aqui na sua Tobias Barreto FM. Boa noite para você de casa. Boa noite para você ainda no trabalho ou já no trabalho. Boa noite para você onde quer que você esteja, também curtindo 87,9. Para você também ouvindo através do aplicativo Rádios Net, o nosso cordial boa noite para você. Essa noite de segunda-feira, hoje dia 15 de junho de 2026, parabéns especial também para minha mamãe, Dona Neuza, hoje completando idade nova. Felicidades, muita saúde, muita paz, muito amor. Um pouco de tudo para você, tá bom, minha mãe? Beijão, te amo muito. A partir de agora, até meia-noite, serei a sua companhia. Está no ar para você. E para você também, o seu Love Story.
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0: você, Zezé de Camargo e Luciano, Mentes Também. 22:18. Boa noite pra você.
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0: Até meia-noite seria a sua companhia, como sempre, falando de amor. E sempre faço essa pergunta a você: como é que está o seu coração? Como é que estão os seus pensamentos? Como é que está a sua vida? Principalmente a vida amorosa. Tivemos um final de semana de festas. E nesse final de semana, qual foi o resultado do seu coração, dos seus pensamentos? Principalmente para você que está apaixonado, apaixonada por alguém, e na expectativa de encontrá-lo, de encontrá-la, e no final das contas não encontrou. E aí bate aquele sentimento de saudades, mesmo sem conhecer a esse alguém. A expectativa de encontrá-la, de encontrá-lo, aumenta cada dia mais, e principalmente quando chega a noite. Diz que a noite é feita para soltar todos os sentimentos de uma só vez, e com ele vem a carência, a vontade de estar ao lado desse alguém que você tanto quer, tanto sonha, tanto pensa. Está agora sentindo o calor humano, principalmente em noites frias, como estão combinando. E aí começa a pensar, imaginar, começa a criar um filme na sua mente, onde tudo acontece da maneira, claro, que você pensa e raciocina que aconteça. Mas não é te deixando triste, só de lembrar que, na realidade, as coisas não é como você pensa, não é como você imagina e não é como você quer. Tudo vai acontecer no seu devido tempo, na sua devida hora, no seu devido momento. Por mais que a sua ansiedade ela bata mais forte ainda, e principalmente quando chega a noite e você começa a imaginar tantas as coisas, na realidade isso não é muito bom para você, porque a ansiedade, ela é um sentimento que esconde muitas coisas. Coisas, às vezes, até desagradáveis, que faz você pensar em um lado mais negativo do que positivo. E a vida é feita de positividades. Por isso, cuidado bastante com esse sentimento chamado ansiedade, e ele é fácil de você reconhecê-lo logo, logo, porque você passa o dia todo imaginando, pensando, criando, e às vezes, outra noite, no outro dia, acontece a mesma coisa, e assim sucessivamente. Por isso que você deve tomar muito cuidado com a ansiedade. Ela chega silenciosa e vai tomando conta dos seus pensamentos, e quando menos imagina, começa a tomar conta de você. E hoje em dia a ansiedade, ela vai abrangendo a maioria dos pensamentos dos jovens. E tantos sofrendo por ansiedades, procurando psicólogos e até mesmo psiquiatras. Então tome cuidado. Deixe as coisas acontecerem. Tudo vai acontecer no seu devido tempo. E o futuro, lembre-se sempre disso. O futuro a Deus pertence. 22 e 23. Boa noite.
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0: 22h38, boa noite. Aqui vai rolando o seu Love Star.
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0: Boa noite, amizade. Boa noite, você.

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0: 22h46, para você, Alcione. Perdeu, perdeu. Boa noite para você, curtindo Love Story aqui na sua Tobias Barreto FM. Boa noite para você de casa. Boa noite para você no trabalho. Boa noite para você onde quer que você esteja. E aí, como é que está você? Está, às vezes, se sentindo só, com aquela necessidade de ter alguém do teu lado, te fazendo companhia. Ai, como é bom, né? Alguém nos fazendo companhia. Mas às vezes acontece de você não escolher bem a sua companhia e quebrar a cara, se decepcionar pelo fato de criar tantas as coisas que você queria que o seu parceiro ou a sua parceira fosse. E no fundo, não é. Mas é o que você criou na expectativa de que esse alguém fosse da forma que você imaginava. E como diz, os corações não são iguais, principalmente os pensamentos. Às vezes você age de uma forma e queria que esse alguém agisse da mesma maneira. E você sabe que no fundo, não é assim. Mas mesmo assim continua a cobrar esse alguém perfeito, esse alguém sem defeitos, porque você imaginou esse alguém, que na realidade foi você que criou. Às vezes a sua alma gêmea não é a sua alma gêmea, mas você criou tantas expectativas que acabou sendo a sua alma gêmea imaginária. E aí, ao passar do tempo, tudo vai se modificando, as coisas esclarecendo, e você vai percebendo que sua alma gêmea, na realidade, não é a sua alma gêmea. 22h49.
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0: 11:35.
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0: Meia-noite e cinco.
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1:58.

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1: Três e 53.

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5: A 34.

0: 4h56.
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Muito bem, bom dia, graça e paz seja com cada um de nós. Está no ar, mais uma vez, mais um dia, o programa A Voz da Verdade Presente, com o professor Marcelo e equipe. De antemão, quero mandar um forte abraço para todos vocês que estão aí conectados, né, na 87,9. E para você que quer ligar, falar conosco, participar da nossa programação, você pode ligar para o 9996-8790. 9996-8790. Né? Eu quero mandar um forte abraço aqui para Gidelson, né? André, Marcos, o irmão Edson. É, aqui também tem Lucas, meu tio Fuló do Cravão, né? E um forte abraço aí para João Raí também. Quero mandar um abraço aqui para Rodrigo, Dona Antônia e Zé do Ouro, na Lagoa Redonda. Minha irmã Damiana, né? O irmão Rocha na Lagoa Redonda, a irmã Vonete também, né? É, Dona Elza e seu Benício, na Lagoa Redonda. Quero mandar um abraço aqui também para Valnice, né? E Davi. Davi 2, né? Davi é o filho de seu Adalberto, da Tapera do Lima, né? Aproveitar e mandar um forte abraço para seu Adalberto aí na Tapera do Lima e todos vocês da Tapera do Lima. Mandar um abraço aqui para João, do Padre Pedro, né? E a irmã Jô, né? Jô do Agripino, um forte abraço. E mandar um abraço aqui para o irmão Adilson da Água Boa e Goiaba, na Lagoa Redonda, né? O fio de Nó, né? O fio de Bel, um forte abraço aí para Goiaba, na Lagoa Redonda. Quero mandar um forte abraço aqui para Samuel Ferreira, em Nova Brasília, Yara Manso, João e Matheus, do Mercadinho Santa Rita. Um forte abraço aí para todos vocês no Mercadinho Santa Rita. Mandar um abraço aqui para Jadielson Arcanjo, Sonia Silva. Um forte abraço para seu Bebê, né, aqui próximo do César. Bilio Ferragem e Biriba Rações, né? Agora é Biriba do Leite, né? Deixou de vender ração, agora é leite. Um forte abraço. Mandar um abraço aqui para Elinaldo Geraldo. Um forte abraço para você, Elinaldo Geraldo. Mandar um abraço aqui para Gilvanete, Rafael, Tinho Didão, um forte abraço para Tinho Didão. Ailton Ferreira, de Lima, um forte abraço aí. Também mandar um abraço para João Twitter, no Agripino 2. Forte abraço, João Twitter, para você. E mandar um abraço aqui para José Neto Santos, um forte abraço. Pedro Neto, né? E também aqui tem Josineide, é Jó, a nora do irmão Alexandre, aí na Lagoa Redonda, né, na rua 10. Um forte abraço. E também mandar um abraço aqui pro irmão Davi, né, que não veio, dormiu demais, né. E mandar um abraço aqui também para o irmão Davi em Castro Alves, na Bahia, né, Davi Bispo. Um forte abraço. José Juceano, né, Cupira, Pernambuco. Forte abraço. Quero mandar um abraço aqui também para Adilson da Água Boa. Todos vocês aí na Água Boa.
Mandar um abraço aqui para o nosso irmão aqui, Bispo do Cachorro Quente, Evaristo, no Gi Barbosa, né? Bananão, Bené. E também mandar um abraço aqui para o pessoal do Calembar, né? Tibu, Salu, Dona Dália, né? E todos vocês aí no Calembar, um forte abraço. Quero de antemão mandar um abraço aqui também para minha irmã Bia Santos. Forte abraço para todos vocês, né? Que Papai do Céu nos abençoe, nos conceda um ótimo dia, né? Uma ótima programação. E estamos gratos por todos vocês que se dispõem, se acordar de madrugada para ouvir a programação, né? Para ouvir a palavra de Deus. Que bom, né? E maravilhoso para nós, né? Acordar em primeiras horas da manhã ouvindo a palavra de Deus. Vou passar um louvor aqui, para você botar.

Nós vamos ouvir, né, um lindo louvor agora, né, e ofereço esse louvor para todos vocês, né, que estão aí nos escutando através do rádio, através do Face. Para vocês que quiser entrar na nossa live, né, vai lá na nossa live, o programa A Voz da Verdade Presente, com o professor Marcelo e equipe. Vocês vão ver todas as nossas lives lá e vai poder nos assistir ao vivo. Posso saltar?

Muito bem, que louvor lindo, né? Em meio às guerras, né? Mas quando a gente estamos ligado totalmente com Jesus, né? Ele nos faz a gente ficar em paz, né? A presença do nosso Deus faz a gente ficar em paz, né? Deixe na ponta da agulha aí, Valdemir. É, Inário Adventista, número 230. No final, tem mais um louvor, né, para todos vocês. E hoje, a gente vamos aprender um pouco, né, da palavra de Deus. Né, irmão Alan, seu Carlos, sua mãe aí, né, em Lagarto. Esse louvor foi para vocês também, viu? Um forte abraço para todos vocês. E para seu Ailton também, aí nos condomínios, né, o qual eu faço um serviço aí na casa da irmã Elivanda. Um forte abraço aí para vocês, para a Nininha e para seu Ailton, aí que mora aí. Para seu Carlos também, né? O filho de Dona Rivanda. Um forte abraço. E mandar um abraço aqui para Gracinha, a irmã, a mãe dela, a vizinha aí, né? E também a irmã Elivandra, um forte abraço aí para todos vocês que estão conectados também. O tema de hoje é o fim da morte. Já estudamos aqui, passamos, mas a palavra de Deus se renova cada manhã. E cada vez mais que a gente vamos estudando, vamos aprendendo cada vez mais dela. Oramos. Grandioso Deus e Pai, estamos gratos, Senhor, por esse momento e por essa oportunidade, por essa força, pela coragem, pelo privilégio, Senhor, de deitarmos e levantarmos com vida. Pai, a Tua palavra está aberta nesse exato momento. E te pedimos carecidamente a direção do Teu Espírito Santo, que o Senhor abra a nossa mente e o nosso coração, para que possamos lermos, compreendermos a Tua palavra. É o que oramos e desde já te agradecemos, em nome de Jesus. Amém. Para você que está em casa nos acompanhando, né, pega uma caneta, um caderno, ou se não, anote na mão, né, o tema que a gente vamos estudar hoje aqui. Quem sabe mais tarde você pode ler, né, e vai cada vez mais aprendendo também da palavra de Deus. Apocalipse, capítulo 1, versículo 18, diz assim, lembrando que o tema de hoje é o fim da morte. Né? E aquele que vive, este estiver morto, mas eis que estou vivo pelos séculos dos séculos e tenho a chave da morte e do inferno. Olha que coisa interessante. Jesus disse: aquele que vive estiver morto, mas eis que estou vivo. E ele vive pelos séculos dos séculos. Jesus diz que tem a chave da morte e também tem a chave do inferno. Mas como assim? Jesus morreu e ressuscitou. Jesus diz que
Na vinda dele, aqueles que estiverem mortos irão ressuscitar. E os que estiverem vivos vão ser transformados. No momento, no abrir e piscar de olhos. Que privilégio será para cada um de nós saber que aqueles parentes nossos que estão mortos, que partiram, que não se encontram mais aqui, neste mundo, um dia a gente vamos poder revê-lo eles novamente. E será uma grande alegria para cada um de nós poder ver os nossos parentes que não se encontram aqui. Vamos ver aqui em Gênesis. Gênesis capítulo 2, versículo 7. A palavra de Deus diz que Jesus pegou, fez o boneco de barro e ali soprou as narinas e deu fôlego de vida àquele boneco. Um boneco de barro. Jesus soprar a narina dele e ele virá um ser humano. Que coisa interessante. Nenhum de nós temos esse poder de fazer isso. E diz que do pó a gente veio e para o pó a gente tornará ou voltará. E que coisa mais interessante, meus irmãos. Que ali Jesus deu, soprou o fôlego de vida naquele boneco de barro. E ali passou a ser alma vivente. Tem gente que diz que a gente temos uma alma vivente. Nós não temos uma alma. Nós somos uma alma vivente. Você quer ver mais? Vá lá em Ezequiel 18:4. Ezequiel 18:4, né? A palavra de Deus vai dizer assim, ó. Eis que todas as almas são minhas, como a alma do Pai, também a alma do Filho é minha. A alma que pecar, essa morrerá. Que coisa interessante, né? Então, nós somos uma alma vivente. Nós não temos uma alma vivente. Nós somos uma alma vivente. E Jesus diz que todas as almas são dele. Se Jesus quiser tirar o fôlego de vida de mim, nesse exato momento, ele pode tirar, porque ele que nos deu, somente ele é quem pode nos tirar a nossa vida. O fôlego de vida que existe em nós. Tanto a alma do Pai como a alma do Filho é dele. Só pertence a ele. Quando a gente morre, o pó volta à terra. E o fôlego de vida volta para Deus. Tem gente que diz que fica vagando. Quem fez o bem, né, vai subir para o céu. Quem só praticou coisas más aqui na terra, fica vagando. Um diz que está flutuando no espaço, outro diz que está vagando por aí, que vem assombrado de noite. Mentira disso. Né? A palavra de Deus não ensina isso. Então, nós não vamos pelo que os outros dizem. Nós vamos pelo que está escrito aqui na palavra de Deus. Então, como Jesus diz, que a alma que pecar, essa morrerá também. Que coisa interessante. Essa alma, ela vai morrendo aos poucos. Sem você perceber.
É melhor viver do que morrer. E o mais interessante aqui, que aprendemos que Jesus diz que a alma é dele, mas a alma que pecar vai morrer. Tanto a alma do Pai como a alma do Filho. Vamos ver mais aqui ainda. O mais interessante aqui, em Eclesiastes, perto de Provérbio, Eclesiastes capítulo 9, versículo 5 e 6. Eclesiastes, capítulo 9, versículos 5 e 6. Diz assim: porque os vivos sabem que hão de morrer, mas os mortos não sabem coisa nenhuma, nem tampouco terão eles recompensa, porque a sua memória jaz no esquecimento. Amor, ódio, inveja, para eles já perecerão para sempre. Não tem eles parte nem em coisa alguma do que se faz debaixo do sol. Nós estamos vivos, sabemos que um dia nós iremos morrer, ou mais cedo ou mais tarde, mas iremos morrer. É por isso que a gente temos que fazer por onde, fazer coisas boas, fazer dar o máximo aqui na terra e aproveitar enquanto estamos aqui, enquanto estamos vivos. Enquanto estamos vivos, vamos aproveitar e fazer as coisas boas, coisas que agradam a Deus. Porque um dia nós iremos morrer, ou mais cedo ou mais tarde. Mas a palavra de Deus diz aqui que quando a gente morre, nós não sabemos coisa nenhuma. A nossa memória já está no esquecimento. E ali, você não se lembra de nada. Porque tem gente que diz: eu vou acender uma vela porque fulano de tal disse quando ele morrer que queria que eu acendesse uma vela. Eu vou fazer uma missa porque fulano de tal disse que era para eu fazer essa missa. E ele estava vendo se eu ia fazer, se eu ia cumprir essa promessa que eu prometi a ele. Não sabe coisa nenhuma, queridos. Não sabe de nada. Não sou eu que estou dizendo. É a palavra de Deus que está escrito aqui, que diz que quando a pessoa morre, não se lembra mais de nada. Já foi, já apagou. Como se fosse uma tora de pau, tivesse botado lá no chão. A memória já está no esquecimento, meus queridos. E ali não haverá mais amor, ódio, inveja para eles. Porque já pereceu. Para sempre. Não tem eles parte em coisa alguma que existe aqui mais, debaixo da terra, embaixo do sol. Não se iluda com o que os outros dizem. Vá para a palavra de Deus, que aí você descobre a verdade. Vamos ver mais aqui em João. João capítulo 11. Versículo 11 a 13, né? A gente vamos ver aqui
João, capítulo 11, versículo 11 a 13. A gente vamos ver aqui como é a morte. Diz assim: isto dizia, e depois eles acrescentou: nosso amigo Lázaro adormeceu, mas ou para despertar, para despertá-lo. Disseram-lhes, pois, os discípulos: Senhor, se dorme, estará salvo? Porém, Jesus, porém, falará com respeito à morte de Lázaro, mas eles suponham que estivesse falando do repouso do sono. Olha que coisa interessante. Jesus ali estava falando sobre a morte de Lázaro. Os discípulos estavam ali pensando que ele estava falando no repouso do sono.

naquele templo chamava túmulo. E ali Jesus falou: Lázaro, vem para fora. E naquele mesmo momento, Lázaro saiu para fora. Lázaro ressuscitou dentre os mortos. Lázaro estava morto, mas Jesus foi e ressuscitou. Para nós, conhecemos como a morte, mas para Jesus, ele conhece como um pesado sono. A morte para Jesus é como se fosse um pesado sono. Vamos ver aqui em João, capítulo 5, versículo 28 e 29. O que a palavra de Deus quer nos dizer novamente. Não vos maravilheis disto, porque vem a hora em que todos os que se acham nos túmulos ouvirão a sua voz e sairão. Jesus disse: não fique maravilhado, não fique preocupado, não fique ansioso. Não fique pensando que foi para sempre, que morreu, que mais nunca mais você vai ver o seu parente. Mas um dia vocês vão ouvir, eles vão ouvir a voz do Senhor e eles vão ressuscitar. E o que eu acho interessante aqui, meus irmãos, que é todos, não é só um, nem aqueles apontados de dedo. Aqui, em cima da terra, as pessoas fazem acepção de pessoas, faz zombação. Os mais ricos querem pisar por cima dos mais pobres, os mais fracos. Mas aqui a palavra de Deus diz que todos eles irão ressuscitar. Todos eles irão ouvir a voz do Senhor. E irão sair dos túmulos. O versículo 29 diz: os que tiverem feito o bem para a ressurreição da vida, e os que tiverem praticado o mal para a ressurreição do juízo. Está vendo aí? Que todos eles irão ressuscitar, mas os que tiverem praticado o bem para a ressurreição da vida, e os que tiverem praticado o mal, eles irão ressuscitar para o dia do juízo. Que coisa mais interessante. Mas que vocês queiram ou que não queiram, um dia nós vamos ver os nossos parentes. Aquele parente que você brigou com ele, aquele parente que até você mesmo matou, você vai ver novamente. Você vai poder revê-lo eles novamente.

E o interessante, que enquanto os mortos ressuscitam, os vivos estão sendo transformados aqui na Terra. Porque a palavra de Deus diz que os anjos vão sair no quatro cantos da cidade e vai reunir os dele, os que estiverem salvos. Mas todos esses aqui, é na vinda de Jesus que eles vão ressuscitar. Até aqueles que os trapassaram, que mataram, que cuspiram, que humilharam Jesus, eles vão ressuscitar também. Eles vão ressuscitar. Vamos ver mais aqui. O tempo é corrido, não espera. Apocalipse 20, versículo 4. Vi também tronos, e neste semelhante, e nestes sentaram-se aqueles aos quais foi dada autoridade de julgar. Vi ainda as almas dos decapitados por causa do testemunho de Jesus, bem como por causa da palavra de Deus, tanto quanto não adorarão a besta, nem tampouco a sua imagem. Não receberam a marca na fronte e na mão, e viveram e reinaram com Cristo durante 1.000 anos. A palavra de Deus diz aqui que lá no céu a gente vamos viver os 1.000 anos com Ele. Que coisa interessante. As pessoas que morreram pelo o testemunho de Jesus, que morreram pela palavra de Deus, por pregar a palavra de Deus. As pessoas que foram decapitadas, arrancadas a cabeça, eles vão ressuscitar. Todos eles irão ressuscitar. Vamos ver aqui em Apocalipse. Ah, peraí. Apocalipse, capítulo 20, versículo 14. Então a morte e o inferno foram lançados para dentro do lago de fogo. Esta é a segunda morte, o lago de fogo. Então, a morte e o inferno foram lançados para dentro do lago de fogo, a segunda morte. O lago de fogo. O versículo 15 diz assim: E se alguém não foi achado escrito no livro da vida, este foi lançado para dentro
do Largo de Fogo. É por isso, irmão, que a gente temos que estar com o nosso nome escrito no livro da vida. E para o nosso nome estar escrito no livro da vida, como é que eu faço? É fácil? É só você se entregar para Jesus. É só você se entregar. Mas vem as tempestades, vem as barreiras, vem as dificuldades, vem os desânimos. Mas se você estiver ligado com Ele, você vence tudo isso.

0: pastor.
1: Então a palavra de hoje foi essa, né? Nós vamos ouvir um hino aqui, que é do Inário, né? Pode soltar, Valdemar.

Muito bem, que louvor lindo, né? E maravilhoso. Só o sangue de Jesus tem esse poder, né? Agradecemos a todos vocês que está conosco aqui nesse momento. Vamos fazer a oração, né, para dar o encerramento. Senhor, te agradecemos por essa oportunidade e por tudo que o Senhor tem nos concedido. Obrigado pela palavra. Obrigado por ter falado conosco nesta manhã, através da tua palavra. É o que oramos, em nome de Jesus. Amém. Muito bem, agradecemos a todos vocês. Fique agora com o programa Acordando no Campo, com Valdemir Barreto, e até a próxima, se Deus quiser.

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3: 5:57.
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1: Meu irmão, cheguei, já tô por aqui.

Então vamos se animar, porque já são 6 horas, 8 minutos, mais 40 e quarta segunda. Tamo aqui, viu? 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Mesmo debaixo de chuva. O tempo tá bonito, já choveu hoje, né? Não sei que hora choveu, mas choveu hoje. E o tempo tá bonito, tá para mais chuva, viu? Tá bonito para mais chuva, o fiozinho também, né? Então estamos aqui, viu, gente? Hoje é terça-feira, 16 de junho. É, terça-feira, 16 de junho. Já falta 14 dias para o dia 1º de julho. É, 14 dias para o dia 1º de Santana. Bergamo acordando, já está no ar, acordando no campo. Chicão chegou hoje em primeiro lugar, olha. Mundinho chegou em segundo novamente. Mundinho. Tá ficando devagar, Mundinho. Tá ficando devagar, caba. Toma um cardinho de mocotó, sujeito. É, não fecha a boca. Chicão em primeiro lugar, tá ali, ó. Bom dia, Vardemir. Bom dia, seu Deito, todos seus ouvintes. Bom dia, Chicão. Aí Mundinho diz, bom dia, Vardemir Barreto. Bom dia, Mundinho, meus abascaba. Toma aí um cardinho de mocotó, ou tem um cardinho de peixe. É, Ave Maria, tomar um cardinho de peixe, Deus tome conta. Hein? E logo cedo, Ave Maria, Deus é Pai. Ah, oh, meu Deus do céu. Comer o peixe de manhã cedo já não é, né? Precisa ter estombo, hein? Imagina tomar um cardinho de peixe. Bom, vamos embora, vamos trazer as primeiras, vamos. É nova, 6, 8, 7, 90. 8, carta 6, carta 5, 19. Quem quiser ligar, fica à vontade. Quem quiser mandar a voz também. Se quiser mandar letra, pode mandar, não se arcanhe. Bom, vamos trazer assim, ali chegou quem foi que chegou ali na terceira colocação agora. Vamos lá, vamos aumentar aqui para enxergar direitinho. Antônio de Santos. Eita, viola boa, danada, que é Antônio de Fei Parlo, Sergipa. Mas estou em Salvador. Valeu, seu Antônio Fei Parlo. Muito obrigado pela sintonia do Pergamo aí em Salvador. Antônio de Santo, que é o Antônio de Fei Parlo, Sergipe, mas mora em Salvador. Valeu, caba. Muito obrigado pela sintonia do Pergamo. Vamos ouvir logo as primeiras, vamos. É, 6:11, 54 segundos, a capa do viajante com Jacó e Jacozinho.

0: Então tá aí na sombra da jaqueira com o Josavá, aquele do sertão, aqui agora nesse pergama.
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0: É esse mesmo, é o pergama acordando no campo. Mas atenção, são 6h18, viu? 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Ô, rapaz, meus abaços. Tá devagar esse negócio, né? Os arpas não tem ninguém. Tem ninguém. Fechabu que estacionou. E Antônio? Fui lá de Salvador. Eu fiquei animado, né, rapaz? Quando começou a aparecer muita gente aqui desse lado, eu digo, olha, a safra hoje parece que vai ser boa. Tem carta ali a vivo ainda, né? Graças a Deus. Olha, caiu, Patrícia. Desta miséria. É melhor não ter dito nada. Era. Deus é pai. Olha, a seleção do Ilã está enfrentando perbema para sair dos Estados Unidos depois da primeira partida. Rapaz, esses americanos estão virados no capeta, né, pai? Quer dizer, permitiram a Copa do Mundo lá, mas tem seleção que enfrenta perbema para sair de lá ou entrar por causa da guerra, da bendita guerra, que o galegão lá, o Sarará, né, fica fazendo. Quer dizer, pra que permitiu que fizesse a Copa lá? Dissesse, não, aqui não. Aqui de maneira nenhuma. Nós estamos expulsando os de fora aqui, daqui, né? Estamos agemando, colocando dentro dos aviões e só desagema quando chega lá no destino final. Foi o que eles fez com os brasileiros aqui, olha. Que onda do capeta, né? Agemaram e só desagemaram quando chegou aqui, porque também teve um que deu... Né? Não era para desagemar assim ainda, não. Aí teve um que deu aqui. Eu disse, não, senhor, é para desagemar assim, senhor. Bora. Vocês não estão lá mais? Vocês têm território brasileiro, rapaz. Quem manda aqui somos nós, não é vocês mais, não. Pense. Confusão do capeta, até quando resolveu desagemar. Aí, quer dizer, se não queria, né? Não fizesse essa Copa lá. Aí tem alguma seleção enfrentando esses perbemas, que a Copa do Mundo, esse ano, ela está em três países, né? Eu acho que é três países ao mesmo tempo. Eu acho que é. No México, né? Eu acho que é três países. Estados Unidos e quem é o outro, nem sempre. Eu não me recordo mais, não. Mas parece que são três países. Aí, desse jeito, olha. Quer dizer, o Irã enfrentando dificuldade para deixar os Estados Unidos. Deixaram entrar e agora para sair é uma guerra. Como é que os caras vão jogar o segundo jogo, partida, né? Como é que vão jogar a segunda partida? Não tem como. Tem que deixar. Ih, rapaz, vamos embora, vamos. Olha, e tem... Tem não, viu? Essa seleção brasileira, se pegar uma seleção que eu estou vendo jogar aí, meu amigo, o Brasil vai perder e não vai ser bonito não, viu? De maneira nenhuma. Moleninha linda! É, teve uma mesmo que jogou ontem à tarde e enfrentou, quem foi, rapaz? Enfrentou a Espanha. Olha. E quando acabar, empatou em 1-1. Não foi 1-1? Foi. 1-1. Rapaz, pense. Espanha ontem, sarpateou para um lado, para outro, quase perde. Quase perde. Foi. Vamos lá, vamos embora. Tu niquitinou com a moreninha linda dele. Não é aí que tu gosta? Cadê? Lembra da moreninha lá, a Palestina, caba? Pois é, tu niquitinou que vai contar a história dela.

0: Décimo acordeon, a décimo do acordeon com forró do Nordeste. É, foi ele que tocou aí agora. Meu pergamo acorda no campo. Aqui da Tubia Barreto Fima. 6:31, viu? 6 horas, 31 minuta. Ó, chegou a primeira voz. Foi. Alô?
1: Bom dia, Valdemir.
0: Maciel Galo já.
1: Muito obrigado pelas músicas que tem passado, viu?
0: Sim.
1: Tem Nicto Louco, Moreninha Linda, tem mais outras músicas que você passou.
0: É.
1: Quero dedicar todas as músicas desse programa a todos os ouvintes, especialmente meus pais ali no Porto, nosso nobre amigo Tubaína, seu maninho lá em Guaí, Pedrão, Manuel de Belo, seu Popô, Palito, Charuto,
0: sim,
1: Dona Nívia, Dona Luísa, seu Asna Roma, seu D, seu Neguinha, seu Ailton Góes, não esquecendo também nosso nobre amigo, o nosso.
0: Quem?
1: Isso é Augusto Caminhão, todos que nos ouvem, de A a Z, um forte abraço, o homem do aeroporto. Todos que nos ouvem, Valdemir, um forte abraço para você e para todos que estão ligados no programa. Maciel Araújo do Guarujá, viu?
0: Valeu, Maciel, meus abraços e obrigado aí pela sintonia do Pergama, acordando no campo. Meu abraço aos padeiros, né? Estão ligados no acordando no campo, viu? Tudo de bom para vocês, padeiros. Um abraço para a Gidesse e sua equipa, aí no restaurante Sabor Comida Caseira, né? Tudo de boa também, obrigado. Aí, por estar com o radinho ligado na Tubia Barreto FM, em especial no Bergamo acordando no campo, né? É. Olha, chegou alguma coisa, chegou tua voz. Alô?
2: Bom dia, Valdemir Barreto. E aí, tudo bem?
0: Tudo bem, senhor.
2: Tá tocando maravilhoso programa, Valdemir. Quero mandar lembrança para Marcelo do Guarujá, Toninho, Bairro Santa Rita, Wilson Pereira, seu Dadi, seu Nequinha.
0: Alô, seu Dadi, caba.
2: Dona Duda, Rua da Pedreira, seu Vardo e a todos que estão na escuta, viu, Valdemir?
0: É.
2: Só desejo tudo bom para vocês. Se der tempo, passar música de.
0: Quem?
2: Barreirito, menino da canoa. Parabéns a todos os ouvintes. Tchau, saúde.
0: Valeu, seu Écio. Muito obrigado também pela sintonia do Acordando no Campo. Ele é manso, a dona Jossiqueia, a Miguezi e Laizinha, né? É. Tudo de bom para vocês. Obrigado mesmo pela sintonia do Pergama Acordando no Campo. O menino. Pronto, vai sair. Oh, meu Deus do céu. Ela aí, rapaz. Não é assim também, não, bicho. Se eu anunciar, acaba. Vamos devagar, assim, gente. Oxê, você não tá dentro do avião ainda, não, bicho. Não, esse porcão, ele já tá ali. Bom dia, meu amigo Valdemir. Hoje eu estou ligado diretamente da capital do Sapo Maceió. Valeu, caba. Ele tá em Maceió. Meus abraços, gente. Obrigado aí pela sintonia do Pergama acordando no campo. Tudo de boa. Valeu. E um bom retorno para Tubia Barreta mais tarde, né? É. Meu Deus do céu. Quer que eu coloque... Ah, vamos lá. Pronto. Vamos com o menininho da canoa. Eu já tinha separado ali as garvão, né? Canta depois, né? Disseram que sim. Então, o menino da canoa com barreirinha. 6:35.

fazenda, casaca de couro e mil novo olê lariano. É, foi as cantigas, um poporri, né? É, bom demais, não foi? Foi, eu gostei. É, eu já conhecia. José Jussiano, com Pila, Pernambuco, meu abascaba. Obrigado aí pela sintonia do Pergama, acordando no campo. Rapaz, teve uma pessoa que disse, rapaz, eu tô ligado no seu Pergama. Eu disse, rapaz, tu, quem foi que falou, rapaz, que tava ligado no Pergama? Hein? E parece que foi ontem à noite. Parece que foi ontem à noite, né? Eu encontrei com um cabo, onde foi, rapaz? Rapaz. Eu não sei se foi no Cuba Social, onde foi, mas eu encontrei com uma pessoa e disse, ah, rapaz, lembrei agora. É, eu não sei se ele está ligado agora, mas ele disse que está ligado no Pergama. Eu acho que foi no Encanto com Sardada, foi. Mas eu acho que ele também está ligado nisso. Meu amigo Abinazo Pita, é, eu acho que ele está lá em Itabaianinha. Nos encontramos ontem na fila, foi na fila Liva de Tubia Barreta. Aí ficamos batendo papo, conversando, e ele disse, rapaz, estou ligado, viu? Pode mandar um alô, pai. Eu que estou ligado no Pergama, viu? Eu digo, tá bom, tá obrigado. Meu abraço, Abinazo Peter. Obrigado pela sintonia do Pergama acordando no campo. De noite eu vou mandar um alô para você no Encanto é com Sardada. Tá certo? De noite eu mando um alô também. Né? Então, obrigado aí pela sintonia do Pergama acordando. Olha, uma família encontrou carcoba logo de vez, olha, carcoba dentro de casa. Cada uma dá mais 2 metros, olha. Estão ali se enrolando. Olha lá, fazendo zigue-zague. Cada um tem mais 2 metros, rapaz. E é corar, viu? É. Uma família de Quitelianopa. Ixi, Maria. Pronto, tepelei a garganta. É. No interior lá do Ceará, encontrou Cardo Coba, é, faça corar. Faça corar, é o nome das cobras, em casa no último sábado agora, fui. No local, mora uma mulher e 2 filhos, sendo uma adolescente e uma criança. A dona da residência é localizada na zona rural do município, gravou um vídeo mostrando os animais piçoentos, fui. Rapaz, cada uma dá mais 2 metros. Valeu, meu São Benedito. Eu saía correndo, não ia ficar nada, rapaz. Ui, eu ia lembrar de pegar celular para estar tirando foto ou firmando. A firmeza era pé no chão e, olha, e abrir no mundo. Era. Quem tivesse coragem chegasse lá. Agora eu, era ruim. E logo um carto cobra de vez. Ô, rapaz, era ô, dona mulher, que eu não sei quem é aí no Ceará. Era só a senhora ter ligado pra João Marco, Manezinho. É. Aí tu gosta bem, né, aí tu gosta. Aí tu gosta, trabalhou na roça e de vez em quando ele arrastava as cobras no cabo da enxada. Era. Manezinho já trabalhou também na roça, foi. João Marco, deixa eu ver. João Marco nunca trabalhou em roça, não. É. João Marco, eu conheço João Marco. Eu trabalhando na rádio aí em Pelatis de Campo. Aí João Marco passava, pequenininho, parecendo um botanjinho, um bujãozinho. É. No tempo botijão, João Marco já era um bujãozinho. Parecia aquele bujãozinho, pequenininho, gostinho, né? Aí chegava lá e entrava na rádio. Seu Vardemir, eu posso mandar um alô? Eu digo, pode, caba. Eu ouço o senhor todo dia. É mesmo, sujeito? É, pai. Então você está ali, vá. Bom dia, como é o seu nome? Meu nome é Jamar. E é, você é filho de quem? Eu já sabia quem era. Eu sou filho de seu Joãozinho. Eu disse, é neto do

Caçula da pipoca, né? É, o senhor conheceu? Eu digo, demais, era meu vizinho. Aí ele tinha o alto-falante, né? A voz da cidade. Não, a voz da pipoca. Atenção, muita atenção. Atenção, muita atenção. Principalmente quando ia fazer as notas de falecimento da Ave Maria. A gente que não era parente do finado começava a chorar com os anúncios dele. Que era. Vamos embora, beijinho doce com as carvão. É beijinho doce mesmo, é beijinho doce. Vamos lá.

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1: Ô, Jandirva, se você deu raidinha a ela, né? Ela tem direito de fazer o que quiser com raidinha, rapaz. Se ele já deu raidinha a ela, pronto, ela tem direito de dar, de presentear, de despresentear também, né? Ela tem direito de fazer o que quer com raidinha. Se é dela, você não deu de presente, pronto. Deu já, quem recebeu, ponto, é dono. É. Aí agora vai fazer o que quiser. Alguém tava precisando, né, pra poder escutar umas cantigas. Aí foi lá, falou com ela, ela deu. Caiu pra rever, mano. É, pai. Não foi você que deu? Pronto, acabou. Ei, rapaz, 6h53. Deixa eu mandar um alô aqui pra José Domingo, Lulu de Jusa Rodiga, Dona Dirma e os filhos, doutora Dioneida, Sofia e Antônio, lá na Passa da Matiz, ligado no pergama, acordando no campo. Tudo de bom pra vocês, viu? Tudo de bom pra vocês e uma boa terça-feira de muita paz e muita saúde pra todos. Aqui no Zarpa. Alô?
2: Bom dia, bom dia, bom dia, Valdemir. Bom dia a todos os ouvintes da Tobias.
1: Sim, senhor.
2: FM. Já estamos aqui, viu, Valdemir? Oi, com aquele cafezinho delicioso.
1: Oi.
2: Sabor da comida caseira e ligadinho no seu programa.
1: Valeu.
2: Quando
1: cara.
2: For mais tarde, estamos junto com ela, Marcela Fernandes.
1: Sim.
2: E ligadinha também com Larissa.
1: Oi.
2: E com o jornalismo da Tobias FM. Ligadinho o dia todo na Tobias FM.
1: Valeu, cara.
2: Bota aí uma moda sertaneja aí pra nós, aí qualquer uma do seu gosto.
1: Pronto, eu vou fazer o seguinte, Desce, já que tá de porta aberta, escancalada, né? Aí já tem cuscuz por aí, né? Então vamos fazer o seguinte, vou colocar a arga no leite, tá bom? Eles que tá. Então tá aí, Teodoro Sampaio tá chegando com um vaso cheio de arga com leite. Não era Pipi? Pipi era mestre disso. Era. Era mestre, não era Pipi, meu abascava. Então tá aí. São 6h55. 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Eu quero ver você errar. Não erra nunca. Se errar, não sabe o que é batata no meio da fila. Se errar é porque não conhece falinha no tabuleiro. É, não sabe o gosto da falinha. Vamos embora, arga no leite, Teodoro Sampaio, e eu, até outro dia, com fé em Deus. Vamos embora.

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4: 7 horas em ponto.
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1: É isso aí, 7h, 13 minutos. Bom dia com Jesus, bom dia a todos. Hoje, terça-feira, dia 16 de junho de 2026. Que a graça de Deus Pai Todo-Poderoso esteja na sua vida, no seu lar, na sua família. Vamos aí, Valdemir Barreto, de manchetes. Olha só para a informação, em NEM 2026, inscrições terminam nesta sexta-feira após aí a prorrogação de prazo. A taxa é de R$ 85,00. Já a gente traz a matéria completa aqui no Bom Dia Tobias.
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1: E ainda no programa de hoje, mais de 270 mil títulos de eleitor são cancelados em Sergipe. E o porquê, já você fica sabendo.
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1: Vamos com a nossa repórter? Vamos com a nossa...
2: Cindy Kruszewski.
1: Vamos com ela, nossa repórter, Cindy Kruszewski. Fale, Cindy. Bom dia.
3: Ouvinte do Bom Dia. Logo mais eu volto trazendo as informações dessas últimas 24 horas aqui no município de Tobias Barreto, onde confronto policial deixa aí um indivíduo morto. Já eu volto trazendo mais detalhes sobre esse caso.
1: É isso aí, daqui a pouquinho a nossa repórter direto das ruas da cidade, circulando lado a lado com a notícia, vai trazer esse destaque no dia de ontem, confronto, né, com a polícia versus elemento, já ele traz aí essa informação. Mas antes, eu quero também trazer como um destaque sobre o bairro Bom Jardim. O bairro Bom Jardim tão cobrado, né? O bairro Bom Jardim... O município de Tobias Barreto, ontem, saiu uma nota aí, alguns vídeos circulando de que os maquinários para o calçamento lá do Bom Jardim estaria já no local. Daqui a pouquinho, Valdemir, eu preciso ligar para Sebastião, vamos tentar uma fala com Sebastião, para a gente trazer essas informações, né? Quais são as ruas que estão calçando, né? Se tem alguma parada, ou seja... Já a gente fica sabendo dessas informações. E se você que está me ouvindo aí tiver alguma pergunta, eu vou liberar aí os áudios para poder também trazer e tirar dúvidas de vocês. Sebastião aí, vou tentar uma fala com o secretário de Planejamento, o homem que sabe de tudo que está acontecendo de obra. Já.
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1: 7h, 15 minutos. 7h15, também vamos bater um papo com a doutora Kícia, ela que é proprietária aí da Clínica Esmeralda. São essas e outras informações a partir de agora no Bom Dia Tobias.
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É isso aí, 7 horas da manhã, 17 minutos, não se atrase. A você, aniversariante do dia, eu desejo saúde, muita paz, muita prosperidade, que você possa ter um dia espetacular, né, um ano também, que venha cheio de experiências, que venha aí cheio de paz, tá bom? 7 horas e 17, a você que está no Facebook, por gentileza, compartilhe a informação para levar para muita gente, né? Leva aí a Tobias Barreto, o programa Bom Dia Tobias. Vai compartilhando, estou compartilhando aqui, por isso aqui é demora. Aê! Vamos aí. Um abraço, Giovan. Um abraço, minha amiga Giovan Cardoso. Bom dia, Giovanete Gil. Bom dia, Lena Matos. Bom dia, vai dando aí um alô. Vai sintonizando e aí a gente vai escrevendo seu nome aí, a gente vai mandando alô através do Facebook, tá bom? 7 horas e 18 minutos. Olha só, a palavra de Deus hoje nos ensina, lá em Números 23:19, diz o seguinte, olha, Deus não é homem para que minta, Deus não é homem para que minta. E também, lá em Provérbios, diz o seguinte, o que anda em integridade, anda seguro. O problema, infelizmente, muitas das vezes, é que às vezes as coisas erradas até parecem prosperar no começo. Porque Deus não quebra princípios para cumprir promessa nenhuma. Mais uma vez eu vou repetir. Deus não é homem para que minta. O que anda em integridade, anda seguro. Deus não quebra princípios para cumprir nenhuma promessa. O que, muitas das vezes, a gente faz a coisa errada, até parece no início prosperar, no começo. O pecado aí quase sempre vem disfarçado de vantagem. Já prestaram atenção? Quando a coisa é errada, quando o pecado, né? Vamos botar assim logo, falando claro. O pecado quase sempre vem disfarçado aí de vantagem imediata, de alguma situação boa. Mas aquilo que Deus não sustenta, cedo ou tarde, vai desmoronar. Ou seja, o que é de Deus é de Deus. O que é de Deus é leve. O que não é, assim como vem rápido, também vai rápido. E tem muita gente, é um tapa na cara, muitas das vezes, o versículo, o livro sagrado, muitas das vezes não é só para passar a mão na nossa cabeça. É sim também para um puxão de orelha, para a gente se acordar, para a gente se alertar. Tem muita gente confundindo aí desejo pessoal com a direção de Deus. Tem que tomar muito cuidado com isso, viu? Nem toda porta aberta foi Deus que abriu. Veja a cilada do inimigo também, viu? Nem toda oportunidade vem caindo do céu. Nem todo relacionamento, vamos botar assim, já voltando para o pessoal, nem todo relacionamento intenso, de imediato, é confirmação divina. Tem muita gente, tem muitos casamentos sendo estragados, sendo acabados por conta de uma terceira pessoa. E aí vem me dizer que é casamento, é coisa de Deus. Ah, esse aqui caiu do céu, foi um anjo divino. Que é isso? Às vezes a pessoa diz, foi Deus que colocou ele na minha vida. Mas é que começou de uma traição, foi? Isso aí é de Deus? Foi Deus que me deu esta oportunidade, mas precisou puxar o tapete e mentir para alguém? Porque isso aí não é de Deus. Foi Deus que me exaltou, foi Deus que me colocou em um patamar que hoje eu estou? Mas vem aqui. Mas no caminho machucou, usou ou diminuiu várias pessoas? Porque se for, não é de Deus. Tudo que vem de Deus carrega paz. A verdade é a direção certa. Pode até existir o processo, a espera, a renúncia. Quantas das vezes precisamos renunciar
Quantas das vezes precisamos esperar, esperar em Deus, no choro, muitas das vezes angustiado, o processo parece que não vai ter fim, mas nunca, o que é de Deus, nunca vem com confusão, com manipulação, com destruição, não, não de maneira alguma. A palavra de Deus diz, a bênção do Senhor é que enriquece e não acrescenta dores. O que vem de Deus é leve, eu torno a dizer. O que vem de Deus traz paz, não traz angústia, não traz agonia, não, traz paz. Se for preciso ferir princípios para poder conquistar algo, então talvez isso nunca tenha vindo de Deus. Eu não vou usar nem a palavra talvez, não, nunca, porque o que vem de Deus é leve, não traz peso, não traz dúvida, não, porque Deus não sacrifica a verdade para cumprir com a promessa, não, Deus não é Deus de mentira, Deus não é Deus de enganação, Ele é o Deus que traz a verdade consigo, Ele é o Deus que traz a paz, o alívio. Você já prestou atenção? Que tem situações na vida da gente que vem de uma forma tão leve, tão sem esperar, tão divino. Tem pessoas que a gente conhece, que a gente não tem dúvida que é apresentado pelo nosso Deus, colocado em nossa vida, feito anjo. Mas tem gente que vem como se fosse um peso, que só traz problema, que só traz angústia. Amor não é isso. Relacionamento não é isso. Se você for preciso ter que abrir mão de você para poder encaixar na vida dos outros, porque está se sentindo angustiado, aquele amigo que muitas das vezes você fica mal, isso aí não é amizade de Deus não, meu irmão. Se afasta. Relacionamento onde você precisa ser oprimido ou oprimida para poder se encaixar num relacionamento, nada disso é de Deus. Vai ver que você desobedeceu lá atrás, papai e mamãe. Ou muitas das vezes tem que passar por cima de alguma situação, de uma desobediência, para poder se encaixar num relacionamento desse. E muitas das vezes tem que passar, né, pela amargura da vida, pela uma desobediência. Então tem atitude em nome de Jesus. Só queira estar em ambientes agradáveis. Só queira viver com pessoas que te fazem bem. Ah, Marcela, mas eu convivo todos os dias em um ambiente de trabalho. Tenha sabedoria, peça a Deus discernimento para que você possa entrar e sair protegida e ungida em nome de Jesus. Que possamos ter entendimento que a palavra de Deus, ela é amor, ela é leveza. A palavra de Deus também não é só para passa a mão na nossa cabeça, e sim também serve de um puxão de orelha para a gente acordar, despertar para o mundo espiritual também. Que existe um mundo aqui, esse mundo aqui na terra, mas um mundo espiritual também é certo, também é correto, existe sim, tá certo? Aquele amigo que tem um olhar ruim para você, o olhar de inveja, o olhar que oprime, o olhar que só fica desfazendo em você, isso aí, meu amigo, não é de Deus, não. Não é amizade de Deus, não. O que vem de Deus também é leve. Tá certo? Que Deus te abençoe poderosamente e que nos dê visão espiritual para poder identificar o que é de Deus e o que é cilada do inimigo. Bom dia.

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1: É isso aí, 7 horas 27 minutos, 7h27. Um abraço especial a cada um de vocês que estão sintonizados. 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Vai liberando.
2: Bom dia, Marcela Fernanda.
1: Bom dia.
2: Bom dia, Valdemir. Bom dia, Valdemar Lemos. Né? E a todos. Bom dia, Cid, cheque. Bom dia a todos. O melhor galete. Fica na onde, Valdemir Barreto? Fica na rua Itabelinha. Estava com saudade dessa voz de ouro. Estou descendo para Vila Verde.
1: Parabéns. Bom trabalho para você, viu, Bica?
2: Estou aqui mais meu grande amigo e irmão Bodinho.
1: Um abraço, Bodinho.
2: Um trato na praça, né, do Santo Dumont, aquele bom dia pro povo do Santo Dumont, do Suti, né, da Rua Itabelinha e a todos, Marcela, né, que Deus abençoe o trabalho da senhora, de todos aí que faz parte dessa Rádio 10, a Manezinha, a João Marcos, né, a Laurice, né, a nossa diretora, Cidilene, e a todos, que a gente ama vocês todos. Amém. Bom dia, bom trabalho. Estou descendo para Vila Verde. E o Bodinho já tomou um cafezinho, já comeu um pãozinho com queijo, com requeijão, tudo. Quem chegar aqui, graças a Deus, é bem recebido. Viu? Bom trabalho. Fique com Deus. Tchau.
3: Pois bom dia, Marcela. Aqui é Cláudio Calvão. Marcela, estou mandando esse áudio para agradecer o prefeito Nilson, a secretária de obra, que graças a Deus calçaram a Lagoa do Calvão. Vamos passar o São João na Lagoa do Calvão.
1: Glória calçado. A Deus.
3: Graças a Deus. Está tudo bem bonitinho.
1: Glória a Deus.
3: E, Marcela, peço ao secretário de obra para dar uma passada na máquina aqui nessa pracinha aqui de frente do motel de Joãozinho, com frente à casa do radialista Luiz. Está um matagal brabo.
1: Um abraço, Cláudio. Que bom, que notícia boa. Coloca aí, Valdemir, essas imagens. Isso me emociona, viu? Porque eu fui repórter e eu via o sofrimento daquela comunidade ali, Lagoa da Porta, com a falta de água, esgoto a céu aberto... Né? Vivia fazendo matéria, saudosa aí a Denilta, que Deus bote em um bom lugar, sempre cobrou, né? Que bom, rapaz, que felicidade, que notícia maravilhosa que está me dando aí, olha que coisa boa. Isso aí é a Lagoa da Porta, viu, gente? É Lagoa da Porta, tá calçada. Lagoa da Porta o quê? Do Carvão. Lagoa do Carvão tá calçada, vamos corrigir aí. A calçada, graças a Deus, olha só. Eu estive lá em visita com o Júnior Cisneiro, né? E estava fazendo o esgoto, né? Olha que notícia boa. Rapaz, diga aí, vá. Lugares que não tem nem casa, né? Terreno e foi calçada, amém. As ruas. Graças a Deus, que bom. Pense numa notícia boa, que eu fico emocionada, porque eu sei o quanto aquela comunidade cobrou e sofreu com esgoto a céu aberto. Pense numa notícia boa. Tá aí, Lagoa do Carvão, parabéns aí. Lagoa do Carvão, parabéns mesmo. Eu quero falar aqui com o Sebastião, de planejamento também. Alô, do telefone, bom dia, com que eu falo?
4: Bom dia, fala com o Sérgio.
1: Oi, Sérgio, tudo bem?
4: Tudo na paz, Marcelo, tudo na paz. Quer tentar na paz com Deus sempre.
1: Amém. Fique à vontade, senhor.
4: Ô Marcelo, eu estou vendo aí as novidades e as possibilidades de Tobias Barreto, mas só que aqui no Agripina, aqui onde eu moro, na Rua Saquinha, já cobri aí e nosso secretário parece que ele é esquecido. Aí eu estou ligando para lembrar ele de novo que a Rua Saquinha ainda está daquele jeito. Com aqueles entulhos dessas máquinas aí que eles botaram e não terminaram e tá os entulhos ainda.
1: Repita o endereço, seu Sérgio.
4: Agripino 2, Rua Saquinho. Ele esqueceu da Rua Saquinho de pegar os entulhos.
1: Tá feita a cobrança e a gente chama a atenção também.
4: Você liga pra ele e ele nada.
1: Tá feita a cobrança. Que Deus abençoe o senhor, viu?
4: Ah, vocês também. Muito obrigado.
1: Rua Saquinho. Atenção, Secretaria de Obras, por gentileza, remover aí os entulhos, que segundo o morador, acredita que esqueceu. Eu quero dar uma ligadinha para Sebastião, para saber também do Bom Jardim. Recentemente eu estive lá com o Júnior Cisneiro, presidente da Câmara, e estava também fazendo o esgoto, né? O município, a gestão municipal estava fazendo aí o esgoto do Bom Jardim. Ontem recebi uma notícia também que iria começar o calçamento. Sebastião, bom dia com Jesus. Como é que você está, secretário de Planejamento?
5: Bom dia, os ouvintes da Tobias Barreto FM. Estou bem. Bem, graças a Deus. Apenas uma virose aqui, uma virose, mas daqui a pouco vou ficar bem. Estou aí à sua disposição.
1: Ô, Sebastião, ontem eu vi uma matéria com relação ao Bom Jardim. Pessoal, né, a gente viu, eu estive lá com o Júnior Cisneiro, vi que estava fazendo esgoto, mas o calçamento, pessoal, sempre participava aqui. E o calçamento vem quando? Sai quando? Ontem houve uma matéria que as máquinas já estão chegando aí no Bom Jardim. Que notícia boa! Procede!
5: Primeiro, Marcelo, agradecer, né, pela oportunidade para a gente informar um pouco da gestão do prefeito Dilson, do Vicegal. De fato, lá no passado, eu havia lhe dito, através do cronograma que o prefeito Dilson fez, de pavimentações que o governador do estado havia disponibilizado para Tobias, de que o bairro Bom Jardim seria pavimentado. E, de fato, estava planejado para ser uma das primeiras a ser calçados, né? Mas em decorrência da falta de saneamento básico lá, de esgotamento sanitário, o município segurou um pouquinho, porque teve que fazer, como você bem disse aí, você esteve lá com o vereador Júnior e observou que de fato precisava fazer esse esgoto. E é uma determinação do prefeito Dilson que a gente não faça nenhum tipo de pavimentação em nenhum local sem esgotamento. Então foi feito o primeiro esgotamento e dentro do nosso cronograma, Marcela, de pavimentações, desses pavimentações que o governo do estado, através do governo Fábio Mentidiano, colocou para Tobias Barreto, chegou a vez do Bom Jardim. Lembrando, Marcela, que antes, como eu disse para você, desse planejamento, você participou e tantos moradores do Pinheiro, do Padre Pedro, ali, parte da região da Santa Rita, naquela reunião onde o prefeito Dias participou, o deputado Cacá, nós informamos aquela comunidade que eles seriam beneficiados com duas grandes obras, né, naquele primeiro momento. Seria o asfalto, que já está pronto, e as pavimentações. E assim fizemos, Marcelo. Então, eu tenho em primeira mão para dizer hoje que até esta sexta-feira, até o final desta semana, 100% daquela região do Pinheiro, Padre Pedro, e uma parte da Santa Rita, que a gente havia se comprometido, o prefeito Dilson, nós estamos finalizando com esse processo de disponibilidade de pavimentações do governo do estado.
1: Amém, né?
5: Naquela região toda, Marcelo, ali atrás do condomínio de João de Aguinaldo, atrás ali do Dona Eliezer, ali naquelas ruas em frente à creche, a Lufo, que foi, durante tempos, foram muito comprados pela comunidade, com razão, porque vive no sofrimento. Tem uma região ali por trás também de Sebastião Ávila, ali na Santa Rita, que inclusive virou matéria nesses últimos dias, na rua José Cupertino, na rua das Baias, que fica lá no final do Padre Pedro. Praticamente, Marcela, até sexta-feira nós estaremos, de acordo com o que o prefeito disse, comprometeu, nós estaremos com 100% de pavimentações. E assim continuamos. Também, como bem disse aí o morador, hoje nós já estamos com a Lagoa do Carvão praticamente 100% pavimentada. Falta apenas uma rua que ela dá na rodovia ali, a SE-290. Nosso secretário de obras, Nicivaldo, ficou com a incumbência de fazer também, por determinação do prefeito Dilson, O esgotamento já foi feito e eu acredito também que nos próximos dias aquela rua já vai também começar o calçamento. Então, com o término dessa rua, que sai lá na rodovia por trás do conjunto Lagoa do Cavão, 100% daquela comunidade também vai estar apta de pavimentação. E assim sucessivamente, Marcelo. Fomos também para o Irmã Dulce, estamos lá no Irmã Dulce também, em algumas ruas. Aquela rua ali que fica ao lado do abrigo Vicentinos, a empresa já colocou material, já está começando. Por trás ali do Irmão Dulce, que é chamada Rua Existente também, onde o nosso amigo Binho mora, também já está sendo feita pavimentações. Estamos chegando também, já chegamos ali na região da Bela Vista, aqui onde estão fazendo aquela obra do governo do estado ali na Rotary também.
1: Sim.
5: Já estamos terminando uma rua enorme ali. E ontem, o nosso secretário de obras, Nicivaldo, juntamente com a empresa, nós começamos a passar a máquina. E eu acredito, se não chegou, assim o proprietário da empresa disse, que colocaria material ontem, mas se não chegou, vai chegar hoje. Ali no Bom Jardim, Marcelo, nós temos 5 ruas para ser pavimentadas. Lembrando que toda aquela pavimentação ao longo do tempo foi feita também durante as gestões do prefeito Dilson, né? Então, nós vamos pavimentar, Marcela, começa no dia de hoje, no bairro Bom Jardim. A rua Oswaldo Costa Santos, a rua Joana Calixto dos Santos, o complemento em torno da Praça Josafá de Oliveira Siqueira. Também nós vamos pavimentar a rua José Gentil Filho, antiga rua E, e também vamos pavimentar José dos Santos, antiga rua F. Então, com essas 5 ruas, Marcelo, ruas que serão iniciadas no dia de hoje, a gente também, já que a gente está no momento de Copa do Mundo, a gente pode dizer que é mais um gol de placa para aquela comunidade. Porque com a implementação dessas 5 ruas, a gente fecha também no Bom Jardim. Assim como Lagoa do Cavão, Padre Pedro Pinheiro, praticamente 100% de pavimentações nessas localidades.
1: Graças a Deus, é uma notícia boa. E a gente espera, o quanto antes, né, que a empresa seja que nem as outras. É a mesma empresa que realizou os outros calçamentos?
5: É a mesma empresa, Marcela. Nós estávamos aqui, nós temos uma empresa executando essas pavimentações aqui, graças a Deus. Vem num momento muito bom andamento, a gente não tem tido problema com a empresa. É só eu relembrar mais uma vez a vocês, aos ouvintes, que praticamente nesse período ela já pavimentou aqui mais de, nesse período dessa destinação do governo do estado aqui, ela já pavimentou mais de 40 ruas no município de Tobias Barreto. É claro que em alguns momentos teve problema em decorrência das chuvas, né? Mas quando dá uma estiada, ela consegue atingir o objetivo com muito mais rapidez. Mas graças a Deus, a gente não tem tido problema com a empresa, Marcelo.
1: Ah, o morador está me perguntando aqui. Pergunta Sebastião aqui, Marcela, por gentileza. A rua que dá acesso à estrada do Jabibiri, peça a ele para calçar também, pelo menos até onde era o matadouro.
5: Oi, Marcela. O prefeito Dilson já pediu que nós, lá da Secretaria de Planejamento, nós fizéssemos um levantamento. Nós já temos esse levantamento de pavimentações, saindo lá da como eu disse para você, da Rotary até o Centro de Fisioterapia que o município inaugurou há poucos dias, que precisa de fato, né?
1: Porque o acesso, né?
5: Porque é o acesso para aquela comunidade. Mas assim, Marcela, o quantitativo de pavimentações ali é muito grande, porque ela pega uma quantidade muito grande. Então, nesse primeiro momento, nós priorizamos aqueles locais onde as pessoas residem. Porque se a gente colocasse, nesse primeiro momento, essa pavimentação até o centro de fisioterapia, muitas dessas ruas que eu estou avisando, que estou noticiando para você,
1: iria ficar de fora, né?
5: Não seria contemplado, né? Mas está, Marcelo, no nosso planejamento. Não é nenhuma, nem duas, nem três vezes que o prefeito Dilson tem falado dessa pavimentação. E eu acredito que, breve, com fé em Deus, nós vamos conseguir alcançar esse objetivo.
1: Amém. Tem uma rua que a dona Marlene, lá no Macaé, ô Valdemir, um pedacinho de rua que dona Marlene.

0: Quando a pessoa passa no de obra, está ouvindo.
1: Escuro, ali na curva.
2: É, eu queria.
1: Se pudesse botar um pouco de luz, um alarme.
2: Mas uma aquela rua atrás da encosta, fomos lá em Cal Santos também tem pouco tempo. E ali foi mais uma grande conquista do prefeito Dilson, do vice-gal naquela região da Santa Rita. Porque os moradores daquela região, eles sabem, eles, muito mais do que eles sabem, de que para entrar naquela rua ali, próximo da Lindeval, tinha uma casa que atrapalhava a circulação ali naquela região. O prefeito Dilson, muito humano, ele fez um acordo com o proprietário da casa, foi retirado o rapaz daquele local e, infelizmente, eu já tinha até cobrado também isso ali, gerindo. Infelizmente, nesse canto mesmo onde existia uma casa, não tem rede baixa. E aí eu já falei em outros momentos ali, gerindo, para ver se ele conseguiria, de fato, colocar um braço, porque ali naquela região fica escuro.
0: Entendi.
2: E ele disse que iria ver uma forma de tentar resolver isso, mas, por enquanto, não teria como, porque não tem rede baixa. Porque na época a Sujip não conseguiu passar ali porque existia uma residência. E aí, com a retirada da residência, de fato... Mas eu tenho certeza que ele está ouvindo, o nosso secretário de obras municipal está ouvindo e vai tratar essa questão com muito carinho.
0: Libere aí, dona Marlene, por falar, dona Marlene.
3: Bom dia, Marcela. Bom dia, Valdemir. Bom dia, povo de Deus. Bom dia com Jesus, e sem ele nada. Eu aqui ouvindo, Marcela, seu programa agora, porque eu não perco de jeito nenhum, né? E eu fico feliz quando eu vejo falar em pavimentação das ruas, né? Fico muito feliz porque ninguém merece viver dentro da lama. A pessoa que paga seus IPTU, paga seus impostos, não merece viver dentro da lama de jeito nenhum do mundo. Essa semana, eu peguei a moto e saí andando. Algumas ruas por aqui. Aí eu desci aqui naquela rua do Sutí. Tem um mundo de assalto feito num lugar que só tem pasto. Só tem pasto, não tem uma casa. Tem a rua do Sutí todinha. Aí tem onde termina as casas, mas o assalto desceu até na perto de lá de umas baias, de uns cavalos lá para lá. Pasto de um lado e outro, e as baias, e o assalto, né? Aí eu viro para trás e pergunto, o povo merece? Merece. Mas será que a gente aqui do Macaé também não merece, não? Um pedacinho, hoje, mas seu lama aqui, você não pode tirar o pé dentro de casa para botar na rua, porque você já enche a casa toda de lama. Um pedaço de 30 metros que não é calçado, há tanto tempo que existe esse Macaé aqui, esse bairro, isso aqui não é calçado. Os pedacinhos de rua que faz
0: eu
3: até
0: ainda
3: vergonha
0: não sei
3: isso aí.
0: Rua é.
3: Isso é vergonhoso.
2: Eu sei, Marcelo.
0: Você sabe qual é?
3: Eu não tenho mais pra onde apelar, para onde pedir. Parece que é para humilhar a pessoa. Eu não sei o que é. Eu não sei qual foi o mal que fizeram o povo do Macaé, que volta tudo aqui e aconteceu uma peste dessa. Porque é coisa que revolta a gente, sabe, Marcela? Você vê ruas calçadas que não tem uma casa. E por que o do povo mora não vai fazer um pedacinho de nada? Me libere, prefeitura, para eu fazer essa festa aqui, ó, que eu faço.
0: Eita, dona Marlene,
3: porque isso aqui é vergonhoso demais. Demais, demais da conta. Eu ando revoltada com isso, Marcela. Juro por Deus. Na poeira é matando. No inverno é a lama. O mato que sobra, essa semana o cara meteu um caceta aí, roçou tudo, limpou tudo. Saiu até nos grupos aí, que eu acho que ia tocar fogo e não deixaram. Olha que vergonha! Epa, meu pai do céu, viu? É muito vergonhoso, Marcela. E muito triste, perante a Jesus. Queria tanto passar o São João, um pedacinho de nada calçado, a rua bonitinha. Meu Jesus do céu, tem de misericórdia. Mas
0: e
3: o
0: aí?
3: Tempo virá.
0: Obrigado,
3: o
0: dona Marlene.
3: Virá. E a resposta também.
0: Obrigada.
2: Como eu estava dizendo para você, eu concordo com a dona Marlene. Eu acho que, como eu já disse em outras oportunidades para você, eu também já morei em rua sem calçamento, sem esgoto. Hoje moro numa rua totalmente diferente e de fato, modifica a vida da comunidade.
0: Qualidade de vida, né?
2: É, e a gente não pode discordar quando a gente ouve crítica desse modo quando a gente está na gestão pública. O que nos resta é continuar trabalhando para tentar resolver o problema dela e de outros moradores que também ainda não chegaram. Desse mesmo tipo, Marcela, nessa quarta gestão do prefeito Dilson, muitos também reclamavam. Quantas ligações você não recebeu daquele povo lá do Sutí, da Reginaldo Maciel? Hoje você não recebe mais ligação.
0: Verdade.
2: Quantas ligações você não recebeu daquela região ali do Santos Dumont, Pastor Horácio, aquela em frente ao Santo Dumont, hoje você não recebe mais. Quantas ligações você não

0: recebeu da Brás Melo Costa, ali no fundo do cemitério da Santa Rita.
1: Hoje da Rua de Binho.
0: Na Rua de Binho. Quantas ligações você recebeu dessa região aqui do Pinheiro, Padre Pedro?
1: Lagoa do Carvão.
0: Lagoa do Carvão, do Bom Jardim. Então, assim, a gente compreende a população, mas nós estamos chegando. E vamos chegar.
1: Existe uma esperança de chegar no Macaé também, né?
0: Existe. Existe porque o que Dilson vem construindo em Tobias Barreto, Marcelo, transformando essa cidade. E está no nosso planejamento, iremos executar. Agora sim, Tobias Barreto, como muitas cidades do Brasil, ela passa por um crescimento grande. E muitas das vezes, como ela disse aí, ela foi bem feliz quando ela disse, é apenas 20 metros. Mas é um 20 metros, Marcelo, que ela vem nascendo. Todas essas pequenas ruas que vêm nascendo é em decorrência do crescimento da cidade. Então, às vezes, o município não consegue caminhar de acordo com a velocidade do crescimento da cidade. Mas, aos poucos, a gente vai chegando, Marcelo. E eu não tenho dúvida nenhuma, pelo setor que eu trabalho hoje, pelo esforço do prefeito Dilson, pelo empenho dos vereadores, que são partes importantíssimas nesse processo de construção, nessa aliança de forças com deputado estadual, com governador, com deputados federais, com senadores. E com aquilo que a gente vê dia a dia, que nesse quarto mandato o prefeito Dilson não vai sair do mandato, se assim for da vontade de Deus, sem deixar um metro de pavimentação ser feita no município de Tobias. E nós vamos realizar isso, se Deus quiser.
1: 7h48, eu tenho vários áudios. Estou aqui ao lado também da doutora Kícia, da Esmeralda, da Clínica Esmeralda. Estou muito corrida, mas eu preciso liberar esses áudios aí. Libera,
2: Cláudio.
1: Marcela,
2: bom dia. Bom dia, Valdemir. Bom dia a todos. Marcela, eu estou mandando essa mensagem para agradecer ao nosso secretário de obras, Nicivaldo, e ao nosso prefeito, Dilson de Agripino, por a limpeza daqui do nosso conjunto Padre Pedro. Nós vamos, Marcela, ter uma festa aqui, se Deus nos permitir, né? Começa dia 19 até o dia 28. E aí, nosso secretário já limpou, pintou, capinou o nosso Padre Pedro todo. Então, nós só temos a agradecer a você, Nicivaldo, por a nossa limpeza. Eu quero dizer a você, meu muito obrigado. Obrigada por tudo mesmo, viu? Pela limpeza do nosso conjunto. Por tudo, por tudo. Muito obrigado, meu amigo. Que Deus te abençoe sempre, viu? E aí, Marcela, como dia 27, no sábado, que nós temos a nossa procissão aqui no conjunto, a gente pede ao pessoal que estão fazendo construção que possa limpar, tirar os entulhos do meio da rua, porque nós vamos ter uma procissão, né, dia 27, que seria no sábado. E aí, para o pessoal não estar se batendo nos entulhos no meio da rua, né? Que o pessoal tenha consciência e que tire esse material do meio da rua. Que nosso Padre Pedro está tão bonito, mulher. E nessa situação, você passa, às vezes tem uns entulhos no meio da rua, tem areia, essas coisas todas, né? E aproveitando, Marcela, convidar a todos, né? Que possa comparecer aqui na nossa festa. E você, né? Que compareça também, todos, né? Nossos vereadores, nosso prefeito, nossos secretários, que possa todos fazer parte da nossa festa. E a nossa sociedade, né? Que venha todos, né? Fazer bonito e fazer presença aqui no nosso Padre Pedro. Obrigada, Marcela, mais uma vez, e um bom dia. Que Deus te abençoe sempre, viu?
1: Obrigada, dona Nalva. Como são muitos áudios, Sebastião, se for algum relacionamento... Se for relacionado ao assunto de obras de calçamento, eu passo para você e você me responde.
0: Pronto,
1: tá bom?
0: Marcelo, eu agradeço também, que eu estou indo agora também para uma reunião 8 horas, e eu não gosto de atrasar, não, justamente para a gente, uma reunião administrativa. Mas assim, Marcelo, só para dar essa grande notícia, aos moradores do Bom Jardim, né?
1: Notícia boa, hoje, maravilhosa.
0: Hoje nós vamos ter esse momento especial. Inclusive, agradecemos a todos envolvidos nesse processo. É mais uma conquista da gestão do prefeito Bios, e assim como outras conquistas a gente tem realizado no município de Tubias. E, Marcela, só para terminar, não vou falar de muita coisa, porque se for falar de muita coisa também, a gente vai tomar um tempinho seu aí. Mas eu também queria informar a comunidade de Tubias Barreto que, dentre essas coisas novas que a gente tem realizado, nós começamos a execução de mais 4 pracinhas no município de Tubias, viu?
1: Quais são as localidades?
0: Nós começamos lá, aqui no próximo do Mingau, que o povo conhece hoje,
1: sim,
0: né? Aquela pracinha aqui na... Se eu não estou enganado, desculpe que esqueci o nome aqui, mas todo mundo sabe aqui, descendo na rua do CESP. Nós começamos também uma ali na Lindeval, próximo do nosso amigo Manezinho, começamos aquela também. Começamos uma na entrada do povoado Jabibiri, existe um canteirinho também ali que o prefeito Deus começou. E começamos também a realizar também a pracinha ali no fundo, na frente da igreja Assembleia do Deus, ali próximo do Colégio Avelado, indo para o Maria do Carmo. Então, são mais 4 ruas que o prefeito Deus determinou que nós fizéssemos, estamos executando. E posterior a isso, Marcela, nós vamos para mais 4. Então, vai ser justamente isso. Faz 4, termina a entrega. Faz mais 4, termina a entrega. E assim, trabalhando com esse cronograma até o final do ano. E informar que nós já estamos no processo final de término de praças no município de Tubias Barreto, que, se Deus quiser, no mês de julho... Junho não, porque junho tem muitas festividades e as pessoas estão muito envolvidas em festa. Mas que, se Deus quiser... No final de julho, início de julho, nós estaremos entregando mais umas 2 ou 3 praças no município de Tubias Barreto. Estamos andando, Marcela. Temos grandes notícias para dar ao povo de Tubias. Estive na semana passada em Brasília. Lá recebemos grandes notícias que em breve o prefeito Dilson vai estar dando mais ordem de serviço de mais obras no município, na educação, na saúde, da infraestrutura, e assim nós vamos continuar trabalhando nesse processo de desenvolvimento do nosso município. Por mais, Marcela, sempre me coloco à sua disposição para aquilo que você precisar para a gente informar o povo de Tubias o que está acontecendo.
1: Um abraço, Sebastião, secretário de Planejamento.
0: Um abraço.
1: Os áudios que forem liberando, eu vou enviar para Sebastião para que ele possa, né, nos dá a resposta, tá certo? 7h54, 7h54, estamos falando em nome da DS Motos, chegou as capas de chuvas Pantaneiro, a melhor marca do mercado. 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Eu estou aqui com a doutora Kícia Freitas, ela que faz parte, não, que é proprietária da Clínica Esmeralda, né? Estamos aqui com a doutora Kícia. Bom dia, mulher, como é que você tá?
3: Bom dia, Marcela, bom dia a todos os ouvintes. Tô aqui novamente a pedidos, viu? Os pacientes sempre, cadê a senhora no rádio? Eu gosto tanto de te ouvir.
1: É sempre boa as suas participações.
3: Muito obrigada, estamos aqui.
1: Doutora Kícia, muitas pessoas sonham em colocar implantes.
3: Sim.
1: Todas, acho que a maioria, aquelas que faltam dente na boca, né, sonham, mas acabam que adiando sempre esse sonho. O que é que acontece?
3: É medo, por muitas vezes medo, ou às vezes acreditar que não consegue arcar com tratamento, né? Então tem essas duas coisas que geralmente o pessoal passa muito. Então, às vezes acredita que o implante é só uma questão de estética também. Mas, na verdade, é muito mais que isso, né? Essa semana passada, a gente fez um tratamento num paciente de 80 anos.
1: Sério?
3: Exato. E o que é que ele queria era só comer, mastigar, comer uma carninha, um churrasco, era o sonho dele. Então, é muito mais do que estética, né? É função e é saúde.
1: Doutora Kícia, existe algum perfil de paciente que mais procura vocês?
3: Assim, geralmente são pessoas que já perdeu um ou mais dentes, né? E que tem vergonha de tirar foto, tem vergonha de ir para ambiente, socializar com outras pessoas, conversar, né? Aniversário, casamento. Muitas pessoas, elas se reprimem. Eu escuto muito isso, porque não tem os dentes, né? Agora, por exemplo, nesse tempo junino, muitas pessoas
1: O milho,
3: procuram a
1: né?
3: clínica para poder comer milho, né? Conseguir morder uma espiga de milho, porque há anos que não consegue. Geralmente, esse perfil de paciente que procura a gente.
1: Como muita gente tem medo, fazer implante dói.
3: De jeito nenhum. A técnica de implante, ela já melhorou muito. Só para você ter uma ideia, fazer um implante hoje é muito mais simples do que extrair dentes específicos.
1: Sério?
3: Por exemplo, e ninguém tem medo de extrair dentes, né?
1: É,
3: Mas tem medo de fazer
1: alguns têm.
3: implante. Algumas pessoas têm, é verdade.
1: É.
3: E aí, por exemplo, o terceiro molar, que é o dente do siso, é muito mais complicada a cirurgia do que fazer um implante.
1: É mole. A senhora falou de algumas mudanças do implante. O que foi que
3: Exato.
1: mudou de lá para cá?
3: As técnicas, elas se modernizaram muito, né? Então, hoje, por exemplo, a gente faz implantes sem cortes. A gente faz implantes sem cortes, não precisa fazer incisões, que a gente fala. Então, existe um aparelhinho que a gente acabou de receber na Esmeralda, inclusive, né? Que a gente sempre está caminhando junto com a tecnologia, que é o scanner, tá? Então, aquela massinha também que as pessoas usavam, a gente não usa mais, que é para fazer o quê? Ao invés da gente usar, né, para tirar o molde do paciente, a gente faz o escaneamento digital. E nesse escaneamento digital, a gente já faz todo o planejamento com guias cirúrgicos, onde a gente não precisa fazer as incisões, coloca o implante diretamente.
1: Menino do céu, olha, Valdemir, quer dizer que não corta mais.
3: Não corta, só faz o orifício mesmo, né, da passagem do implante. Então, a recuperação é muito mais rápida. O paciente, geralmente, com 3 dias, já volta às suas atividades.
1: Rapaz, isso é tecnologia, viu? Porque quando se falavam antigamente implante, primeiro só fazia rico,
3: É isso
1: né?
3: mesmo.
1: Não, quem tem dinheiro. Hoje em dia, graças a Deus, está acesso aí para todo mundo. É só focar, né? É só
3: Exatamente.
1: priorizar.
3: Isso, que é o que muitas pessoas às vezes, infelizmente até por falta de informação, não fazem, né? Ou acham que é bobagem, ou às vezes tem, como eu falei, medo do procedimento. A gente faz toda semana, a gente faz cirurgia de implantes lá na Esmeralda, e a gente percebe como é assim, uma coisa que transforma a vida da pessoa mesmo, né? Ela fica com a autoestima lá em cima, fica mais feliz, consegue comer de tudo, coisas que não comia há muito tempo, né? Tem pacientes que às vezes a gente até leva o que
1: Conta
3: ele gosta
1: história
3: de
1: que marcou
3: comer.
1: aí a
3: Nossa,
1: vida
3: semana
1: daquele.
3: passada, seu José Vieira, ele chegou lá na clínica, né? O filho dele mora em São Paulo. E aí ele teve aqui para visitar o pai, ficou preocupado porque ele estava emagrecendo muito. E assim, queria dar uma ajuda, né? Pai, vai se cuidar. E ele não queria de jeito nenhum, que ele tinha medo. Aí ele falou comigo, ele disse, doutora, tem como dar um jeito aí no meu pai? Ele tem muito medo. Aí a gente foi aos pouquinhos, né? Adquirindo a confiança. E aí eu tenho até um vídeo aqui, vou te mostrar. Ele com as próteses, no dia que ele colocou, ele falando que tinha perdido muitas namoradas por não ter o sorriso dele.
1: Manda para
3: Ele
1: mim
3: é
1: aí.
3: ótimo, eu vou mandar para você dar uma olhada
1: Manda
3: aqui
1: para
3: ele.
1: mim.
3: E aí, assim, tá aí com o sorriso, e você já percebe que ele já, nesse período, né, que a gente colocou o sorriso dele, ele já engordou um pouquinho, que realmente ele estava sem conseguir comer, né? E aí ficou amigo de todo mundo lá. Nossa, é uma realização, assim, não só pro paciente, mas para a gente também que faz parte, para a gente que trabalha todos os dias, né? Com pessoas assim de inúmeras realidades e que às vezes a solução tá ali na nossa mão, só que às vezes a pessoa não sabe, ou tem medo, né? Adia, tem receio. E aí, por exemplo, o seu José Vieira chegou lá porque praticamente o filho levou A pulso, a pulso, diria. É. E hoje ele vai lá, leva um monte de coisa pra gente, leva macaxeira, leva milho, né? E muito feliz com o sorriso dele. Diz ele agora que vai compensar, porque perdeu muitas namoradas por falta do sorriso. Na...
1: É mole. É mole, rapaz. Olha pra Silvano. Silvano, você tá na hora de ir pra lá, viu? Clínica Esmeralda, olha. Precisando, gente, colocar esses... dois dentinhos da frente, viu? Olha aí o povo mandando um sorriso, viu?
3: Muito bem. Vamos dar uma repaginada nesse sorriso aí.
1: Pra quem é, tem condições. E pra quem é ouvinte, tem alguma vantagem? Pra quem é ouvinte
3: claro,
1: do Bom Dia Tobias?
3: Claro, você acha que eu ia vir pra cá e não dar uma vantagem pros seus ouvintes? Eu vim convidar todo mundo pra o nosso arraiá. No dia 22, a gente vai fazer um arraiá bem legal lá com pet serra, comidas típicas.
1: Na frente da clínica.
3: Exato. Vai legal. Fazer uma festa lá para receber todo mundo. E, claro, quem vier do rádio...
1: Eu tô ouvindo o programa de Marcela.
3: Vai ter condições especiais, tá? A gente fez um plantão, Marcela, extraordinário, que a gente nunca tinha feito. É, assim, número de pessoas, em tratamentos que a gente iniciou... Eu sou muito grata ao espaço aqui do rádio. Muitas pessoas vieram através
1: que
3: dele.
1: Que legal, né?
3: E, nossa, a gente fica muito feliz. Porque, assim, só quem vive comigo sabe o prazer que é você devolver o sorriso de uma pessoa. Você devolver vida, sabe, pra ela. Autoestima, felicidade, segurança, né? Comer de tudo, tirar foto. É o que as pessoas mais falam, assim. Tem 20 anos que eu não vou pra eventos, eu não gosto, eu me escondo na hora da foto, sabe? De repente você põe o sorriso da pessoa e ela tá ali, né? A nova versão maravilhosa dela ali.
1: Com então, mais confiança, autoestima, né?
3: Totalmente, totalmente.
1: É legal, né?
3: Esse é o José Vieira, mandei pra você o vídeo dele, conversando.
1: Deixa eu ver aqui,
3: tudo.
1: Deixa eu ver aqui se eu... Ah, sim, já com implante?
3: Já com os implantes aí, ele
1: que
3: fez
1: legal,
3: a boca
1: viu?
3: Toda.
1: Coloca aí, Valdemir, por gentileza. Não, isso é muito importante para que a gente possa mostrar para outras pessoas também criar coragem, né? Gente, na dúvida vá. Marcela, mas eu não tenho um conto. Na dúvida, vá. É. Vá tirar, porque aí nasce uma sementinha, né?
3: Totalmente. Cada dia a Clínica Esmeralda ela vem buscando maneiras de solucionar e trazer condições ainda mais especiais do que a gente já faz, com formas de pagamento diferenciadas, né? Para que o paciente ele consiga realmente fazer. O propósito da Esmeralda é esse, é devolver o sorriso para as pessoas que precisam, tá? Então, a gente sempre está se modernizando, trazendo coisas novas para a gente conseguir oferecer, né, à população de Tobias Barreto e região, porque a Esmeralda hoje atende também a Olindina, Itapicuru.
1: Que bom, né? Né?
3: Todas as regiões circunvizinhas, Itabaianinha, a gente tem muito paciente de lá. Então, a gente fica muito feliz, né, pelo reconhecimento e sempre muito focados em melhorar. Melhorar sempre.
1: Eu quero saber se no dia 22, o que é que vai rolar? Vai rolar alguma promoção, alguma coisa boa por lá?
3: Pronto, ó. Eu não vou dizer promoção, tá? Mas vai rolar muita coisa boa por lá agora, até porque, assim, o meu conselho
1: não
3: permite...
1: Você não usa promoção, né?
3: Meu conselho não permite divulgar, né, algumas...
1: Preço de nada, viu, pessoal?
3: Exato. Eu não tô aqui, na verdade, para esclarecer, aprofundar o nível de consciência das pessoas, mas eu tenho certeza que quem for não vai se arrepender. Tanto pela, assim, pela energia que a gente vai ter lá, um forrozinho pra gente dançar, tá? Pé de serra, comidas típicas.
1: Sua boca vai ser avaliada,
3: exatamente,
1: né?
3: Exatamente. Aí vai fazer exames, né? Chegar lá, a gente já faz logo um exame de tomografia, exame panorâmico, que é uma máquina que a gente tem que detecta todos os problemas que você tem, que às vezes uma avaliação clínica só a olho nu não consegue ver.
1: O doutor, o senhorzinho, ele colocou quantos dentes?
3: Sabe ele colocou, dizer? Foram 24, né? 12 em cima e 12 embaixo.
1: Foi mesmo?
3: Foi a boca completa, mas não foram...
1: Que presentaço, hein?
3: Não foram 24 implantes, tá? A gente fez a prótese protocolo fixa, que foram 4 implantes em cima, que segura toda a plataforma, e 4 implantes embaixo, que também segura toda a plataforma.
1: Quer dizer que quem não tem um dente na boca... consegue fazer com 4 pinos, vamos botar falando popular?
3: Exatamente.
1: Gente, que presentaço desse filho, viu?
3: Total. Nossa, e a felicidade que ele ficou.
1: Coloca aí, Valdemir. Consegue colocar? Consegue colocar esse vídeo? Gente, é um presentaço pra você.
3: Sim.
1: Né? É um presentaço mesmo.
3: E ele merece muito.
1: Olha que legal.
3: Olha lá, ele sorrindo com a irmã.
1: Tem áudio?
3: É paciente da gente? Tem áudio sim.
1: Veja aí, coloca aí, vamos ver, vamos tentar. Vamos tentar, é ao vivo. 8:07.
3: O forró e fazer o quê no forró?
4: Eu não podia conversar perto de ninguém. Tô satisfeito demais.
3: Tá satisfeito demais? E o que é que melhorou? Você disse que ia pro forró e fazer o quê no forró?
4: Eu não podia conversar perto de ninguém. Não tinha sorriso. Perdi muita namorada por causa disso.
3: Mas agora o senhor vai ganhar em dobro. Deu um sorriso bonito pra eu ver.
1: Que lindo ficou,
3: lindo,
1: né?
3: Parabéns.
1: Gente, vai, resgata sua autoestima. Ah, Marcela, mas eu já tô velho, já tô de idade.
3: Nossa.
1: Não pensa
3: aí é
1: assim.
3: Aí é que precisa, Marcela, é saúde.
1: Saúde, né?
3: Ó a foto dele antes, quando ele chegou lá pra gente, eu mandei pra você. E depois que a gente fez o tratamento, né? Que ele começou a se alimentar
1: Você vê que ele nem sorri.
3: Não sorri. Você vê que o brilho dos olhos é diferente, eu sempre olho isso.
1: Até a pele muda, né? Veja aí, Valdemir. Ela fez o antes e o depois de Valdemir. Eu vou ainda resgatar essa foto no meu celular. Ele ficou num gosto bravo.
3: Foi.
1: Veja só, o antes e o depois desse... Parece outra pessoa.
3: Totalmente.
1: Não é, não? Até a pele clareou, sei lá, mudou, né?
3: E eu acredito que ele ganhou uns quilinhos também, né? Começou a comer melhor, começou a comer coisas que não... né?
1: Com os dentes bonitos. Olha, o antes do homem... É daqui de Tobias?
3: Ele mora no povoado. Que super legal. Gente boa. Nossa, ele...
1: Olha o sorriso desse homem, Valdemir. Não, quero que você bote um e o outro depois. Ou pode botar os dois, pode não? E é? Gente do céu. Deixa eu ver na live como é que fica, que eu sou dessas. Menino do céu, olha que diferença.
3: Outra pessoa, né?
1: Eu pra
3: e a felicidade, pessoa, né? Gente, a felicidade dele. Quando ele chegou lá na clínica, ele não era assim, né, conversador, expansivo, não. Super quietinho.
1: Não, dá pra ver na fisionomia, que ele é bem no cantinho, né, todo
3: exato,
1: tímido.
3: Às vezes as pessoas acham que são tímidas, mas não são. Às vezes é o quê? É a falta do sorriso que deixa ela mais quieta, recatada. Quando põe um sorriso, parece que muda.
1: E como disse você... Ele engordou mais um pouquinho,
3: foi.
1: Vai ver que a alimentação mastigando direitinho,
3: claro,
1: né?
3: Imagine você, Marcela, sem conseguir comer.
1: Sem um dente na boca.
3: Sem um dente na boca, pra você não conseguir mastigar nada. Tudo você come é batido. Causa
1: até no estômago, né? Problema,
3: causa
1: né?
3: Causa problema no estômago, no intestino.
1: E olha aí, como ficou bonitinho.
3: Ficou lindo.
1: É.
3: E aí são provisórias, tá? Ainda vai fazer a definitiva. Essas são as provisórias, isso.
1: Que
3: e
1: legal.
3: Já tá assim, né? Ele todo já dizendo
1: imagine.
3: Que perdeu muitas namoradas. Ele é ótimo.
1: Bom demais.
3: E aí foi inclusive esse resultado dele que me motivou a fazer essa festa lá pra gente do Arraiá. Porque eu disse, meu Deus, tem tantas pessoas que precisam e eu preciso motivar. Porque eu sei o bem que eu faço e eu sei a transformação que eu faço.
1: Que mas... transforma mesmo,
3: exato,
1: viu, gente?
3: Mas muitas pessoas, elas não vão... É, porque às vezes, né, tem receio ou tá esperando só uma oportunidade, tá? Então, ó, o plantão passou, né, foi o melhor plantão que a gente fez da história da Esmeralda. Foram mais de 60 pacientes que vão transformar o sorriso fixo só do plantão. E aí, dessa vez, né, eu decidi fazer o Arraiá da Esmeralda, é um dia só, tá bom? Deixa eu, inclusive,
1: dia
3: 22, segunda-feira. 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Tá, tem Kelly, Cauã e Camila, 3 pessoas
1: pra atender,
3: só pra atender a nossa demanda.
1: Esse áudio é relacionado... Bom, bota.
5: Bom dia, Marcela.
1: Bom dia
5: a todos os ouvintes. Marcela, eu sou prova viva, né, sobre a
6: Clínica Esmeralda. Eu estou fazendo meus tratamentos aí com ele, com elas aí, né? E com eles, os médicos. Marcela, pense no atendimento, pense no... Eu fui acolhido, viu? E eu tô esperançoso, né? Que eu acho que final de agosto, setembro, eu acho que é o festa de agosto, eu já estou com os meus dentes na boca, entendeu?
1: É bom, né?
6: Tem mais de 20 anos que eu não como amendoim.
1: É
6: meu
1: bom,
6: sonho de sair quando eu fui fazer, quando eu fui começar a fazer o tratamento, meu sonho é comer amendoim. Entendeu? Tomar uma cervejinha comendo amendoim. Aí já comecei, já fiz o implante, né? Agora só falta botar, como se diz, os dentes, a chaparia, né?
1: É bom,
6: e eu estou muito feliz, né?
1: Uma coisa simples, amendoim,
6: a cirurgia foi, já está cicatrizando, devagar, já está cicatrizando, não estou sentindo nada, tudo bem, não senti nada, não senti dor nenhuma. Olha, pense numa clínica nota mil, viu? Tenha um bom dia e parabéns, doutora.
1: Tá vendo que testemunho legal,
3: nossa,
1: né?
3: Nossa, seu Edmilson foi o que atendi ele. Aí ele foi lá e disse, eu quero comer amendoim.
1: É mole, uma coisa simples, amendoim.
3: Eu gosto de tomar uma cervejinha com os meus amigos, doutora. E eu
1: comendo
3: não
1: amendoim.
3: Consigo comer amendoim. Eu digo, o senhor vai comer amendoim. Não fale mais nada, deixa
1: aí
3: comigo.
1: Aí ele tá no processo.
3: Tá no processo, é outra coisa importante. É, se não me engano, não tenho certeza agora que são muitos pacientes, seu Edmilson precisou fazer enxerto. Que é o quê? Quando o paciente demora muito a buscar atendimento, o tratamento dele fica mais complexo.
1: O que é enxerto, por entender?
3: Vou falar agora. A gente precisa de estrutura óssea para botar os implantes. É igual uma parede. Como é que você vai botar um pino numa parede se a parede não tá, se tá esburacada, se tá ruim? Então, quando perde os dentes e fica muito tempo para buscar, a estrutura óssea murcha. Exato, aí você tem que levantar a estrutura óssea, então você faz a primeira cirurgia, que é essa, às vezes tem que esperar um período de 8 meses.
1: É mesmo?
3: Pra essa estrutura óssea se regenerar, pra depois fazer a cirurgia do implante, imagina aí. Então o tratamento fica mais caro, mais demorado, mais complexo.
1: Ou seja, quanto mais você demorar, mais vai murchar essa gengiva.
3: Exatamente.
1: É mole.
3: E mais dificuldade a gente vai ter pra colocar o sorriso. É, então, a gente sempre que quando vê um paciente assim, ai, eu digo, vai lá, porque às vezes já tá nesse processo de perda óssea e nem sabe.
1: É mole. Pois então, é.
3: Lembro muito do caso do seu Edmilson, já ele vai estar com um sorrisão aí, mandando foto pra gente, viu, seu Edmilson?
1: 8h15, deixa o convite especial.
3: Claro.
1: E eu vou convidar você para vir sexta-feira também, para reforçar
3: ótimo.
1: O dia 22, porque é na segunda-feira também, né?
3: Exatamente.
1: Pronto.
3: Então, na sexta-feira eu venho aqui. 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
3: 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Mas já falando pra vocês que... Só falar que foi do rádio, elas já estão preparadas, porque claro que ia trazer uma condição especial para os ouvintes, né, da Tobias Barreto FM.
1: Então, meus ouvintes queridos, vocês que estão me ouvindo, ouvindo a doutora Kícia, não deixa para depois. Aqui a gente só está de passagem, mas essa passagem a gente precisa ter qualidade de vida, né? Dinheiro é bom, mas serviu para ser gastado.
3: Exatamente, isso se chama merecimento.
1: É, né?
3: Exatamente, e a gente fala muito isso com os pacientes.
1: E lá existem muitas formas de pagamento, é porque também a doutora Kícia, eu não posso entrar em detalhe, porque o conselho, né, de medicina não permite.
3: Exatamente, de odontologia, de medicina, tá? Então, tô aqui mais para ampliar as visões, né? Faço muito evento na clínica, mas é o que é pelo evento? Não é. É pra gente trazer informação para as pessoas.
1: Muita gente ainda não tem a informação precisa,
3: muitas,
1: né?
3: Muitas, muitas. Coisas que são corriqueiras pra gente. Você fala, ó, tem um aparelho agora lá na clínica que não precisa mais usar aquela massinha. Que muita gente tem ânsia, que não gosta, né? Então, como é que as pessoas vão saber se eu não trouxer, né? Se eu não falar em um lugar que posso transmitir essa informação para as pessoas. Então, todos os eventos que a gente faz, né, que é uma festa maravilhosa, é com esse intuito. É de perceber que a odontologia de hoje não é a de 20, 30 e anos atrás. Né? É uma coisa muito diferente. Infelizmente, hoje, muitas pessoas deixam de ir para o dentista pelos traumas que viveram nessa época. Então, quando a gente faz evento, quando a gente faz festa lá na clínica, é justamente para a gente tirar, né, esse paradigma que dentista é uma coisa que dói, é uma coisa ruim, né, porque, na verdade, a gente está para o contrário, a gente está para ajudar as pessoas.
1: É importantíssimo, eu tenho tanta pergunta para fazer para ela, inclusive pessoal minha, né? Porque a gente tem dúvida e é bom a gente perguntar. Eu sofro há muitos anos, desde novinha eu uso um aparelho para dormir de bruxismo. E o meu sonho era deixar de usar, de Sim. botar esse aparelho para dormir, que eu acho que me incomoda demais. Imagina você dormir com alguma coisa na boca.
3: É, incomoda
1: mesmo. Meu sonho.
3: Bruxismo está mais relacionado, Marcela, à questão que a gente fala psicossomáticas. Geralmente acontece em pessoas que são muito aceleradas.
1: Isso acontece quando você é acelerada ou você dorme cansada demais, eu faço.
3: Exatamente.
1: Gente, é ringir os dentes à noite.
3: Isso com o passar do tempo, né? Se não usar proteção.
1: Se não proteger, você vai ficar sem dente.
3: Exatamente. É. Aí vai cair lá no implante, né? Espero que não precise.
1: Deus o livre.
3: Isso. Mas por isso
1: que. O aparelho já serve para proteger os dentes, né?
3: Isso. E porque você buscou ajuda, né? Muitas pessoas, às vezes, têm um bruxismo tremendo. Eu atendo quase todo dia. E aí vai lá, se acostuma com aquilo, não liga, acha que não vai acontecer nada quando
1: diminui,
3: chega lá.
1: Diminui, né? Aliás, você continua fazendo, só que não vai atingir os seus dentes. Teve outra situação que eu achei que melhorou, e aí eu já tô precisando fazer. É o Botox.
3: Ajuda muito.
1: Não ajuda?
3: Sim. Porque eu o senti. Botox, ele faz o quê? Ah, o bruxismo é uma questão muscular. Né? Para você ranger os dentes, você precisa de ativar a musculatura, macete, né? Todos os músculos da mastigação. Se você coloca o Botox, o que é o Botox? Ele enfraquece a musculatura. Por isso que ele é usado muito amplamente na estética, porque quando enfraquece a musculatura...
1: Não é só estética não, viu, gente? O isso. Botox é vida também, é agro, como dizia.
3: Exatamente.
1: É agro, é vida, é pop.
3: É, o Botox também tem a questão funcional. Tá? Não só estética, mas o princípio é o mesmo, ele paralisa aquela musculatura. Se ele paralisa a musculatura, ela não faz rugas. E também, se você tem um bruxismo acentuado, ela faz o quê? Relaxa a musculatura e você não consegue ranger tanto, porque os músculos, eles estariam travados. Basicamente isso, certo? Por isso que ele tem essa utilidade aí também em pacientes que têm um bruxismo. Precisa ser muito bem avaliado antes para indicar. Tá, tem algumas contraindicações, mas uma vez que ele é bem indicado e bem feito, tem um efeito maravilhoso.
1: São coisas... Aí pergunta tudo, ela responde. Sexta-feira a gente se encontra de novo, mas eu quero que você repita aí o número, por gentileza.
3: Vou repetir agora, gente.
1: Lembrando, então, viu, gente, que façam um agendamento de vocês.
3: Tem que fazer.
1: Sem nenhum compromisso.
3: E eu vou falar, sabe por quê, Marcelo? Chegou muita gente sem fazer agendamento lá. De sopetão, assim, teve uma hora que eu digo, gente, não tem mais cadeira para as pessoas sentarem, sério.
1: Fica preocupada,
3: eu
1: né?
3: fico preocupada, porque a gente quer oferecer a melhor experiência para a pessoa, né? Aí eu já tava ligando para alguém levar cadeira, tava chegando gente e a gente não tinha como alocar. Então, faça seu agendamento para não ficar, não é, aquele tumulto. Se quiser ir dançar forró também, vai ter lá um tripé de serra para a gente dançar. Mas faça o agendamento para a gente conseguir dar a melhor experiência que a gente pode, tá bom? 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
3: É o nosso primeiro arraiar. Então, a gente vai caprichar. Tá bom? Depois eu venho contar aqui como foi.
1: Eu agradeço. Sexta-feira a senhora trata de vir de novo. E eu quero... Vamos botar dois brindezinhos daquele. Ainda tem lá?
3: Tem, sim.
1: Traga dois brindes pra gente sortear para os nossos ouvintes.
3: Então, eu vou trazer, sabe o
1: por
3: quê?
1: Por gentileza.
3: O chapéu mais disputado do São João, que é o chapéu de palha da Esmeralda. Eu vou trazer para vocês.
1: Pois traga. Traga mesmo.
3: Tá bom? Marcela, obrigada. Queria deixar um abraço para todos os seus ouvintes. Agradecer aos pacientes, né? Por esse acolhimento. Sempre que eu vim aqui, né?
1: Sempre tem alguém, né?
3: Exato,
1: dando
3: gente.
1: Dando testemunho,
3: e eu vou
1: né?
3: falar, isso não é combinado, tá bom? As pessoas falam. Eu fico
1: isso
3: até
1: é
3: surpresa,
1: bom.
3: Né? Fico muito agradecida, porque realmente a gente se empenha muito, né? A gente se dedica muito em fazer da odontologia o que realmente ela merece ser reconhecida, que é um ambiente de acolhimento, é um ambiente de transformação positiva de vidas, e é para isso que a Esmeralda existe. Tá? Então, eu tô aqui nessa missão para poder cumprir ela com todo o amor do mundo. E muito obrigada pelo acolhimento que eu recebo aqui sempre no rádio. Sexta-feira eu tô aqui de volta.
1: Silvano, deixa de mandar foto e vá pra Esmeralda, por gentileza. Deixa de mandar foto dos dentes e vá pra Esmeralda, que você ganha mais. Vai ter o plantão de 22.
3: Exato,
1: e é 22 na
3: segunda-feira.
1: Isso começa
3: mesmo.
1: Cedo já, né?
3: 8 horas a gente já tá abrindo a clínica com o Pet Serra lá tocando.
1: Tá, Silvana, engraçado. Obrigada, viu, doutora?
3: Eu que agradeço.
1: Que Deus abençoe. 8:22. 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Vamos para um breve apoio cultural e já já a gente volta.
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7: 8:23.
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1: 8h34, 8h34, a informação e a notícia que não pode parar. 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Libere os áudios.
2: Marcela, bom dia.
1: Bom dia.
2: Marcela, aqui a rua aqui, perto da feirinha, tem um esgoto aqui estourado aqui. Tá saindo demais da calçada. Tá uma feira de tira braba aqui, viu? Aqui perto da padaria. Tem que aguentar, viu? Aí fica difícil assim, né? Aí
1: tem que
2: pensar pra alguém vir dar uma olhada aqui. Aqui na esquina aqui da rua do Costa aqui, viu?
1: Thaís, atenção, Secretaria de Obras, por gentileza aí, fazer o pedido aí, né? Coloca aí no cronograma e vai resolver essa situação que está na frente da padaria. Fica uma coisa chata, né? Espanta o cliente. O rapaz não ficar no prejuízo aí, viu?
3: Que só de ver você na rádio já... Deus já deu um bom dia pra gente, né? Fernanda, eu amo esta música que você sua. Nossa, que legal. Muito bonita. Bom dia mesmo, Fernanda. Que Deus te abençoe.
1: Bom dia. Bom dia. 8h, obrigado pelo carinho da audiência. Vai liberando os áudios.
4: Bom dia, Marcela. Marcela, ainda não vieram consertar aqui. Atravessar Lindo Costa, minha filha. Eu tô pedindo, já vocês sabem quantas vezes eu já pedi a você, quantas vezes. Nem tu, nem vieram aqui, nem nada. Peça aí pra mim, por favor, minha filha, pra mim colocar a lâmpada e esse braço, pelo menos ver o que pode fazer aqui, viu? Bom dia nesse bequinho escuro. Bom dia, meu filho. Obrigado. Cirlane, da Travessa Lindo Costa.
1: Um abraço. Atenção, Secretaria de Obras. Esse pedido aí, né, foi feito já tem muito tempo. Dona Cirlane aí faz essa cobrança e a gente reforça aí que, por gentileza, coloque no cronograma de vocês para poder resolver essa situação. Mas antes, vamos direto aí com a nossa repórter Cindy Kruszewski. Fala, Cindy, bom dia mais uma vez.
5: Bom dia, Marcela. Agora eu trago a informação onde uma ação policial acabou terminando com a morte de um indivíduo. Uma ação da Delegacia Regional Tobias Barreto terminou com a morte de um investigado por envolvimento com uma organização criminosa ligada ao tráfico de drogas. A ocorrência foi registrada na manhã desta segunda-feira, dia 15, onde, segundo a Polícia Civil, as equipes receberam informações que o suspeito estaria circulando, armado e atuando em atividades relacionadas ao comércio de entorpecentes e cobranças ligadas ao tráfico. Durante a diligência, os policiais localizaram o homem nas proximidades do Agripino 2. Ainda de acordo com a polícia, ao receber ordem de parada, ele tentou fugir em uma motocicleta e, após ser alcançado, teria sacado um revólver calibre 38 e efetuado os disparos contra os agentes. Diante da reação, os policiais revidaram e o suspeito foi baleado. Ele chegou a ser socorrido e encaminhado à UPA Tobias Barreto, mas não resistiu aos ferimentos. O investigado foi apreendido um revólver 38. Conforme o levantamento da Polícia Civil, ele possuía antecedentes por tráfico de drogas e porte ilegal de arma de fogo, além de uso de entorpecentes eletrônicos.
1: O mesmo é natural daqui de Tobias?
5: Isso, 22 anos, natural de Tobias Barreto, chamado de Ezequiel.
1: Quem sofre é os pais. Eu gosto de dizer isso, porque eu sei o quanto a mãe está chorando no momento de dor. Né? E para uma mãe, o filho nunca vai ser bandido, né? Nunca. Mas o mundo fácil, o mundo da criminalidade, só leva a dois caminhos: ou cadeia ou morte. Não tem outra saída. ou cadeia ou morte. Você, jovem que está me ouvindo, você, preste atenção, ouça seus pais. Amizade ruim só vai te levar para o caminho ruim. Então, em nome de Jesus, que vocês possam ouvir mais seus pais. Porque essa geração nova está uma geração... Ah, mas antigamente não acontecia isso? Acontecia. Mas a gente sabe que a geração de hoje, a vaidade está muito grande. A internet está aí. Obrigada, Deus abençoe. A internet está aí e deixa as pessoas compulsivas, querendo, quero, quero, quero, sem poder, e acaba aqui entrando na marginalidade. E aí é onde é que acontece. Né? Onde é que acontece esse tipo de situação? Um jovem bonito, que eu vi na foto, bonito, simpático, tudo pela frente, muito novo, mas que infelizmente se enveredou no caminho errado. É o quê? Morte. Soube que até o de fora lá, o poderosão chefão, estava aqui na cidade. Não? Mas se for, amém. Se não for, também amém. Né? Vem e faz o trabalho brilhantemente. A equipe de segurança do nosso estado faz uma segurança espetacular em todo o estado. E Tobias Barreto não é diferente com o doutor Daniel, né? Com a turma do 11º Batalhão de Polícia. A gente precisa, né, elogiar essa turma. Obrigado, viu, Cindy?
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1: Agora eu estou com a foto de Valdemir Barreto, o antes e o depois, na doutora Esmeralda, a doutora clínica, o Kícia, Kícia Freitas. Coloca aí, por gentileza, na live. Na live, como ficou mais bonita, até o olho ficou isso. Valdemir, vá lá, você precisa voltar, você precisa ir lá. Menina, como ficou lindo. Eita, Cida, como ficou simpático. Bota aí na live. Tá aí, o antes e o depois de Valdemir Barreto indo para a Clínica Esmeralda. Olha aí. Sorriso mais leve, o olhar mais confiante, mais jovem, parece até outra pessoa.

0: emergência, ela me salva. E tava lá, Barretinho das máquinas, é o Barreto da máquina, e tava Jonaldo e a esposa, a eterna apaixonada por Jonaldo. Ali ama, viu? Foi a primeira namorada, não foi? Valdemir, ela ali ama, viu? O Jonaldo, muitos anos. Aí ela falando que agora já sonhava demais com o neto. Mas agora ela deixou de sonhar porque ninguém dá a ela. Ninguém dá a ela, né? Ou seja, 40 e tantos anos ou é 30 e poucos anos de casado? Bem mais. Ela me deu essa idade. Já está precisando para estar passada de um netinho.
1: Acho que é 37.
0: Viu, Ingrid? A mãe é uma pessoa muito conhecida. Filho único. A mãe é uma pessoa muito conhecida. Olha aí, que situação. Que situação. O jovem que morreu, né? Infelizmente se enveredou pro caminho errado. Dá para ver que ele é um menino simpático mesmo. Era simpático, mas se enveredou no caminho errado, né, Cindy Schilder? Filho único. Que dor para essa mãe não estar sentindo agora. Que dor. Que Deus conforte o coração dessa mãe, porque eu sei que ela não vai ser a mesma. Nunca. É Deus que sustenta. Quando eu digo nunca, gente, é quando a gente perde alguém, parte um pedaço da gente. Você imagina você perder um filho, o único filho. Só Deus mesmo. Só Deus. Viu, professora Ana Maria? Né? A Ana Maria está digitando. Bom dia, Marcela. Não fale meu nome. Eu estou na dúvida. A prefeitura botou um material para o calçamento aqui, na Praça da Juventude e o Abrigo Vicentino. Será que faltou material em alguma obra e a prefeitura mandou pegar aqui para botar em outra obra? Que faltou? Porque estão pegando areia com um reboque. Será que a prefeitura mandou a pessoa pegar para levar para outra obra? Às vezes pode ser, né? Não sei. Onde é isso? Perto do Abrigo Vicentino? Ou saqueando. Atenção, Secretaria de Obras. Pode ser que a pessoa diga, foi a secretaria que mandou a prefeitura e saqueando, né? Valdemir, Fernanda, você é uma voz do povo. Pergunta a Bastião, sabe algo sobre a sinalização dos pedestres? Inclusive, eu estava conversando com o Nailson Gama Ramos, né? E estão elaborando essa sinalização. E placas, sabe as placas? Quando eu falei de Nailson, é a Secretaria de Trânsito que resolve a situação. Mas ele está abordando esse assunto que também faz parte da gestão, viu? Libere aí, por gentileza, a mensagem da professora Ana Maria. Mas o que é isso, hein? É aquela senhora que fica entregando as fichas na frente do Liase. Ô, Jesus, já sei quem é, né? Que Deus conforte aí o coração dessa mãe, que eu sei que é um momento difícil demais. Meu Deus, conforta o coração dessa mãe, em nome de Jesus. Né? Por isso que a doutora Kícia diz que a gente range, runge os dentes. Valdemir, Cindy, porque é muita informação, é muita notícia. Se a gente não relaxar, não chegar o momento de relaxar, ela disse que vai mandar, viu? Ela disse que vai mandar a terapia da. Como foi que ela disse? A terapia do sono, para que a gente possa se desligar à noite e não fazer ringir mais os dentes, viu, Cindy Schilder? É muita notícia, muita informação. Se a gente não fizer uma terapia, a gente acaba aqui enlouquecendo. É por isso que eu trago a oração, eu trago a palavra certa, né? Em nome de Jesus, todos os dias. A gente ri, a gente brinca, mas é muita informação negativa que a gente recebe.
2: Só vai dormir, querendo ou não.
0: Às vezes tem matérias que. Olha, tem matérias aí que
2: O caso da jovem que foi pular de bungee jump, né?
0: me mexeu muito também.
2: Aquilo ali, misericórdia. Ai, meu Deus do céu. Tanta gente, ninguém viu. É coisas de questões de segunda, a pessoa fica um pouco.
0: Mas eu posso dizer,
2: Muita coisa.
0: as pessoas estão se desligando do mundo e conectando com o diabo do celular. Ali foi um. Como é que três profissionais, Valdemir? Três! Segurando a menina, ninguém conferiu a corda. Agora, quem estava filmando não percebeu.
2: Ninguém percebeu, não, gente.
0: Gente, isso é um.
2: Eram 80 pessoas que estavam na fila para poder pular.
0: Alguém
2: E ninguém viu. Só quando jogou que ele se acorda.
0: Alguém não percebeu? E

0: estava filmando? Cadê a corda?
1: Mas o que acontece é isso, as pessoas começam a filmar, nem se conecta de ver realmente o que está acontecendo para poder capturar a melhor imagem. E o que é que acontece?
2: Hello, motor.
1: Não se dá conta do real, do que acontece na realidade.
0: Meu Deus do céu. Alô, do telefone, bom dia, com que eu falo? Alô, bom dia? Não deu. Alô, bom dia.
1: Caiu
0: a ligação. É onde está? O mundo está disperso. As pessoas estão dispersas. Não estão nem aí. Eu entro, eu saio, eu não olho para o irmão, eu não olho para o vizinho, eu não olho para papai, eu não olho para mamãe. Às vezes está com um olho roxo, às vezes sou agredido, você nem percebe. Mamãe não olha a mochila do menino que chega em casa, porque está todo mundo disperso. Essa jovem de 21 anos, é um momento de refletir. Será que não foi, não foi todo mundo disperso? Como disse Cindy, 80 pessoas numa fila, 3 profissionais e outro filmando. Ninguém percebeu que não tinha corda? Rapaz!
1: E a imagem que tem o profissional pulando com a criança?
0: Você tá doido, você tá doido.
1: Meu pai.
0: Bom dia, Marcela. São João da Parceria tá de parabéns, a organização. Rafael fez botar o pão com ali daquele lado. Ficou ótimo, devia ter festas todas ali também. Carnaval, tem que ser tudo por lá. A avenida tá ficando pequena, sabia? Pra a plenitude do tamanho da festa do carnaval. Na minha avaliação, né? Damião de Sergipe. Quem é Damião? Deixe ele. Ele botou. Mas o que é isso, hein? Cine Shielder?
1: Eita, pra Damião também quer fazer implante.
0: Já botou.
1: Já botou. Dá uma milada, minha brincadeira.
0: Bota aí pra gente ver o áudio.
3: E Marcelo, eu uso aqui essa próstata aqui que eu fiz. O cara fez errado, sabe? Tô usando até hoje. Eu vou nessa clínica dela pra eu ver se dá pra mudar essa prótese aí, beleza?
0: Tem gente
3: dá licença aí.
0: Que coloca prótese.
3: Tá vendo?
0: Em lugares.
3: A clínica dela aí,
0: que nem dá pra mastigar.
3: Da bandeira, dá licença.
0: Que sai.
3: Né? Quem sabe você fica mais bonito. Já foi.
0: Tem gente que coloca prótese e não dá nem pra mastigar. O desconforto. E só fica na boca porque para não ficar banguelo. Né? Cai a prótese, fica folgada. Então, vai lá, viu?
4: Bom dia, Marcelo. Bom
0: dia,
4: Vladimir, todos os ouvintes. Marcela, o secretário está arrumado com seguranças que tem de cavalete. É moto passando na feira. E os povos, quem quer mandar na feira é Iágua com o David. Sei que tá uma bagunça bonita, total. Que lá na indústria de comércio tava todo mundo trabalhando. E esse Iágua era de braço cruzado, se parecia um empresário.
5: Bom dia, minha linda Marcela. Bom dia, minha filha. Hoje é terça-feira. Os meninos já estão calçando aqui, viu? Já, tá de frente da minha casa, em nome do Senhor Jesus.
0: Que bênção.
5: Aqui na Rua das Baias, viu? Obrigada aí, viu, Sebastião? Jesus te proteja, meu filho. Melhoras. Aí a Rua das Baias, viu? Aqui é onde eu moro, viu?
0: Que bênção, né? A rua dela. Fica na região do Padre Pedro. E é uma rua que vivia na lama, como ela disse, a minha amiga Jô, né?
6: Bom dia, Marcelo. Marcelo pergunta a Sebastião se tem uma previsão de começar aquela obra ali dos mandos da Rua Carro, ou do radialista Luiz, entende? Diz que vão fazer uma clínica.
0: Eu não sei informar, só agora com o secretário de planejamento, Sebastião. 8:52. Eu quero aqui agradecer, né? Olha, falar em próteses fixas e implantes, ó. Olha a diferença aqui, olha. Com ela, Esmeralda, ó. Todos os dentes. Ó. Veja a diferença. Olha.
1: É outra pessoa.
0: É outra pessoa, cara.
1: É uma nova identidade.
0: Tem comparação, não. Pode fazer uma nova identidade que quando coloca os dentes é outra pessoa. Outra pessoa, né? 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Ontem eu dei manchete como Brasil e não falei. Hoje não deu tempo. Mas amanhã eu falo porque sexta-feira tem jogo.
1: Pois é.
0: Você acha o quê? Qual a sua avaliação, Valdemir Barreto? Eu posso dizer a minha avaliação?
1: Fale.
0: A minha. Fale. Na minha avaliação, né? Eu não coloquei muita fé em Vini Júnior. Só que eu achei que ele se apresentou muito bem no primeiro jogo. Mas jogou sozinho. Tem um tal de Rafinha. Que tá na hora de... Era aquele momento de tirar a Rafinha daquele momento e ir pro banco. Porque o tal do Rafinha não jogou foi nada. Paquetá, você não jogou não também na minha avaliação.
1: Ontem,
0: né?
1: Ontem,
0: e outra, se o Campeonato Brasileiro, se os jogadores, na minha avaliação, começar desse jeito, a gente não vai levar o Hexa.
1: A forma que Nan explicou ontem foi bem interessante, porque, Gustavo, mulher, meu filho, sofreu demais nesse jogo. Eu disse, meu Deus, como...
0: Muito passe de bola errado.
1: Minha criança ganhou 8 anos e ele tava reclamando. Eu digo, meu Deus, olha pra Gustavo. Ele só fez esse cara, ainda veio outro, é Lancelotti, é? Deixa Hendrick no banco. Eu digo, olha pra essa criança. Ele reclamou, você precisava de ver, Gustavo, é demais. Ele
0: e aí, reclamou. Vocês acharam o quê?
1: Eu falo a verdade, eu vou torcer porque eu sou brasileira e eu não desisto nunca. Mas
0: se continuar desse jeito, eu já disse, melhorem, conversem, vejam o que é que precisa ser melhorado. A nossa sorte ainda foi Vini Júnior da Vivíbora. Nossa sorte, viu?
2: Ninguém jogou. A seleção brasileira é uma vergonha.
0: Valdemir, quando bota, bota pra espatifar com tudo, né, meu?
1: Valdemir não dá nem...
0: Mas vamos torcer. Vamos torcer que eles melhorem nesses passes de bola. Porque tá se passada ruim da miséria, viu?
2: A seleção não presta. O treinador não tem conhecimento de nada.
0: Ele já bota o cara pro treinador, já joga pro treinador, já bota... O que foi que Nan disse ontem? A fala técnica dele.
1: A de Nan foi top. Eu,
0: dizendo.
1: Ele estava explicando sobre isso. Questão de ter mudado... tirou um jogador para substituir por outro na mesma pegada. Então, assim, foi uma troca desnecessária. Muita coisa ele falou tecnicamente. Foi bem interessante o pensamento dele.
0: Fabiola, sua opinião.
7: Marcela, bom dia, Marcela, viva. Eu passei, foi meia hora chorando de desgosto desse Brasil. Eu botei tanta fé, meu irmão.
0: Tá vendo aí?
1: É, caiu a ligação, Fabiola.
2: Os torcedores já estavam contando vitória antes de começar o jogo, que o Brasil vai dar de 3.
0: Mas é porque, Valdemir, o brasileiro, ele tem e cria expectativa, ele sonha.
2: São iludidos.
0: Conversa é essa.
1: Não, Valdemir,
0: Polícia Federal deflagra a operação em Sergipe contra suspeita de corrupção e falsificação de documentos. A Polícia Federal deflagrou na manhã desta terça-feira uma operação em Sergipe com o objetivo de aprofundar investigações sobre suspeita de uso de documentos falsos em um processo administrativo que tramita no âmbito do Ministério, né? Durante a ação foram cumpridas 3 mandatos em busca e apreensão, 2 mandatos de busca pessoal dos municípios Barra dos Coqueiros, Buquim. Além disso, foi determinado o afastamento cautelar de um servidor público estadual investigado. Pois tá bom. Segundo a Polícia Federal, as medidas têm como finalidade reunir novos elementos de prova, esclarecer a participação dos investigados e identificar possíveis outros envolvidos no esquema. Em todo canto tem gente corrupta, né? Em todo setor sempre tem um pra sujar com a imagem dos outros. 8h57. Vamos embora. Se Deus nos permitir, eu sei que Ele vai permitir, em nome de Jesus, amanhã estaremos de volta. Fica com ela, chama ela. Fui!
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9: Chegamos ao fim de mais uma edição do Bom Dia Tobias. Obrigado pela audiência, pela companhia e pela confiança. Amanhã, a partir das primeiras horas da manhã, tem mais informação, mais serviço e mais a voz da nossa gente. Um excelente dia e até amanhã. Apresentação, Marcela Fernanda.
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9: 8:58.
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1: Brasil!

0: que você merece.
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2: Muito bem, conferindo a hora certa comigo, agora 9 horas e 11 minutos no Som da Melhor. Bom dia.
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0: Raíssa Rotai.
1: Agora 9 horas e 13 minutos, 9 e 13. Tô chegando na frequência do seu rádio, na 87,9. Na minha, na sua, na nossa, Tobias Barreto FM. Nessa manhã gostosa, chuvosa, de terça-feira, hoje, 16 de junho de 2026. Uma feliz terça-feira pra você, tá? Terçou com certeza que já deu tudo certo.
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1: Já deu tudo certo, porque eu acredito e você também. Vamos juntos pra mais um dia. Mais uma oportunidade que Deus nos concedeu. E pra você, hein? Vai fazer valer a pena.

0: Bom dia, bom dia, bom dia. E a palavra do dia que eu digo pra você hoje é fé. Fé, é. Somente fé. Fé que tudo já deu certo. Fé que as boas novas vêm. Fé que o milagre, se for da vontade de Deus, vem. Fé que aquela emoção que você não vê, mas você acredita. Fé onde o medo não predomina. E que você tenha hoje muita fé que você vai conquistar tudo que você deseja. Que você vai conseguir almejar tudo que você deseja dentro da vontade do nosso Deus. Desejo para você fé. Fé na sua enfermidade, fé no sofrimento dos outros, que a gente sofre também, né, com algumas situações alheias. Então que você mantenha a sua fé hoje. Manter a fé acesa é um negócio meio estranho, né? Que às vezes a gente passa até a desacreditar, que não pode de maneira alguma. Mas você fica ali meio murchinho, né? Mas cadê a sua fé? Hein, homem e mulher? Vamos juntos para mais um dia. Bom dia!
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0: Olha, a partir de agora, meus amores, você liga, participa e interage, tá? 799-999-9080-790. Fique inteiramente à vontade, a casa é sua. Participa junto comigo aí, vai. Participa junto com a gente. E a programação tá daquele jeito. Muita música boa no seu rádio, tocando o que você gosta de ouvir. Vou tocar, claro, o que você quer ouvir na programação da melhor. Agora, 9h15, aumenta o volume do seu rádio, onde quer que você esteja ouvindo a nossa programação. Muito bom dia. E olha, sabe aquele amigo do espelho? Trazendo hit e guinho no linha. 9h15. Bom dia.
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0: Chote, meu irmão. A fé é suficiente. Junta com amor, não tem mais pra ninguém. Tá
1: aí
0: bom?
1: Não deu. Já deu. Oh.

0: fé, faz um barulho pro bichote aí, por favor.
1: Que delícia.
0: Alô, alô.
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2: Amor e Fé, Grupo Pichote e Hungria rolando pra você. Você também curtiu aí Limão com Mel e Priscila Senna, Alta Estação Viver por Você, Ana Castela, Saudade, Amata, Amigo do Espelho e Guinho Lulinha. Agora 9h30.

0: deixei o celular lá no quintal, né? Porque, ai, coisa boa, né, Ninho? Acabamos de tomar café. Aquele café gostoso, sabe? Aquele café gostoso, saboroso. Ai, que delícia. Ô, coisa boa comer, né, minha gente? 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Coisa boa. Agora eu tô feliz da vida. Tô feliz da vida. 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Agora 9h34, vamos liberar minha turminha boa. Você mandando ver o 20 no 799-996-8790. Manda mensagem pra gente, vai. Vamos liberar minha turminha boa aqui, bora.
1: Tchau, Damião, vai.
0: Bom dia, Lari, como você está? Já estou na escuta. Bom dia, Drica. Tá aí na fábrica de giros papelões. Menina, eu tô com frio. Estou com frio. Tô num frio de aço. Tô aqui com uma blusa de manga. Mas o ar-condicionado, tô com blazer ainda. Pense num frio mesmo. A bichinha é friente.

0: aí.
1: Agora 9 horas e 36 minutos, libera a turminha boa mandando mensagem aí pra gente, vai. Manda mensagem.
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1: Será? Será? Oi, bom dia, Larissa. Passei a musiquinha pintada, não é o lugar, é a pessoa. O Rafa da Artipus. Valeu, Rafa. Toco na sequência, tá bom? Oi, bom dia.
3: Bom dia, Larissa. Aqui é Pamela do Povoado Muniz. Eu gostaria de ouvir uma música, viu? De Calcinha Preta, para oferecer minhas colegas aqui da fábrica. E estamos ligadinhas, viu? Sempre fala aí. E na fábrica, Cauane.
1: Cauane, pronto.
3: E um bom dia, fica com Deus.
1: Um bom dia pra você também, pra toda a turminha boa na fábrica, Cauane. Valeu, Pamela! Um cheiro! Oi! Bom dia!
4: Bom dia, Larissa. Aqui é Cláudio da Fábrica Estrela do Lá. Larissa, passou uma música de Mala Sem Alça.
1: Pronto, pode deixar que eu toco sim, um sucesso pra você de Mala Sem Alça. Obrigado a todos pelo carinho da audiência. Pra você em casa, no carro, no trabalho, uma ótima manhã. Né? Uma ótima manhã pra você de quê, minha gente? Uma ótima manhã de terça-feira maravilhosa. Também já dizia o Xande Avião e o Henrique Juliano, que não é o lugar, é a pessoa. E a gente traz na voz do gostosinho, unha pintada. Porque você tá numa rocha, gente, tá na sofrência, tá do jeito que o povo gosta. 9h37, atualiza aí.

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1: Mala sem alça, amor exponencial. 9h46, agora 14 minutinhos, faltando para as 10 da manhã, você ouvindo música boa aqui junto com a gente. Então corre. 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Não tem erro. Agora 9 horas 48 minutos. 9h48. A galerinha mandou mensagem. Vou liberar na sequência. A Fabiola Santana. Oi, Biula. Bom dia.
2: Bom dia, Lari. Se possível, passa essa busca aí, Biba. Eu esperei tanto pra ver o show desse Silvano Berg, mas não deu pra esperar, não, meu irmão. Demorou demais.

0: demorou demais. Bem isso.
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0: Rapaz, eu tava falando isso, viu? Como só uso a bota uma vez ao ano, né? Todos os anos. Menina, eu usei por poucas horas no sábado. E vixe, tô com os pés moídos até hoje. Os pezinhos moídos, até aquelas unhas encravadas. Ai, meu Deus do céu, é luta por cima de luta. Agora, 9 horas e 48 minutos, faz como a Fabiola, tá? Manda mensagem no 799-999-8790. Manda um abraço pro seu Damião e a dona Margarida aí no bairro Santos Dumont. A galerinha aí do bairro Santos Dumont. Um beijo carinhoso pra você. Marilene, bom dia, viu? Marilene, Laurinha também aí, sempre curtindo a nossa programação. A Ana Maria lá na Ducati ou no Nicodemo. Falcão, com certeza tá de rádio ligado. Um ótimo dia pra você também. Alô, Silvânio da Panificação Santana. A galerinha também nas panificações aí, interligado. A Elielma do Conjunto Irmã Dulce também está por aqui ouvindo a nossa programação. Também tem o meu vizinho Léo e Rô. Amei encontrar vocês, né? Lá no São João da Parceria. O Léo tá aí no bairro Santa Rita de rádio ligado. E a Rô com certeza também tá aí de rádio ligado, né? Uma ótima manhã pra vocês. Bora lá, pouco papo, muita música. Aqui é assim, do jeitinho que você gosta. 9h49, Silvani Berg, Duas Paixões. Amor, eu não consigo. A sequência tem Mara Pavanelli, Manu Batidão. Aquele forrozinho gostoso demais. É junho, o melhor mês.

0: Encantos, é sério, agora 10 horas e 1 minuto, você também curtiu Thaís Reis, Inaceitável, Mara Pavanelli, Manu Batidão, Apaixonada, Silvani Berg, Duas Paixões, Amor Eu Não Consigo. 10 e 1, música boa, você sabe onde é que você ouve, né? É aqui na programação do 87,9, essa manhã maravilhosa de terça-feira. Pra você me levando de carona no som do seu carro, boa viagem.
1: Larissa Otay.
0: Antes do break, vou liberar aqui Manézinho Amado. Oi, Manu.
2: Fabiola, bom dia. O Larissa ensine a Fabiola, se ela tiver com os pés doendo das botas, bota uma água morna com alho roxo.
0: Alho roxo? Existe isso, é? Tá vendo aí, Fabiola? A dica de Manézinho Amado, se você tiver com os pés doendo, alho roxo. Ou ele queria dizer cebola roxa, eu não sei, eu não sabia que existia alho roxo, mas tudo bem. Vou break das 10 e volto já já. 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
4: 10 horas e 2 minutos.
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1: Estou de volta agora 10h11 ao som do Zé Vaqueiro e do João Gomes. Aí, Lele.
2: Maravilhosa. Chega pra cá.
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0: Estamos aqui na programação da Melhor, agora 10 horas e 14 minutos, 10 e 14. 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Agora são 10 horas 16 minutos, 10 e 16. Dominique mandou mensagem aqui pra gente, ele tá lá nas JJ Bordados pedindo sucesso de Alcimar Monteiro. Pronto, eu toco pra você assim na sequência, tá? Segura aí que eu já toco. Oi, Milton, tudo bem?
1: Oi, Larissa, bom dia, tudo bem?
0: Bom dia, tudo ótimo.
1: Larissa, por gentileza, toca essa música aí, por favor, de Roberta Miranda, é amor demais. Muito obrigado, um cheiro no seu coração.
0: Um cheiro pra você também, obrigada pelo carinho da sintonia. Pronto, eu toco na sequência, segura aí. Tá chegando por aqui, Alcimar Monteiro, forró das multidões. Quem também gosta dessa é o Lucas e a Dona Nega. Dona Nega, bom dia pra Marcela aí no jogo também, ótima manhã.

0: Batista Lima, vem pra ficar. Sucesso pra você, agora 10 horas 28 minutos.
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0: 10h28, e olha só, falar com você do poderoso Mistura Negra. 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Agora são 10 horas 29 minutos, 10h29. Vamos aqui ver a mensagem do ouvinte. Bom dia, Lari, bom dia. Passa pra mim o Wesley Safadão, displicente. É Alexandre do bairro Santos Dumont. Pronto, Ale, eu toco pra você já já e pra Tati, tá bom? Eu vou ao break das 10h30 e volto já já trazendo pra você mais música. Mandar um salve também pra galerinha aí na Fábrica Bela Real, não é isso, Wesley? Wesley, o Ti também tá curtindo a nossa programação. Muito obrigada pelo carinho da sintonia. Tá todo mundo recuperado? Esse mês de junho é meio embaçado, né? A gente fica meio, né, meio atordoado. Tá todo mundo aí? Ah, eu tô amando, né? Comendo um milhozinho gostoso. Eita, negócio bom da gota. Gente, eu vou break e volto já já, atendendo o pedido do ouvinte. Na volta do break você vai ouvir o Wesley Safadão e o Rei Vaqueiro, trazendo esse hit que na voz deles ficaram bom, não. Ficou sensacional. Vou e volto.

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2: 10:30.
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0: Isso é mais, muito mais. De volta.
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0: E eu estou de volta ao som do Wesley Safadão, do Rei Vaqueiro, Dissimplente.
2: Isso aqui tem que ter sentimento. Dissimplente. Conta essa história pra nós, pai.
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0: Forrozão gostoso demais, hein? Agora 10h39. 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Olha, o Zezinho da Fontinha também tá por aqui, né? Ele tá pedindo uma música de Tony Allison. Valeu, Zezinho. Obrigado pelo carinho da sintonia de todos aí no, na Fontinha, né? Que sempre são de rádio ligados, curtindo a nossa programação. Uma ótima manhã de quinta-feira para vocês. O que, Larissa? Ah, você é uma contratadora atrapalhada. Eu acho que eu tô dormindo ainda na festa. Só pode, né? Não pode um negócio desse. E olha, tá chegando mais uma sequência musical, a gente misturando tudo, né? Esse clima tá muito gostoso. E o Vitor Fernandes e o Pablo, Ao Sabor do Vento.
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0: Aumenta o volume aí.
1: A Seresta do VF.

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0: Vini, a Vini Vini tá cheio do acordeão, aceita logo que me ama, vai. 10h52, 8 minutinhos faltando pras 10 da manhã, não, pra... eu desisto. TDAH bateu de longe, cadê Gabi? TDAH bateu de longe, falando de acho, eu tô falando que vai dar 10 horas da manhã, dá 11 da manhã, mulher, pelo amor de Deus, acorda. Acorda pra vida, locutora. Não, parece que eu fiquei na cama hoje, tô me azoando já desse negócio, viu? Tô me azoando, tô muito atrapalhada hoje. Tô me azoando, tô pegando um lado de acho. Tô pegando um lado de acho. É. Tô me azoando já. Sério, porra. Sério mesmo. Falando tudo atrapalhado, né? Nunca vi um negócio desse. Parecendo que tá aqui em Kidojo, foi. Demora, meu filho, acorda. Faltava vitamina B12. Tem dia só pra tomar agora. 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Agora são 10h54. 10h54. Tá chegando o que por aqui, hein? Tá chegando o que por aqui? Quem tá chegando por aqui? Quem tá chegando por aqui? É a música que viralizou, né? E claro, se é sucesso, é hit, a gente toca. Então vem pra cá, Mariana Fagundes, com o peão todo tatuado. Os meninos e as meninas também, o meu público infantil, né? Que adora, adora aí essa música. Então a tia tem que se atualizar, bem, tocar o que você gosta de ouvir. Zininho e Mariana Fagundes, falando pra você agora, 5 para as 11.
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0: Mariana Fagundes!
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0: Samira Show, vou ao break das 11 e volto já já trazendo mais música, não sai daí.
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2: 11 horas e 1 minuto.
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3: De volta ao som de Banda Líbanos e Seu Desejo, que é a nostalgia inconfundível, Amor Mal Vivido, 11 e 9.
4: A gente não tem...

0: Com certeza, eu sei que você sente, Diego.
1: E eu sei que você sente
0: eu
1: também.
0: Vou chamar a responsável por tudo isso. Vem ela.

Ai, meu Deus do céu, a internet me bangou, né? Vamos embora. Vamos embora, vamos embora, vamos embora. Agora são 11 horas e 11 minutos na programação da melhor hora da coincidência para você aí de rádio ligado, curtindo Ana Del B.O. Não foi, Adriele? Normal, acontece, sabe? Mas aqui foi como é que diz? O computador também. Tudo certo, tudo certo. Vamos, se não dá para um canto, dá pelo outro, vamos embora. Tem o Matheus Calan chegando aqui com Meu Silêncio, Simone Mendes.

0: Abaixa esse tom de voz aí, tá, meu amor? São 11 horas e 15 minutos. 11 e 15 pra você aí interligado junto com a gente nessa manhã maravilhosa. Nessa manhã maravilhosa de terça-feira, hein? Tá todo mundo ainda, né? Nativa, meiozinho já. E o Pix, nada, né? Todo mundo aí já na expectativa, meiozinho do mês, eita, junho, São João já batendo na porta também. É o mês todo, né, minha gente? É o mês todo, e graças a Deus. Agora são 11 horas e 16 minutos, agradecendo a você o carinho da audiência também, pra você nos acompanhando de casa. É, minhas amigas aí cozinheiras, minhas amigas faxineiras, que estão trabalhando, né, todo mundo ainda no duro danado, aproveitando aí, né, pra poder dar uma limpada, organizando a casa. E quando a gente organiza a casa de fora, influencia totalmente ali dentro. Isso vocês sabem, né? Isso vocês sabem. Agora são 11 horas, 16 minutos. 11 e 16 pra você aí curtindo a nossa programação também nas fábricas, no Complexo Empresarial. Bom dia pra você, tá? Muito obrigada pelo carinho da sua sintonia. As fábricas que eu mando nome, a galera da Calma Bordada, a fábrica que eu não mandei nome também. Um cheiro carinhoso, viu? Vocês são maravilhosos. Agora 11 horas, 16 minutos. 11 e 16. Você também curtindo a nossa programação. São os meus amigos tupiqueiros, me levando de carona. O som da melhor, no som da 87,9. Por aqui, olha, deixa eu falar aqui rapidinho com vocês. 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São 11 horas, 19 minutos, 11:19. Por aqui tá chegando mais sucesso, ó, quem tá chegando por aqui é a Ana Castela trazendo o hit, Rodeio Acabou.
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Boss Blast, Neto Brito, 11h30. Essa música é viciante, né, menina? Quando a gente ouve essa música, ela é gostosa demais. São 11h30, 11h30 aqui na programação do 87,9. Você aí de rádio ligado, curtindo o som da melhor, curtindo uma boa música, né? Pra você também nos povoados, nos lugarejos. Muito bom dia pra você, uma excelente terça-feira. Podemos considerar ainda um início de semana, né? Podemos considerar ainda sim um iniciozinho de semana bacana demais. E qual é essa expectativa dessa semana, né? A galera aí, né, vai curtir os festejos em outras cidades também, né? É, na região já preparou aquele São João, vai passar o quê? Vai passar com a família, vai descansar. Eu só fico pensando, gente, quando eu tenho folga. Quando eu tenho folga, ninguém é coisa boa. Minha folgazinha, eu durmo um pouquinho. Ô, negócio bom da gota. Ô, negócio bom da gota, né, minha gente? São 11h31. São João vai cair no quê? Na terça-feira, né? Eita, terça-feira que vem, é mesmo, terça-feira que vem. Isso. 11h31 pra você também interligado aí na Praça Esther de Lemos. Muito bom dia pra você, os nossos amigos borracheiros, a galera aí nas oficinas, os nossos amigos mecânicos. Bom trabalho, hein? 11h31. E por aqui a música não para. Alô, Luquinhas, já mandei alô pra Luquinhas hoje, Dona Nega, né? Também tem a galera também curtindo a nossa programação. Aí na Doutora Arte de Andrade, Joatsa, Dona Cida, Autopeça São Vicente. Bom dia. Agora são 11h31. 11h31, tá chegando por aqui Guinulinha com essa música lindíssima. Oração, minha oração. 11h31.

0: 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Obrigado, gente, Deus abençoe.
1: Você sabe que a gente sempre acaba virando assunto delicado nas rodinhas, né, comandante?
2: Com certeza.
1: Fechando de avião, tá seguindo a sua vida, né? Já tem até outra pessoa, aparentemente.

0: Bueno, ¿qué?
1: Taqueo.
0: O quê?
2: Eu acho.
0: O cara não se garante, a culpa é nossa.
3: Nunca.

0: cara, eu acho
1: problema o negócio.
0: Nem um pouco.
2: Não, não é culpado, não. Não.
0: Nunca será.
1: Nunca será.
0: Chico, comandante, bebê. Xandavian.
1: Júlio Ribeiroto.
0: Tamo junto.
1: Sucesso!
0: Que gostou, vai barulho, vai barulho.
1: Obrigado, Goiânia. Que rolo bom, filho. Deu rolo, hein? Obrigado, gente. Sucesso.
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4: Boa noite, senhoras e senhores. Sejam todos bem-vindos a essa noite especial, onde a gente vai contar um pouco da nossa história, músicas que marcaram.

Foguete. Léo Foguete, cópia proibida, 11h49 na programação do 87,9. Agradecendo a você pelo carinho da audiência e já me despedindo da nossa programação 10 a 10 junto contigo. Olha, meu povo, tô indo embora agradecendo primeiramente a Deus por mais um dia, por mais uma oportunidade de estarmos comunicando com muito amor. Eu tô indo embora, prometendo voltar amanhã, se Deus permitir, para comandar a melhor manhã. Deixando as nossas últimas de hoje. Seu desejo, Natan, Alice Play, Márcia Felipe. Beijos, fiquem com Deus, tô indo com ele.

em cima e faz muito barulho, aê.

0: Obrigado, Márcia Felipe! Salva de palmas pra Márcia!
1: Obrigado, amor.
2: Obrigada, querido. Já é sucesso, Thales Play.

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2: 12:03.
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0: São 12 horas, mais 22 minutos, meio-dia, 22 minutos na Tobias Barreto FM. Hoje é terça-feira, 16 de junho, o ano é 2026. Deixa eu ver aqui a festa. Ah, esse final de semana começa a festa, sexta-feira, lá do Padre Pedro. Deixar aqui, porque a nossa diretora, como diz Manezinho, a nossa coroinha, ela é responsável pela igreja de São Pedro e São Paulo. E se a gente não lê aqui, ela fica reclamando. E a gente não divulga as noites das novenas do Padre Pedro, mas divulga, dona Cleide. Nossa diretora já deixou a programação, Manezinho, aqui. Estamos chegando com o programa Tribuna do Povo até as 14 horas hoje, terça-feira. Hoje é Dia Internacional do Marchante. Os marchantes trabalham final de semana, trabalham segunda-feira e hoje tiram para descansar. Uns vão descansar, outros vão pescar, outros vão tomar uma, outros vão, né, coisar. É hoje, terça-feira. Eu tenho um amigo que não é marchante, não sabe nem como é que amola uma faca. Naxira, é Xira o nome daquilo, é? Naxara, né? Naxara. Eu tenho um amigo que nunca foi marchante, não sabe nem amolar uma faca naxara. Mas dia de hoje, ele disse, hoje é o dia do marchante. É o dia que ele mais bebe.
1: Sou mulher do marchante, sei que é
0: marchante. É? Tá vendo, Marquinho? Você tem experiência, né? Tem casa, né? Pois. Ei, vovozona. A vovozona, Marquinho. Dia de hoje, ele vou dar uma voltinha. É pra onde? Vou ali com os marchantes. Afiduca. Nossa, pra inventar. Você não tem jeito não, viu? Já estamos ao vivo. Facebook da Tobias Barreto FM. Ao vivo no Facebook de Valderlan Lemos. Você também pode ligar para o 3541-3591-99996-8790. Esse é o número do nosso WhatsApp. Você também participa pelo 98846-4519 ou pelo 99981-0841. A você em casa, a você no trabalho. Quero logo mandar um abraço para seu Basilício, no início do programa, para não esquecer. Seu Basilício, o pai de Chico Xarope, o pai de Geninho, o pai de Zé, né? Cagão, cagão. Encontrei com ele hoje cedo na padaria. Fui comprar um pãozinho. Eita, meu Deus do céu. A gente se acaba no pão. Eita, pãozinho quentinho de manhã. Num friozinho desse, o pão chega, tava. Quando você bota a manteiga, chega e derrete. Aí é pra comer a pedaço de um, comer dois, três. Não, três não comi, não. Agora dois eu comi. Ô, pãozinho quente, que judeia nós, viu, rapaz? Aí encontrei com o Basilício hoje lá, me dizendo que já votou, não tá mais na Lagoa Redonda. Voltou a morar na Praça dos Crentes. Valeu, Basilício. Foi, tá morando lá, não, me disse hoje. Não tá morando mais não na Lagoa Redonda. Já voltou pra raiz. Tá morando na casa dele. Ei, Basilício, valeu. Tamo aí, viu, na onda. Um abraço pra você, cagão, cagão. Abraçar todos vocês, vamos dar as manchetes de hoje.
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0: Olha, mais uma vez e mais um caso, viu? Servidor investigado por corrupção, ele é alvo da Polícia Federal no estado de Sergipe.
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0: Copa do Mundo, o bicho tá pegando. Eita, que ontem teve uma seleção que passou sufoco, né? Teve uma seleção da Espanha ontem que o goleiro, Vozinha, 40 anos, que está sem clube, foi quem salvou, foi o destaque. E ele começou o jogo com 46 mil seguidores no Instagram. Eu olhei há pouco instante, já vai em 7 milhões. Já ia em 7 milhões agora de manhã. Deixa eu olhar aqui de novo, pronto. Deixa eu olhar aqui de novo, Vozinha. Olha, hoje de manhã, pode seguir ele, viu, que estão fazendo campanha. Arroba Vozinha 1. Cadê aqui, Vozinha, que hora foi colher, Vozinha? Deixa eu ver aqui. Aqui, 7 milhões e 200. É mole. Começou o jogo com 46 mil seguidores. Fechou o gol. Aí a bola não entrou, não furou o gol. A Espanha, Xerém. Xerém, a Espanha não furou a gol. Aí o cara foi. Aí, 7 milhões de seguidores. Já vai arrumar um clube pra trabalhar. E uma coisa que vocês não sabiam, nem eu. Roda minha mente aqui um pouquinho, por favor. Eu assisti ontem à noite. Ah, o Sport TV, assistia ontem. O nome dele é Josimar Dias. O pai dele ontem, né? O pai dele ontem estava dando entrevista. Sabe por que o nome dele é Josimar Dias? Em homenagem àquele lateral direito que jogou na seleção brasileira, Josimar. Lembra? Jogou na seleção brasileira, que inclusive teve uma Copa, eu não sei se foi 86, que ele fez um gol de lado assim, foi dar um lançamento, chutou no gol e a bola foi gol. Né, Josimar? O pai dele disse ontem no Sport TV, né? Que ele, 40 anos, sem clube, e o nome é Josimar Dias, em homenagem ao brasileiro Josimar.
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0: Cadê a Cindy Shilda? Tá no ponto? Cadê
1: Cindy
0: você?
1: Kuchavski.
0: Cadê você, Shilda? Shilda!
3: Boa tarde, Valderlan Lemos. Boa tarde, Valdemir Barreto. Boa tarde para você, ouvinte, que acompanha o jornalismo da Tobias Barreto FM. Nesta terça-feira, os termômetros marcam cerca de 21 graus aqui em Tobias Barreto. A máxima prevista para hoje é 32 graus, sem previsão de chuva significativa, mas com possibilidade de aumento da nebulosidade ao longo do dia. E entre os destaques de hoje, a realização de uma audiência pública que discutiu questões relacionadas ao bairro Bom Jardim. A cobertura foi feita pela jornalista Marcela Fernanda, que ouviu o promotor de justiça Paulo José e também o procurador do município Vinícius Oliveira, trazendo esses esclarecimentos. Daqui a pouco você acompanha essas entrevistas e todos os detalhes dessa importante discussão para a comunidade do Bom Jardim. Eu volto já com essas e outras informações dessas últimas horas aqui em Tobias Barreto.
0: Pronto, também está comigo aqui nossa amiga Adriana, lá de Pau do Colher. Vai ter um evento domingo, vai ter evento aí no povoado Pau do Colher, ela está aqui, é um evento beneficente, inclusive, vai ter torneio de futebol, vai ter bingo, daqui a pouquinho nós vamos bater um papo com nossa amiga Adriana do Pau do Colher aqui no programa.
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0: Olha, no Verso e Prosa de hoje, a Vieda Abreu está chegando, viu? Daqui a pouquinho tem a Vieda Abreu, Versos e Prosas, tudo isso e muito mais. A partir de agora, aqui no Tribuna do Povo, que vai até às 14 horas.
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2: Agora são 12 horas 31 minutos, meio-dia. 31 minutos na Tobias Barreto FM. 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Festa de São Pedro e São Paulo, de 19 de junho, de 19 a 28 de junho, 19, sexta-feira, conjunto Padre Pedro, em Tobias Barreto, que tem lá na organização também a nossa diretora Cleidinene Alves, a coroinha de São Pedro e São Paulo, lá do Padre Pedro. Hein, Cleide? A comunidade do conjunto Padre Pedro, da paróquia de Nossa Senhora Imperatriz dos Campos, tem a honra de convidar com alegria Vossa Senhoria e família para participarem da novena em preparação para a festa dos padroeiros São Pedro e São Paulo, que será realizada no dia 19 ao dia 28 de junho de 2026, com o tema Somos Igreja Eucarística Sinodal e Missionária. A programação para sexta-feira. Sexta-feira, às 19 horas, noite de oração pelos jovens e estudantes. Celebrante, Padre Jodeclan Rabelo. Olha, Padre Jodeclan Rabelo, é hora de matar a saudade. Sexta-feira, pároco da paróquia de Nossa Senhora de Fátima, bairro Loyola, em Lagarta. O tema, Evangelho do Dia. Organizadores, moradores da Rua H e da Praça da Igreja. Convidados, discípulos de Emaús e Coroinhas. O estandarte vai para a casa de Terezinha. Então, começa agora, próxima sexta-feira, a festa de São Pedro e São Paulo, do bairro do Conjunto Padre Pedro. Tá bom? Tá dado o recado. Agora são 12 horas 34 minutos, meio-dia 34. Eu tô aqui com nossa amiga Adriana, do Pau de Colher. Vai acontecer agora, no próximo domingo. É um dia festivo. É um dia festivo. Na verdade, não se trata, né, de até de beleza. É um dia festivo, porque a gente festeja essas coisas com alegria. Não tem outra coisa, né? Mesmo com o problema de saúde, né, Adriana, da moça lá. Mas no próximo domingo, teremos um torneio beneficente em prol da saúde de Elisaine.
3: Elisaine,
2: né? Lá, domingo, dia 21. Torneio beneficente com jogos após o torneio Bingo Solidário no Bar do Véio. Vai estar vendendo cerveja com toda a lucratividade doada à cirurgia de Elisaine. Boa tarde, Adriana.
3: Boa tarde, Nan. Boa tarde, ouvintes da Tobias FM. Como você acabou de falar, né? Um evento que vamos celebrar com alegria, porque estamos confiantes no povo da nossa querida Tobias Barreto. É, já tem várias pessoas postando, né, sobre esse evento que nós vamos fazer no Pau de Colher. Essa moça, Elisane, ela vem sofrendo com um câncer que descobriu no útero há 2 anos e meio. E ela vem numa batalha árdua e sofrida. Ela não é sergipana, né? Ela é uma mineira, mas casada com um sergipano, que é meu enteado. E nós, né, comunidade Pau de Colher, comovidos com tudo que vem acontecendo e acompanhando a luta de Elisane durante esse tratamento, resolvemos fazer esse evento para ajudar. Elisane vai passar por uma cirurgia dia 29/6, segunda-feira, 10/8. E essa cirurgia custa um valor muito alto. A cirurgia custa R$150 mil. Tomamos essa decisão na sexta-feira passada, quando ela recebeu a ligação do médico, onde surgiu uma vaga e que a vaga seria para esse dia. Entramos todos em desespero para agilizar alguma coisa para poder ajudar. Ela já conseguiu, quem está acompanhando os vídeos aí nas redes sociais, ela já conseguiu R$52 mil lá no estado de Minas Gerais. Ela mora em Monte Belo. Todo ano a Elisane vem passar Natal, ano aqui com seu esposo, que é daqui de Pau de Colher. É uma menina bem extrovertida, alegre, com vontade de viver. Tem dois filhos. E nós, comovidos com tudo que está acontecendo, resolvemos fazer, né, esse evento para arrecadarmos dinheiro para ajudar a Elisane. Então, no domingo, lá no Pau de Colher, junto com amigos, né, que estamos conseguindo, arrecadando benefícios para o bingo, né? Nós estamos com um carneiro que foi doado pelo nosso amigo e vereador Montival, né? Estamos pedindo aí às pessoas nas comunidades, circo vizinha, por ter sido assim uma coisa tão rápida, né? É 8 dias, né? É mole. 8 dias para a gente tentar resolver e ajudar da melhor forma possível. Então, confiamos, assim, nos amigos das comunidades circunvizinhas, ali, Candeias, Agrovila, Campo Pequeno, Saquinho, as pessoas que nos conhecem, toda essa região, né? Pedimos encarecidamente às pessoas que estão nos ouvindo nesse momento, aqui do comércio de Tobias Barreto, que puderem nos ajudar, doando leilões, brinde para os leilão. O bingo vai ter 2 prêmios, vai ser um carneiro para encher a cartela, e o segundo prêmio a gente ainda não pensou, mas vai ter também um prêmio para no quinto prêmio, né? Vai ter uma premiação. E estamos aí lutando junto e confiantes de que Deus, que é maior do que tudo, ele vai fazer essa obra.
2: Pela foto aqui, a moça é jovem.
3: Jovem, ela, né? A Elisane tem apenas 36 anos, ela vem sofrendo há 2 anos e meio. Não teve condições de ser feita a cirurgia pelo SUS. Ela estava se tratando na cidade de Ofenas, lá em Minas, e foi descartado a possibilidade de fazer uma cirurgia, porque ela começou o tratamento com quimioterapia, mas o tumor ele não diminuiu, ele cresceu, onde já atingiu toda a parte da pélvica dela, e já está avançado, né?
2: Situação,
3: está avançado, mas nós estamos esperançosos de que a cura virá. Que ela, com essa cirurgia, Elisane vai ficar boa e ela vai saber agradecer a cada um que está doando, seja R$1, R$10, o valor que esteja doando, Deus sabe o coração de cada um que está se disponibilizando a ajudar. A cartela do bingo, nós estamos vendendo a R$10. Temos cartela à venda lá no bar do nosso amigo velho. Temos outros amigos aí que estão com as cartelas também vendendo. Eu, que também trabalho aqui na cidade, né, estou procurando os amigos também, estou vendendo a cartela. Haverá uma barraca com lanches, né, caldinho, arroz doce, cachorro quente. Tudo será em prol de arrecadar dinheiro para a Elisane.
2: Pronto.
3: Sabemos que não é fácil, né? E vamos sentir assim o quanto está sendo desesperador para ela. É uma pessoa que todos os dias se encontra 2, 3 vezes no pronto-socorro, com dores que muitos não suportam ouvir gritos, né? Elisane já está fazendo uso de fralda. Mais uma pessoa corajosa, de um Deus muito grande.
2: Enfrentando.
3: Enfrentando.
2: Verdade.
3: Tem dias que ela vai caminhando para o pronto-socorro, mas ela consegue. Então, assim, nos sensibiliza muito tudo isso, né? Ela teve aqui em 2025, em novembro, ela teve aqui em Tobias Barreto, veio participar de um casamento, mesmo assim doente, mas forte. Quem olhar assim para a Elisane não diz que ela... Eu só percebia pelo cabelo, que ela não tem mais o cabelo na cabeça, né? Mas uma pessoa com vontade de viver, uma menina boa, maravilhosa, uma excelente mãe, uma excelente esposa, que nós estamos aí na luta com ela.
2: Até a gente vai estar ajudando no que puder, viu, Adriana?
3: Então, eu peço assim,
2: o povo
3: pessoas...
2: aí para participar, próximo domingo no povoado Pau do Colher.
3: Vai ter música ao vivo, né?
2: Quando tá tiver a programação do torneio, manda pra gente. Quem está organizando o torneio, Marcinho?
3: É Marcinho, junto com Lucas. Né? Temos uma equipe aí envolvida, Lucas, Ellen, Camille, Márcio, Ginaldo, nosso amigo velho. A comunidade Pau de Colher está toda envolvida. Não é só assim, Adriana à frente, não. A comunidade Pau de Colher, estamos juntos trabalhando para fazer esse evento para a Elisane.
2: Aí você pode mandar para mim. Diga, Marcinho, que pode mandar.
3: Ok.
2: A programação do torneio, porque a gente já anuncia com o torneio, com tudo,
3: com
2: viu?
3: Com tudo.
2: Okay. Que quiser anunciar. Tá bom, Adriana?
3: Então, muito obrigada.
2: Forte abraço.
3: Peço assim a vocês, está aí a postagem nas redes sociais, tem o Pix de Elisane. Quem não conseguir, pode entrar em contato comigo, o valor da cartela custa R$10. E eu peço a participação de cada um de vocês. Que vão lá, participe com a gente. Vamos juntos nos unir em oração e ajudar a Elisane. Muito obrigado, Nan, pelo espaço concedido. Que Deus abençoe. Estamos confiantes que tudo vai dar certo.
2: Pronto, está aqui a Cristiane Alves. Com fé em Deus já deu tudo certo. Minha irmã, com fé em Deus. Cristiane está aqui no Facebook, Adriana. Cristiane Alves. Tá bom, Adriana? Forte abraço e conta com a gente, viu?
3: Obrigada.
2: Aqui, boa tarde. Meu amigo, ontem eu perdi uma chave dessa. Ontem na Getúlio Vargas, ontem meio-dia. Deixo na rádio com o chaveiro da HMC. Aqui não chegou nenhuma chave não, viu? Com chaveiro, viu, Alessandro? Deixa eu ver aqui. Chaveiro da HMC. Pode. Deixa eu ver aqui, Valdemir. Tem não, tem uma chave aqui, viu? Que a chave que tem é minha de Valdemir, viu, Alessandro? Se perder uma chave, meio de deixe na rádio com chaveira da HMC. Quem encontrar, né, assim? Alguém que encontrar pode deixar aqui na emissora que a gente vai anunciar e vai devolver a você, viu, Alessandro? Mas aqui até o momento não chegou, não. Tá bom, meu amigo Alessandro? Tá digitando aqui. Pode deixar aqui, pronto, entendi. Quem

0: pegar o brinde lá na Bis Móveis. Yara Valéria, boa tarde. Cristiane, já falei aqui. Pessoal do Facebook comigo, olha a mensagem.
1: Boa tarde, a Tribuna do Povo. Boa tarde, Nan.
0: Boa tarde.
1: Quero deixar um aviso aqui, Nan, a todas, que hoje tem transmissão ao vivo da semifinal do Campeonato Tombiense de Futsal. Primeiro jogo começa às 19h45. Fortaleza versus Aquarela. Vai ser um jogo, vai pegar fogo esse jogo. Praticamente uma final já antecipada, né? E no outro jogo, é às 20 horas e 45, é entre Aquarela versus Falcões, outro jogão também. E eu estarei transmitindo ao vivo. Quem quiser é só assistir no canal Gênio TV pelo YouTube. Valeu, Nã!
0: Pronto, tá aí, tá falado.
2: Tribuna do Povo, bom dia, né? Bom dia, Valéria da Leme, se é por aí. É a mesma coisa, né? Que não vai dar na Leme. E Valdemir, e Achim de Cruxede, Deus abençoe vocês todos aí. Rapaz, eu tava em São Paulo, que é a capa aí, me xingando sobre o negócio do Flamengo. Nós não, quando ganhamos dele a primeira vez, não xingamos ele? Não. Rapaz, ele me xingou todinho, tá até gravado aqui, ó. Quando eu for, você vai ver. Dá licença, que esse Cacau Oliveira é meu primo, hein? Se longe, mas é. Mas se não fosse meu primo. Socorro, que esse Cacau Oliveira. Ele vai ver, viu? Um abraço.
0: Ô, gente, Cacá, tá xingando.
2: Lá ele.
0: Tá xingando, dá licença, Cacá. O que foi, Cacá? Tá xingando o cara, dá licença. É, não pode não. Olha, gente, teve um caso aí no final de semana que chamou a atenção. Né? Eu, na verdade, final de semana, eu quase não assisti televisão, a não ser jogo. A não ser jogo, eu quase não assisti televisão. Já no sábado, né? Eu tirei para dormir de dia, porque perdi a noite também na sexta. E quando foi no domingo, no sábado à noite, teve o jogo do Brasil, domingo também dormi. Só fui comer, hein, Marrom? Fui lá perturbar o Marrom depois, né? Eu fui dormir, quase não assisti nada. Mas ontem, quando eu cheguei em casa, aqui depois da rádio à noite, eu assisti o jogo do Uruguai, e depois assisti no resumo da Copa, e assisti o Jornal Nacional todinho. Assisti o Jornal Nacional todo ontem, depois do jogo do Uruguai. Terminou o jogo do Uruguai, foi que teve o Jornal Nacional. E várias matérias passaram ontem. Passou aquela matéria de dois helicópteros que se bateram no Rio de Janeiro no domingo, né? E morreram seis pessoas. O Cacá Oliveira tinha mandado para mim um vídeo ontem, em uma matéria, de um caso que aconteceu aí de bungee jump, em que aquele pessoal que faz esporte radical, faz bungee jump, né? Que amarra uma corda no corpo e se joga de uma altura de não sei quantos metros. E teve um caso agora, final de semana, de uma jovem. É, tem um local lá que eles fazem, paga R$ 180 para praticar aquele esporte. E os caras vão na marquise da ponte lá e joga a pessoa. Só que esqueceram de amarrar a mulher. Uma jovem. Uma jovem. E quando ela caiu lá embaixo, cadê corda? Morreu. Os caras foram presos. Estão aí agora respondendo o processo, mas a moça já está enterrada. E eu vejo, muitas vezes, eu conheço aquele bungee jump de perto. Eu já tive uma oportunidade, uns anos atrás, de estar tocando em Paulo Afonso, a banda Nairê. E nesse dia teve um evento lá, de bungee jump, naquela ponte lá do Rio, em Paulo Afonso, para quem conhece. Inclusive foi ao vivo no Esporte Espetacular. E a gente estava lá em Paulo Afonso e fomos lá assistir. Eu mesmo, quando chego num lugar que tem alguma coisa, eu às vezes nem durmo, vou logo para conhecer, né? Porque a gente tem essa oportunidade de viajar, chegar numa cidade, ter um evento, ficar intocado no hotel. Eu tiro meia hora, 40 minutos antes de tocar, durmo. Mas eu gosto de conhecer as cidades, gosto de fazer isso. E fui em Paulo Afonso. Eu confesso que só de ver aquilo ali, eu tive medo. Eu não fiquei nem

0: próximo à ponte. Porque o povo era se jogando, mas se joga mesmo. Só que eles vão ali amarrados por uma corda, né? Quando chegam a certa distância, a corda segura eles. E eu vejo aqui também, aí você vai dizer, mas não que comparação de bungee jump para essas loucuras que a gente vê aqui com algumas pessoas de motocicleta. A exemplo agora, final de semana. Mais uma vez, o número de pessoas que foram para a festa aqui do São João e vinham pela manhã, né? Vinham pela manhã de moto com três, quatro pessoas da garupa. Ali não é bungee jump. Ali não é. Mas eu não sei como é que as pessoas ainda, né, têm coragem. Não é possível que no meio de três, quatro, cinco, 10 pessoas para ver um negócio daquele, não tem como orientar. Diz, rapaz, não vamos assim não, que é perigoso. E principalmente com velocidade. Não é admissível que um grupo de 10, 12, 13 pessoas que estão em uma festa juntas, e de moto, na hora de vir embora, não tem como orientar. Diz, pode mim, não faça isso não. Vá só você e mais um. Fulano, você e mais um. Tiver em condição, você volta para pegar a gente. Senão a gente vai pegar um mototáxi aqui. Senão a gente vai dar um jeito. Mas não vamos correr esse risco, não. E olhem que de sexta para sábado, quando eu ia embora, eu cheguei a parar o meu carro aqui depois da Pousada Trindade, tem dois quebra-molas, um ali com frente ao Tia Lili e o outro com frente ali à Pousada Trindade. Quando eu passei do primeiro quebra-mola, eu vindo de lá para cá, vinham dois de moto. Um foi ultrapassar o outro pela faixa. E se tocaram, eu vi a hora de se bater comigo. Eu encostei, inclusive vinha um rapaz que trabalha de ambulante, de isoporzeiro na festa, vinha no fundo do carro também, do meu, com, né, as coisas no fundo do carro dele, parou, disse, que foi, não? Bateu no seu carro? Não, não bateu, não. Eu encostei que eu tive medo. Eu ainda falei assim. Aí eu fui no fundo do carro, vi lá que eles se bateram ainda e quebrou os pisca, Valdemir. Mas na hora da velocidade, parecia que eles vinham em direção aos carros. Se um carro desse sai, ou a moto dessa sai da mão, o cara ultrapassando pela faixa, o eixo, a faixa de eixo ali do meio, e se bate no seu carro e morre, mesmo você certo. Negoção para você? Problema, problema. Eu parei o carro e desci. E a gente está vendo aí tanta coisa, tanto acidente, tanta loucura, e as pessoas, né, em sua maioria, não conseguem ainda ter essa responsabilidade. Sábado, eu fui à festa. Quando eu vim embora, eu liguei para meu filho. Estava eu e minha esposa lá. Você vai que horas, Zaio? Não, pai, daqui a pouco a gente vai. Tá uma turma aqui, tem uma turma de moto. Ei, eu vou esperar e você vai comigo. Veja aí quem tiver aí com vocês. Eu levo, não tem problema não. Vai tudo no carro. Não se preocupe. Tá muita neblina e não é fácil. Neblina do jeito que tá de madrugada aí. E de moto, para você se bater com gente bêbado, de carro ou de motocicleta, é perigoso. Não tem problema não. Eu vou dar um tempo aqui, eu aguardo você. Quando você resolver ir, eu levo vocês. Minha mulher disse, não é melhor a gente esperar não, Zaio não. Disse, é, vamos esperar. Não tem problema não. Fui lá, de Dona Raimunda e Lelo. Rodei por ali, comi alguma coisa, deu um tempo. Daqui a pouco eles resolveram. Pai, a gente já quer ir. Pronto, vamos embora. Veio comigo. Pergunto se querem todo mundo perto para a gente ir guiando e todo mundo perto devagar. Porque, meus irmãos, Tem uma turma, e não é turma jovem não, viu? Não é turma jovem não que tem coragem de loucura, de empinar moto, de botar correndo, de ultrapassar, de fazer todice mesmo. Tem uma turma também velha, que ainda não conseguiu, né, botar o ânimo para baixar a poeira. Vai uma festa, porque eu vi um sair de lá da festa, com essas motos que tem um motorzão. Ei, ei, ei! Meu amigo, a neblina, Valdemir, você não via 10 metros à sua frente. E o cara tava com a moto encostada ali, no, onde era Pop Show. Rapaz, o cara ligou a moto, saiu. Eu nunca vi um negócio daquele na carreira. Você só viu o ronco do motor. E pronto, e apagou. Primeiro que a gente não acompanha por conta da neblina. E segundo, que eu sou medroso, eu vou aqui devagarinho, véio, pelo cantinho. Quando eu ver que o negócio tá meio... Eu encosto. Não tenho pressa, não. Já fui pra festa, já curti, já bebi, já comi, já dancei. A hora que eu chegar em casa, cheguei. A hora que eu chegar em casa, cheguei. Mas tá uma coisa séria ainda. E esses esportes radicais, esse povo que vai, né, alpinismo, esse povo que vai subir em pedra, que vai fazer bungee jump, é um povo que eu particularmente acho que alguns deles, eles não fazem aquilo normal. Eles tomam algum energético para subir a adrenalina. Eu particularmente não acredito. Infelizmente, por irresponsabilidade e inexperiência, como é que a moça foi para o braço dos caras? Quando você vê o vídeo, porque o vídeo é pesado, viu? Eu tenho um vídeo aqui que o Cacau Oliveira me mandou. Como é que a pessoa vai para o negócio daquele e não confere se está com o cinto, se está com o colar e o cinto está engatado? A mesma coisa a gente quando vai fazer um passeio. A gente quando vai um passeio no mar, numa escuna, num barco, numa balsa, vamos no Maceió, vamos não sei aonde, vamos dar um passeio em alto mar, vamos. A primeira coisa que a gente pede quando chega no barco, os coletes. Cadê os coletes aqui? Porque se tiver alguma coisa, a gente na água de colete não afunda, não morre afogado. É a primeira coisa que a gente faz, é pedir o colete. Então, as pessoas, você que é mais velho, mais idoso, você que tem filhos, né? Essas pessoas precisam ajudar a dar conselho a esses jovens. Que tem uma motocicleta, é normal e é bom. Isso não faz mal a ninguém, ter uma motocicleta hoje. Até facilita para andar aqui e tal. Agora que a gente possa orientar. Olha, velocidade não vai levar ninguém a nada. Eu vou viajar a Aracaju, uma comadre minha foi para Aracaju a semana passada, disse que o cara que levou ela, no carro que foram, o cara gastou 1 hora e 10 minutos. Eu tenho coragem de fazer isso? Não. Eu não tenho coragem de fazer isso. Vou no meu rojãozinho ali. Se eu gastar 2 horas para chegar a Aracaju, eu chego. Não tem problema. Se eu tenho hora marcada lá, eu saio antes. Se eu tenho hora marcada, eu vou sair antes, porque pode ter algum imprevisto na estrada, algum engarrafamento, alguma coisa assim. Prefiro sair antes do que sair aos tropeços. Que nada, a galera, Aracaju é pertinho. Daqui 1 hora nós estamos lá. Para quê? Para quê? Velocidade, basta vir um cachorro para ultrapassar. Ontem no Ceará, o ônibus vinha de Juazeiro do Norte, um torneio de basquete. Jovens de 15, 16, 17 anos, que foram campeões desse torneio, um time de basquete. 30 pessoas vinham no carro, no ônibus, mais a comissão técnica. E o motorista perdeu o controle do carro, tombou, caiu numa ribanceira de lado assim, morreram 7. 5 jovens do time. Tinha um que fez 15 anos no domingo. Teve um que fez 15 anos no domingo, sabe por quê? O motorista alegou em depoimento que foi desviado de um animal na pista Quando desviou do animal, deu de cara com um buraco. Perdeu o domínio do carro, caiu. O pessoal do lado que o carro tombou, da janela, foi quem morreu. Aí vi o pai ontem do filho, com 15 anos, dizendo, Deus me deu a oportunidade de ter um filho até 15 anos. Agora chegou a hora dele ir e não sei o quê, não sei o quê. Aquilo é de cortar o coração. Atleta, poderia ter um futuro na vida como atleta. 15 anos completou no domingo, na madrugada da segunda-feira morre. Então são essas coisas que a gente deve ter um certo cuidado e orientar. Aqui ainda tem muito louco andando de motocicleta nas ruas mesmo. Nas ruas. Velocidade, mas é velocidade mesmo. Não é pouca coisa, não. 13 horas. Um minuto. Eu vou às ruas. Cadê você, Cindy Schilder?
1: Boa tarde mais uma vez, Alberto. Boa tarde para você que acompanha o jornalista da Tobias da Rede FM. Trago a informação de hoje, pela
0: manhã,
1: houve aí uma audiência pública no Fórum Tobias da Rede.
0: Sobre... Tá ruim aí, vamos tentar de novo. Ah, Cindy, isso aí não está em condição, não. A ligação está ruim, viu, Cindy? O Valdemir vai retornar para você, viu? E a ligação está cortando aí. Vamos ver agora.
1: Oi, tá me ouvindo?
0: Agora estamos, agora sim. Cindy?
1: Boa tarde, Helena Lemos. Está ouvindo agora?
0: Agora estamos lhe ouvindo.
1: Hoje aconteceu uma audiência pública que discutiu as demandas relacionadas ao bairro Bom Jardim e a jornalista Marcela Fernanda conversou com o procurador do município, Vinícius Oliveira. Ele falou sobre a participação da administração municipal e os encaminhamentos apresentados durante esse encontro. Vamos acompanhar.
2: Foi feita uma audiência pública no que diz respeito aí ao Bom Jardim. O que ficou definido e o que ficou aí por parte da Prefeitura Municipal realizar.
3: Bom dia, Marcela. Bom dia a todos os ouvintes da Tobias Barreto FM. Hoje a gente mostrou aqui perante ao Ministério Público e alguns moradores do bairro Bom Jardim o que já foi feito, né, no bairro Irmã Dulce ou no bairro Bom Jardim, pela gestão do prefeito Dilson de Agripino e o vice Galdo Filó. Nós já fizemos pavimentações naquelas ruas, fizemos a regularização fundiária dando escrituras, fizemos a regularização também da energia, onde eles antes viviam numa situação muito delicada, com fiação pelo chão, causando risco de vida a eles também. Então, foi feita a regularização dessa energia. Recentemente, nós fizemos o esgotamento de todo o bairro com drenagem. Estamos agora em execução de mais de 4 mil metros quadrados de pavimentação paralelepípeda, ou seja, 100% das ruas do bairro Bom Jardim serão pavimentadas. E estamos agora com uma creche modelo em andamento, já em execução. Modelo FNDE, uma das melhores que o governo federal proporciona, que foi escolhido para ser no bairro Bom Jardim. Essa creche será de tempo integral, irá atender mais de 200 crianças. Então, tudo isso está já em andamento, sendo executado. Inclusive, a pavimentação paralelepípeda já está prevista para ser concluída agora nos próximos 15 dias, podendo ter um atraso em decorrência das chuvas por conta do período, né? A creche, ela vai ser finalizada aí lá para o mês de fevereiro, mas nós da gestão já regularizamos junto ao MEC sobre a creche, né? Ou seja, a creche ela já está cadastrada. Assim que for finalizada a parte física da creche, ela vai entrar em funcionamento. Ou seja, serão 200 crianças daquele bairro, daquela região, que serão assistida por essa creche municipal e que digo e repito novamente, de alto padrão de ensino integral, com uma estrutura nunca vista aqui na cidade de Tobias Barreto, porque é o melhor modelo que o governo federal proporciona. Isso foi conquistado através dos esforços do prefeito Dilson lá junto ao FNDE, junto ao governo Lula lá em Brasília. Então isso precisa ser dito, porque foi através de muito esforço mesmo. E, além disso, nós estamos aí agora com pedidos, né, da população, e a gente tem que escutar, sim, a população, porque a voz do povo é a voz de Deus, e a gente precisa saber aonde é que o desejo deles, o que é que a gente pode melhorar para aquele bairro. Fizemos muito, né, mas ainda precisa ser feito muito mais. Então, O prefeito Dilson tem essa consciência, toda a gestão tem essa consciência e estamos dispostos a fazer, né? Então, aí, para o futuro, nós vamos estar aí projetando, já está a Secretaria de Planejamento fazendo, elaborando um projeto de uma praça com quadra, com parquinho, para proporcionar lazer e diversão às crianças daquele bairro e também um ambiente social para que eles possam estar ali brincando com os amigos, os vizinhos sentando para poder bater um papo, né? Isso aí nós vamos estar fazendo o projeto, indo também para Brasília junto com o prefeito Dilson para estar buscando esse recurso para fazer e até o final do outro ano essa praça vai estar feita. Foi um compromisso da gestão do prefeito Dilson que foi feito aqui perante os moradores, perante o Ministério Público, por entender que de fato eles merecem essa praça. Então vamos lutar, né? Então eles também pediram com relação a uma paradinha ali para as crianças poderem estar aguardando o ônibus escolar, dar uma melhor qualidade de vida a eles. Isso já vai ser feito em 30 dias. Também foi pedido aqui a limpeza do campo, o secretário de obras já está providenciando, no prazo de 15 dias será feito. E também vamos aí tentar buscar a rede de iluminação baixa daquela estrada que dá acesso ao Bom Jardim, né? Para trazer mais segurança para eles, trazer maior segurança e até com mobilidade para eles. Então vamos estar buscando isso para os próximos dias, fazer esse estudo, fazer orçamento e ver o que de fato pode ser feito ali para aquela região. E além disso, vamos estar fazendo uma recuperação daquele trecho, daquela estrada até o centro de ecoterapia, né? Para melhor proporcionar uma melhor mobilidade para eles. Então vamos estar fazendo um cascalhamento, né? E o promotor também aqui, doutor Paulo, disse que vai acionar o governo do estado junto com o DR para poder ver aí a possibilidade de fazer um asfalto ali.
2: No caso, uma outra audiência.
3: Então isso aí é para o futuro, mas nós estamos empenhados também para somar forças e tentar realizar isso.
2: Já que a estrada é do governo do estado.
3: Com certeza, é isso mesmo.
2: Deus abençoe, viu?
3: Eu que agradeço, Marcelo, estamos sempre à disposição.
4: Cindy Kruszewski.
1: Nós acabamos de ouvir o procurador do município, Vinícius Oliveira, explicando sobre a audiência pública em relação ao bairro João Bom Jardim. 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Logo mais eu volto com o promotor de justiça, doutor Paulo José, em relação a essa audiência que aconteceu aí sobre o bairro Bom Jardim. Já já eu volto.
0: Agora são 13 horas mais 8 minutos. Giovan Cardoso, forte abraço para a senhora. Boa tarde, vereadora. Elton Pereira, boa tarde. Um abraço. Uma montilinha aí, compadre. Cadê a montila, comadre Senida? Não acabou, não. Agora não é negócio de montila mais, não. Agora é uma Heinekenzinha. É uma Heineken. Ah, e agora chovendo. Deixa aí, ó, o rio cheio, deixa tanque cheio. Vem, compadre. E aí, pega o comadre Senida e rua! Tem áudio, é?
5: Boa tarde. Não, esse cara é clube, uma ideia, é mentira. Diz que eu não gosto de ver essas coisas. É mentira. Imposto, como ele não faz.
0: Esse cara...
5: Boa tarde. Não, esse cara é clube, uma ideia, é mentira. Diz que eu não gosto de ver essas coisas. É mentira. Imposto, como ele não faz.
0: Não entendi. Esse cara...
5: Boa tarde. Não, esse cara é clube, uma ideia, é mentira. Diz que eu não gosto de ver essas coisas. É mentira. Imposto, como ele não faz.
0: Não entendi, não, esse áudio de banana, não. Entendi, não, essa de... Ah? É. É de Neite Ramos. Esse caso foi de arrepiar. Ponte de esqueleto. Boa tarde, na escuta. Um abraço, Neide. Um abraço. Ui, fui sim, Nabis. Tudo certo, gostei muito do brinde. Valeu, Vanessa. Um abraço, dê um abraço no Osmar também. Bananão. Bangley.
6: Bangley.
0: E aí, Bangley, boa tarde.
5: Rapaz, eu falei, o cara que fez a obra de Paracaju é mentira, eu aposto quanto quiser. 2 mil, 3 mil, como não faz? Não tem carro que faça. E que tá o trânsito e o asfalto. Tá bom, mas não faz. É mentira. Confessa, pai. Tá. Ah, rapaz, eu tenho muita mentirosa de motorista.
0: Aí é motorista, viu?
5: É porque ninguém conhece. Eu posto quanto quiser. E eu, agora eu não vou dele lá, eu vou de outro carro.
0: Não vai dar no carro? Tem coragem não de ir?
5: Tá. Ah, rapaz, quem conhece lá caiu mais do que a gente, né? Quebra a bola, o trânsito, dizer que faz, rapaz, é. Vai mentir longe.
0: Pois é. Tá bom, mano. Beleza, Bananão? Vamos, apoio? Hã?
6: Eu tô com Bananão, não. Eu também tô com Bananão. Não existe, não, fazer daqui para Caju. Antigamente, que não tinha o movimento que tem hoje, o cara acho que não fazia. Pelo movimento que tem, tem radar, tem lombada, tem o trânsito grande. É mentira. Eu tô com Bananão também, porque eu não tava ligado direito. É mentira, é mentira.
0: Belezal. Bom de madeira. Vamos pro apoio? Vamos apoio cultural, a gente volta.
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10: 13 horas e 12 minutos.
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3: Agora são 13 horas 21 minutos, 13h21, na Tobias Barreto FM, programa Tribuna do Povo, que vai até as 14 horas. É, rapaz, vai ter promoção segunda-feira. Eita, meu Deus, é Tobias Barreto, velho, que aparece coisa, viu? Vamos lá, Cocó de Leopoldo. Tabaco de ouro, tem bingo, é R$25 a cartela. Eita, cara, vou levar outro gol lá. Xerife do cabide, vou levar você de tabaco de ouro, viu? Vai ter um bingo também, segundo.
4: É o quê?
3: Esse domingo tem bingo no Pó de Colher.
4: É o quê, rapaz?
3: Vai ter bingo no Pó de Colher domingo e segunda. No tabaco de ouro, nós vamos por dois bingos, viu?
4: E é?
3: É. Se prepare. Se prepare. Domingo nós vamos pro bingo. No Pó de Colher e segunda no tabaco de ouro. Diga aí,
4: boa tarde, não.
3: Diga aí, meu patrão.
4: Boa tarde, nossa senhora abençoe vocês todos que estão nessa rádio aí. Gostou da festa, não?
3: Gostei.
4: Sexta-feira de noite.
3: Gostei. Eu falei aqui ontem. Agradeci a você que você queria me dar água. Disse que água, eu quero água que passarinho não bebe, xerê. Não é essa água, não.
4: É, a festa teve muita gente. Eu não saí ali muito, não. Na festa muito não. Lá que eu tava ali no camarote da minha patroazana, ajudando as meninas, né? Daí a pedaço, o prefeito chegou lá, dançava com uma, dançava com outra, com as idosas lá. Daí agora, e saiu pra festa lá, né? E não fiquei até tarde lá, porque 3h30 vim embora e já tava muito tarde pra mim.
3: É.
4: E o Brasil, não? Como é que tá?
3: O Brasil, vamos ver sexta-feira, 9h30 da noite. Primeiro jogo foi decepção, empatou.
4: É.
3: Agora vamos pro segundo jogo.
4: Primeiro jogo não foi muito bom, não. Que todo mundo botava, era 2x1, 4x0, 5x0 e não ganhou, não, viu? Tem que ganhar agora.
3: Vamos ver agora.
4: Pra sexta-feira de noite ele tem que ganhar. Se não ganhar, já foi, já.
3: Agora é aguardar para ver o que vai dar, Xerê. Não tem para onde correr mais, não. Agora é o segundo jogo, sexta-feira, 9h30 da noite. Torcer que eles furigou.
4: Eu fui parabenizar o prefeito aí, não, com todo o secretário que trabalha com ele aí, pela festa que ele fez. Sexta-feira de noite tinha muita gente. Agora sábado, lá sábado, não tinha muita gente, não. E logo teve aquele problema sexta-feira de noite, né? Aquele tiro lá.
3: É, mas...
4: E já muita gente no sábado já não foi mais.
3: Sexta-feira
4: mas
3: foi
4: tá
3: bom.
4: Mas tá bom. Deus abençoe. Uma boa tarde. Vocês tudo aí.
3: Valeu, Xerém. Forte abraço. Vaqueiro Xerém. Vou levar você, viu, pro bingo, viu, Ailton? Boa tarde. Isso.
5: Boa tarde, meu amigo Valderlan Lemos. Outro amigo de Ailton Góes, né? Senhor Valdo de Mibari. Grande radialista. Esse rapaz, não, vai, senhor, aí, deitado. Isso, dá um frizinho bom ou coisa boa, né? Mas tá bom. Mas... aí o Gói sacava da risada. Eu dou risada com esse rapaz, que a lágrima corre no olho, que é um grande radialista. Sabe o que ele tá fazendo de manhã, não? O aí... O aí que o Gói... É, já trabalhou na roça, concordo. Isso, concordo, que com 12 anos puxava enxada. Não tem de cobra. Não, mas negócio de cobra é perigoso, um bicho impressionante. Mas meu amigo Valdemir, eu gosto de cobra, esse pessoal, que mulher Zé, né? Que você e nosso amigo Valdemir, cobra mágico. Negócio gosta de mulher. Vai, diabo, de boa para o chapéu. Obrigado, tchau.
3: Aí tu me decepcionou, foi no forró. Não foi nem um dia pro forró. As negras querendo dançar forró, ele não foi. Adriele ficou lá com as mãos abanando. Cadê o parceiro? Nada. Alô, você telefone. Boa tarde. Alô? Caiu a ligação. A Adriele
0: ficou. Oi, não, boa tarde.
3: Boa tarde.
0: É, como eu moro aqui na Travessa Pereira Lobo, que é onde está participando do concurso das ruas mais bonitas da Copa, né? Eu gostaria de ver, não, um jeito aí, né? Veja aí com o secretário, com a gente da CTTU, para ver se fecha as ruas movimentadas, né? Porque tá complicado. Eu tô vendo a hora do apanhar do povo. Que eu fechei um lado e mando as pessoas voltarem. Por favor, você pode voltar, que aqui tá pintando. Eu já recebi, foi tanto nome aqui, eu já tô sem aguentar, né? Então, você pode, né, ver aí o que é que os agentes da CTTU podem fazer pelas ruas que estão participando. As ruas mais movimentadas, né? Porque aqui onde eu moro é muito movimentada. Você acha o quê, né?
3: Rapaz,
0: aí,
3: eu não...
0: tipo, amanhã vai ser a visita aqui, entendeu? Quando for agora, vai agora de tarde, vai melar tudo, vai melar. Já tá tudo melado. Aí quando vier amanhã vai ser gente que tá
3: choveu.
0: Feio, aqui tá tudo feio.
3: Choveu.
0: Só que não é da gente, é das pessoas que estão passando de caminhão, de moto e ainda reclamando.
3: Agora,
0: meu Deus do céu, as
3: pessoas. Tem alternativa para esses caminhões passar? Não. Tem outra alternativa? Tem isso também, Fabíola. Não é fácil não para os agentes de trânsito, não, porque, por exemplo, eu não sei quantas ruas estão participando. Vou me informar com o Márcio aí. Se informe, por favor, o Cindy aí com o Márcio. Quantas ruas se inscreveram aí na rua mais animada? Se informe, por favor, com o Márcio aí. Mas assim, deu para chover. Se toda a rua que está participando tiver que isolar, aí os agentes vão ficar como? Vão ter que ficar em todas as ruas para fazer, né, uma orientação de desvio por outras ruas. Mas vai fechar essas ruas até amanhã, a hora que tiver a visita? Não é fácil também, não. Eu estou entendendo o que você está falando, que vocês estão arrumando, estão pintando, né? Para disputar aí da rua mais animada e mais enfeitada. Esse lançamento aí, essa ideia da Secretaria de Esporte. Agora, para também, uma rua que é movimentada, que passa carro. Carro grande não é toda rua que ele pode passar. Caminhão, essas coisas. Né? E os agentes para se dividir para ir numa rua e outra, porque se fizer isso numa rua, vão ter que fazer em todas. Se tiver que fazer isso aí, o agente, eles vão ter que fazer em todas. Mas eu vou me informar aqui e vou tentar um contato com o Márcio. Mesmo assim, eu vou tentar.
0: É, não, mas é tipo assim, aqui onde eu moro é movimentado. Tem outras ruas que não é tão movimentada como aqui é, entendeu?
3: É, eu fui na Lagoa da Porta ontem, com minha família à noite, né? Quando eu cheguei na Praça do João Valeriano, aí estava isolado nessa rua que vai aí onde seu Zé Gago mora. Estava isolado. Até eu vi Delvânio lá. Conversei com Delvânio. Porque estão pintando, estão ajeitando. Eu peguei a direita, passei na frente da central de ambulância, peguei aquela travessa pequenininha ali. Acho que é Bilauzinho Andrade o nome daquela travessa ali. Aquela rua apertada do Monsenhor, que vai sair na Lagoa da Porta. Se eu não me engano, aquela rua ali é Bilauzinho Andrade. Eu peguei ela, saí da Lagoa da Porta e fui lá, né, no Alga Mais. Agora, eu vinha por cá, onde seu Zé Gago mora. Mas estava isolado. Tinha um cordão, tinha um negócio lá e não passava carro. Eu tive que fazer. Mas carro grande, caminhão, tem condição de fazer isso? É, essas coisas que eu vou ver aqui, vou ver se Cindy consegue falar com o Márcio, para a gente ver. Alô, seu telefone, boa tarde. Alô?
2: Alô?
3: Quem fala?
2: É a gata amarrada, é?
3: Não, não é não. Você ligou errado,
2: né? Raimundo.
3: Você ligou errado, viu? Não é pra gente não, Ademir. Aí...
6: Puxa saco! Puxa saco! Eita. Corta esse puxa saco! Retrocesso!
3: Pronto. Cindy disse que tá aqui mandando mensagem. Já mandou mensagem, tá aguardando a resposta de Márcio. Pra gente ver se a gente consegue falar com o Márcio com relação a isso, viu, Fabíola?
7: Boa tarde,
3: boa tarde, Gildete.
7: Programa Tribuna do Povo.
3: Boa tarde.
7: Então, não, tô passando para dizer que tô sintonizada como sempre, né? Desejar uma tarde de terça-feira de paz, de alegria para você, para todos os seus ouvintes, assim como eu, que estão sintonizados, para toda a família Tubis Barreto FM 87.9, parabenizar o nosso querido prefeito Dilson de Agripino, pelo São João, né? E todos os organizadores dessa festa. Aconteceu aquele problema, mas muita gente, em festa grande, às vezes pode ter... acontecer algumas coisas assim, né, Nan? Mas eu tenho certeza que não tirou o brilho da festa, porque a festa deu muita gente, né, Nan? Eu não estava lá presente, mas acompanhei pelas redes sociais, né? E vi que foi uma festa muito bonita, a festa de São João. Parabéns, prefeito. Um abraço para você, prefeito, e para a primeira-dama, Sueli, tá bom? Gildete Marques, Marques Gil.
0: É isso mesmo, Nan. A rua do seu Gago tá fechada nessa praça e aqui do lado. E aqui e no final, né? Aí como você não consegue passar para cá, você ia por lá. Tem duas opções de você vir para cá.
8: Mas as pessoas não vai não, Nan. As pessoas não vai não, tá complicado. Viu, Nan? Aí seu gato fica, tia, tenha amor de Deus, tenha cuidado, minha filha, tenha cuidado, pelo amor de Deus.
3: Pelo amor de Deus, galhotona, calma, galhotona. Né?
5: Ô, Nan, aí retrocesso. Você falou isso bem, respeite o forró da parceria, viu? Foi um forró muito lindo, viu, Nan? Que eu tava vendo através do fake, viu? Quer mandar um recado pra umas poicarias? Diz que é radialista, né, Nan? Diz que diz um amigo Cacá, que era pra Cacá mesmo, né? Cacá é meu amigo, né? Que é voz de... Como é de ouro? Voz de ouro falso Paraguai argentino. Deixa pra coisa
3: não,
5: ruim. A gente esquece. O senhor não tava lá. E respeite a senhorita, viu, Nan? Senhorita Adriele, agora lembrei o nome. Então
3: ficou na saudade, ficou na saudade.
5: Ah, direto, tudo bem. Ontem o radialista, que não sabe, não aprende a fazer rádio, nunca tabarebu, dizendo que já casou. Agora eu quero dizer pra ela, também, se casou com um radialista burro e tabarel, não sabe fazer, faça uma sociedade de colchão, não compre cama box, não. Você vai perder todo mês, só sabe mijar, brigar, tchau.
6: Ele não gosta de mulher, não. Ele não gosta de mulher, não. Por isso que ele não foi. Isso é um retrocesso. Ele não gosta de mulher, não.
3: Vamos só ver, Dabreu? Vamos lá, vamos ver, Dabreu? Eita, meu Deus do céu.
1: Oviedo Abreu.
3: Olha só, Oviedo.
9: Programa Tribuna do Povo, e eu, Oviedo Abreu, já me debruço aqui de novo. Eita, meu compadre, não. Tô me achegando, tamborete já fui puxando e já fui me debruçando pro modo de nós e bruzear no programa de hoje aqui na Tribuna do Povo, abraçando os novos e velhos compadres aí do outro lado, já sintonizado com nós, e como já é tradicional, vamos agora todo mundo chucaiá, meu filho! Eita, coisa boa, meu compadre, não! Dia chuvoso em Tobias Barreto, temperatura é de 23 graus agora, nesse momento, sim senhor. Eita! O verso em prosa também é previsão do tempo, viu? É, sim senhor. E segundo, a minha cunhada Jô disse que vai fazer sole. Agora eu não sei aonde. Eita! Chucaia pra minha comadre Josefa aí ouvindo nós. Eita! Olha, metade do mês se inicia, sim senhor, né? Mês de junho, festejo junino, e metade de mês se inicia, e vamos nós ir a prosseguir com muito festejo junino e forró no disco de vinil, ralando as coxas e o bucho também, no cangote cheiroso de meu bem, vou cochilar, Intecaí, eita, sim senhor, compadre Nan, me chamou e tô aqui, modo de atender, Ele ali nos estúdios A e eu de cá nos estúdios B. Trio nordestino não veio hoje não, né? Hoje é pifo. É pifo hoje, é? Pronto. Disse também, tô no bolo e aqui nos estúdios C. Abraçando esse povo tudinho bom aí. Dos povoados, hoje onde? Lá em Água Boa, povoado Água Boa. Esse povo bom aí, ouvindo o programa Tribuna do Povo com meu compadre Nan aqui e toda a sua equipe da Tobias Barreto FM, a FM Cultural da região do Vale do Rio Real. Eita, vamos prosear, meu filho? Cadê o negócio? Já tá pronto aí? Tá, né? Ah, pois é. Então, dê mais uma chucaiada. E aí aperta o peteleco aí pro modo de nós e passa lá pra bandinha de pifo pra nós e prosear. Cadê o pifo? Eita! E o nosso verso em prosa de hoje, meu compadre Nan? É falando um pouco sobre o milho, esse produto que é a essência da culinária dos nossos festejos juninos, né? E é do milho que nós vamos falar um tiquinho. Sim, senhor. E a gente começa dizendo assim, olha. Quando junho abre a porteira, trazendo festa e clarão, o milho vira o patrão da cozinha brasileira. Na panela a noite inteira, mostra sua importância. Tem sabor, tem elegância, tem fartura no terreiro. É rei forte e verdadeiro das festas da vizinhança. Vira bolo bem fofinho, canjica munguza dourado, pé de moleque afamado e cuscuz bem quentinho. Com café lá no cantinho, faz o povo se alegrar. Não demora a convidar parente, amigo e compadre. Todo mundo abre a grade pra mais gente festejar. A pamonha é rainha bela, enrolada na palhinha, cheirosa, macia e fofinha, sempre brilha na panela. A curau anda com ela, feito irmã de estimação. Quando chegam ao salão, ninguém pensa em fazer dieta. Até o sanfoneiro aperta, mais feliz seu acordeão. O milho tem nobreza rara no Nordeste e seu torão é sustento do sertão. Quando a seca mostra a cara, mas em junho se prepara para ser celebrado, pois além de respeitado, é motivo de louvação. Sem mim não tem São João, nem festejo animado. Por isso deixo esse canto, em verso simples e certeiro, homenageando o celeiro que nos dá riqueza tanta, do roçado à mesa santa, do plantio à tradição. O mi é inspiração que o povo guarda consigo, é sabor, cultura e abrigo no coração do São João. Eita! Serve, serve o nosso mi de cada dia. É, sim, senhor. Oi! Verso em prosa com eu. Hoje no programa Tribuna do Povo vai ficando por aqui, meu compadre Nan. Mas amanhã nós volta a se debruçar sobre o barcão cultural do programa Tribuna do Povo. Eita! Até mais ver, meu compadre Nan. Até mais ver, meu povo. Eita! Viva o nosso pífano!
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3: 13 horas, 39 minutos, 13h39. Olha, pela Copa do Mundo ontem, Espanha 0, Cabo Verde também 0, Bélgica 1, Egito 1, Arábia Saudita 1, Uruguai 1, Irã 2, Nova Zelândia também 2. Hoje, pela Copa do Mundo, daqui a pouquinho, nós teremos França e Senegal, às 16 horas, às 19, Iraque e Noruega, e às 22, Argentina e Argélia. Hoje eu torço para a Argentina perder a seleção, que eu não gosto. Torço contra hoje, de novo.
11: Cindy Kruszewski.
3: Cadê você, Cindy Shield, de volta?
8: Estou de volta e ainda sobre a audiência pública, a reportagem ouviu também o promotor de justiça, doutor Paulo José, que destacou aí a importância do diálogo e das medidas discutidas para atender as necessidades da comunidade. Vamos acompanhar.
11: Ao meu lado aqui, o doutor Paulo José, bom dia. A situação aqui da audiência pública com relação aqui ao Bom Jardim, qual foi o resultado?
12: Veja bem, o Ministério Público tem um projeto, um programa que chama Cidadania, Projeto Cidadania Popular. O que, é que significa isso? A gente visita alguns bairros, principalmente os mais periféricos, mais humildes, mais vulneráveis, e lá a gente questiona junto à população quais são as suas reivindicações. A gente coleta essas reivindicações e marca uma audiência com quem de direito, com o Poder Público Municipal, Estadual, algumas concessionárias de serviço público. E aqui não foi diferente. Visitamos aí há 15 dias essa comunidade, a população nos reivindicou algumas situações, chamamos aqui o Poder Público Municipal, que, diga de passagem, foi muito solícito no que se refere a essas reivindicações. Na data de hoje, já se verificou o início de algumas obras, a exemplo de calçamento de 5 ruas de forma completa, a ser concluído nos próximos dias. Também verificou-se aqui que a creche já está em andamento, que a previsão de conclusão vai ser no início do ano que vem, já com possibilidade de 200 crianças. Verificamos aqui também aqui uma promessa de viva voz, que a praça, junto com o complexo mínimo poliesportivo, será entregue até ano que vem. E várias outras situações que a população aqui ficou muito contente, aquela população que muitas das vezes era esquecida, e aqui ela teve vez e voz.
11: A população também questionou a questão de uma paradinha, a questão da iluminação, como ficou definido?
12: Exatamente. Além de todas as reivindicações, teve também a questão da iluminação pública, que gera também a questão de insegurança àquela população. E verificou-se ser feito um projeto para ser enviado à SUGIP, para que o município, assim que possível, possa também implementar. Além disso, também ficou acertado que, como aquela estrada, que na verdade é uma rodovia, que liga ali a entrada da cidade, que passa ali para a ecoterapia, vai até o Jabibiri, é uma SE, uma rodovia estadual, então, de competência do governo estadual. Então, vamos convidar o governo estadual, através do DR, para os próximos dias, para que ele possa falar para a população qual é o seu interesse de fazer o asfaltamento daquela SE, daquela rodovia, já que se verificou que ali é uma estrada de competência do governo estadual.
13: Então vai ter uma outra audiência pública com o pessoal do DR e a Guarda?
12: Exatamente, do DR, porque aquela estrada ali que liga a entrada ali do povoado que passa pelo ecoterapia e vai até o Jabibiri, ela não é uma estrada vicinal do município, ela é uma estrada estadual, é uma rodovia, uma SE. Então, é de competência do governo estadual, por isso vamos convidá-los para a próxima reunião. E a Iguá, porque uma vez reestruturado aquele bairro, que a Iguá tome as providências para que seja verificada tanto a questão do esgotamento como a questão da ligação e o armazenamento de água potável.
11: Deus abençoe, obrigada.
12: Igualmente.
14: Cindy Kruszewski.
8: Essas foram as informações da audiência pública sobre o bairro Bom Jardim. As entrevistas foram conduzidas pela jornalista Marcela Fernanda. 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A todos uma boa tarde e até amanhã.
3: Valeu, Cindy. Você volta amanhã, se Deus quiser. Vamos lá, tem mensagem.
15: Boa tarde, Nanã. Queria parabenizar o prefeito sobre esse forró aí. O forró foi um sucesso, hein? Tava lá na sexta, deu muita gente, hein? O Pedrinho tá de parabéns.

0: viu, não? Não assistiu. Foi sábado, né? Dia 13 de Santo Antônio. Assistindo futebol aqui pela TV, foi TV Globo, mas a gente assiste. É Globo, é Premiere, graças a Deus, que as coisas melhorou. Mas não, o senhor assistindo o jogo com raiva, viu? Desse treinador. Primeiro, né, brasileiro, muito fraco. Porque, olha. A zaga do Brasil, todo velho, joga muito aberta, viu? Muito aberta de um
1: Eu não
0: para o outro.
1: entendo aí.
0: O que aconteceu? O primeiro gol foi do Marrocos, viu? Porque a zaga aberta, não. O goleiro também diz que é experiência. Estou achando isso. Que é velho também, tá bom de ser. Encostar no banco, deixar para lá. E outra, o que aconteceu? Nós tava perdendo a zaga. Depois o Vini Júnior, sei lá. Agora eu quero dizer para você, Paquetá e aquele outro zagueiro do Brasil, que eu esqueci o nome dele. Paquetá não tá jogando é nada. Por que ele não colocou aquele jovem do Palmeiras, rapaz? Que o menino é uma criança, joga demais, né? Esse comedor de chiclete, vai pra cá do chapéu. Obrigado, tchau.
1: Olha, Polícia Federal combate corrupção e falsificação de documentos em Sergipe. Tá bom? A Polícia Federal deflagrou nesta terça-feira, 16, a segunda fase da Operação Citrus, com o objetivo de aprofundar as investigações sobre a utilização de documentos falsos em processo administrativo em trâmite no Ministério da Agricultura e Pecuária, em Sergipe, instalado para apurar a aquisição clandestina de mudas de laranja em desacordo com a legislação vigente. Foram cumpridos três mandados de busca e apreensão nos municípios de Barra dos Coqueiros, Boquim, além de dois mandados de busca pessoal, todos expedidos pela Justiça Federal. Também foi determinado o afastamento cautelar da função pública de um servidor estadual investigado no caso. As medidas têm por finalidade ampliar a coleta de provas e esclarecer a participação dos investigados no esquema, bem como identificar eventuais outros envolvidos. A investigação é desdobramento da primeira fase da Operação Citrus, deflagrada em novembro de 2025, quando a Polícia Federal apurou o uso de documentação falsa para esquentar a aquisição de mudas de laranja, apurada em processo administrativo que tramita no Ministério da Agricultura do Estado de Sergipe. Com o avanço, as apurações surgiram indícios da prática dos crimes de advocacia administrativa, de falsificação de documentação pública e de corrupção, que passaram a integrar o objetivo da investigação. Olha, os caras querem fraudar tudo, né? Querem ter esquema com tudo, mas cai do cavalo. Não adianta. Você acha, hein? Quando você se acha que é mais esperto do que o outro. Estou na escuta, Maciel Araújo do Guarujá, São Paulo. Forte abraço, Maciel. Tá sumido. Será quando é que vai poder vir aqui em Tobias Barreto? Aqui, vai visitar o povo dele. Quando vier, tire aí para vir, né? É nos visitar, viu, Maciel? Olha, taxa. Prazo para o pagamento de taxa da inscrição do Enem. Lembram o que foi prorrogado? É até amanhã. Vocês lembram que eu trouxe a matéria aqui? Trouxe a matéria do dia e depois que tinha sido prorrogado até o dia 17. Prazo de pagamento para a taxa de inscrição do Enem termina nesta quarta-feira. Não percam o prazo. Você que fez aí a sua inscrição. Encerra amanhã, quarta-feira, dia 17, o prazo para pagamento da taxa de inscrição da edição 2026 do Exame Nacional do Ensino Médio Enem, para não isentos. O valor continua o mesmo da edição do ano passado, R$ 85,00, e pode ser pago pelo boleto gerado na página do participante, por meio de Pix, cartão de crédito e débito, em conta corrente ou poupança, a depender da instituição financeira. O INEP concedeu gratuidade para pessoas dos seguintes perfis: matriculados no terceiro ano do ensino médio em escola pública 2026, aqueles que cursarem todo o ensino médio em escola pública ou como

0: bolsista integrais em escola privada e que possuam renda familiar de até R$ 1.500 salário mínimo por pessoa. Então tá aí, tá na hora de você aproveitar, viu? Diga, Maciel.
1: Obrigado, cabra velho. Ô, Nan, eu tô pensando de ir de uma vez, não.
0: Ah, sabe?
1: Entendi. Quero demorar e aí, mas vamos pensar que não, chegue pra ficar, com fé em Jesus, que a saudade tá grande, viu? Um abraço pra você e pra toda a família. Obrigado
0: por estar vivo. Que bom, tá se organizando pra vir embora, o Maciel. Custo de construção em Sergipe chegou a R$ 1.728,05 em maio. Pois é, Marcelo. Chega um momento que a gente quer vir para casa, né? Descansar. Chega um momento que a gente quer fazer isso, descansar. E morar fora, morar longe da família, não é fácil. Morar longe da família não é fácil. 13 horas e 53 minutos. 13h53. Nós vamos ficando por aqui. A gente vai voltar amanhã, se Deus quiser, com mais uma edição do programa Tribuna do Povo. Vem aí Cacá Oliveira com Energia da Tarde. Às 16 horas vem elas, as pessoas do Chique do Brega, Manezinho Amado e João Marcos. À noite, Valdemir Barreto comanda o Encontro com a Saudade. 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A gente vai voltar amanhã, meio-dia, com mais uma edição do programa Tribuna do Povo. Ailton, você decepcionou, viu? A Adriele foi para festa, comprou roupa, pintou unha, foi para o salão se maquiar, foi para o salão fazer o cabelo para esperar o senhor no forró e o senhor não foi. Cambão! E ela ficou lá, chupando o dedo. Disse que não beijou ninguém, porque ele chega já, ele chega já. Já foi, fazer igual, dá licença, já foi. Ailton não foi pro forró, deixou ali. Boa tarde, não, Valdemir, piões. É, fiquei no prejuízo, olha. Tá vendo, Ailton? Adriele mandando a mensagem aqui. Pois é, fiquei no prejuízo. Mande pra ele ver que é verdade. Mande pra ele, por favor, Valdemir. A menina Adriele tava aí esperando encontrar com ele, né, pra ir dançar um forrozinho e nada. Aí, aí, a mensagem que ela mandou, aí. Tá vendo? Aí, aí. Comprou roupa, fez o cabelo, né, se maquiou todinha e foi esperar lá você pra dançar forró. Cadê o homem? Nada. Olha a foto. Vixe Maria. Aí você vê a foto dessa bichona aí, aí, eu tô... Eita, meu Deus do céu. Rapaz... Olha aí, tá aí a foto dela, olha. Olha a foto que ela mandou aí, tô aí. Hein, Fabiola? Adrielão foi pra lá, esperou, Fabiola, e nada. Ele não foi lá, deixou a menina na saudade. Deixou a menina na saudade. Não tem jeito pra Ailton, pai. A menina ficou, foi na saudade. Aí, Adriel, a foto dela aí, aí, tô aí. Que ela mandou, oi.
2: Isso não. Eu tava vendo aqui através do meu zap, né? É uma mulher muito linda, mas rapaz, com aqueles peixes vermelhos. O velho dá umas pancadinhas. Não, mas.
0: Obrigado. Os beiços vermelhos, dá umas pancadinhas. Tá, dá umas pancadinhas, ela esperou no forró e nada. Foi as pancadinhas que você deu. Ela ficou esperando no forró. E nada. Vai, Fabíola. Tá vendo, Fabíola?
3: E o pior, Runa? O pior é que ela tá atrás dele e ele fica correndo e manda assim com ela. E vai o Hugo e o Hugo Vac.
0: A menina ficou fazendo essa...
3: Runa, esse Ailton, não sei do que ele quer da vida dele, velho. Manda um alô aí pra Adrielona, Runa.
0: Quando a Adrielona pegar, mostrar a tatuagem a ele... Ele não vai aguentar com a tatuagem, não. Eita, meu Deus do céu. Tá difícil, ela botou aqui, Ailton. Tá difícil. Tá difícil, Adrielão. Adrielão não quer pegar, né? Ele dizendo que... Olha, Fabíola... Olha, ela tá dizendo que desistiu depois dessa festa. Desistiu. Tá vendo? E ele falou, ela vai pular fora. É, procure outro. Procure outro coroa que queira. Não dá certo não, Adriele. Aí, Adriele disse que... Ele disse que esses beiços... Bota aí, Ademir, os beiços vermelhos. Bota aí. O que ele falou ali, os beiços vermelhos? Aí, aquele aí. Aí ele botou, e esse daqui, ó. Ele botou.
2: Isso não. Eu tava vendo aqui através do meu zap, né? É uma mulher muito linda, mas rapaz, com aqueles peixes vermelhos. O velhinho dá umas pancadinhas. Não, mas. Obrigado. Não, com o velhinho aí, o Tugói, eu acho lindo. A mulher coloca um batom vermelho, coisa linda. Coisa muito linda.
0: É, mas ela tá dizendo aqui que Manezinho nunca correu atrás, nunca correu fora, viu? Manezinho nunca pulou fora. Ela botou aqui, ó. Manezinho nunca pulou fora. Vou embora. 13h57, 13h57. Forte abraço a todos e até amanhã. Tchau!
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8: 13h57.
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0: Energia da Tarde. Muito bem, legal demais, tô chegando. Olha, desde já, obrigado pelo carinho pra você que continua com o rádio ligado. Pra você eu desejo uma ótima tarde, porque hoje é o quê, hein? Hoje é terça-feira, 16/6/2026. Olha, pra você que tava ligadão no Tribuna do Povo com Valderlan Lemos e Valdemir Barreto, Tribuna do Povo, jornalismo com as notícias da sociedade do Brasil e do mundo. Bom demais, até as 4 a gente vai colando aí, vai decolando, eu vou pilotando essa aeronave. É bom demais, hein? Bom demais, eu vou adentrando em sua casa, vai abrindo as portas aí. Bom demais, o som cristalino, 87,9, são 10 anos conquistando o carinho do ouvinte. Com certeza o ouvinte chonado pelo Tobias. Olha, você também pode curtir a Tobias FM através da Rádios Net. Você baixa o aplicativo no seu celular Android, sabia disso? Pode fazer via Bluetooth, isso em qualquer parte do Brasil e do mundo, você tá ligado na Tobias FM? Ah, também estamos no Facebook para o Brasil e o mundo, ao vivo e a cores, todos os dias, de 5 da manhã até meia-noite. Eita, coisa boa, mas obrigado pelo carinho, você que tá com aquele rádio local, aquele rádio chonado que você não desliga, de maneira alguma. Rádio é terapia, o rádio é o meio de comunicação mais antigo do planeta e com certeza jamais acaba, viu? Rádio sempre vai ser o rádio. Bom demais, hein? Terapia boa demais. A dona de casa que tá costurando, tá lavando, tá passando. Pra você que tá no seu carro dirigindo, pra você que tá nos sítios, aí curtindo, nas chácaras, hein? Fazenda, onde quer que você esteja, tá todo mundo ligado. Isso, Mari! Anja coração!
1: Brasil!
0: Bom demais, são 2 da tarde, mais 13 minutinhos, 2:13 no relógio de Roberto Par, aí do Brejo do Arroz, Boteco do Par. Tô te olho aí, alô Selminha, aquele abraço, tô te vendo. Um abração pra seu Antônio também, ligado na programação, hein? Selminha, é de rocha. Tem mais o que pra aqui, hein? Vai mandando mensagem aí, vai ligando, vai mandando mensagem, vai mandando áudio. A gente vai sacudindo. Pra sacudir, eu não sei nem quem agora, viu? Ah, que legal demais. Como é que é isso aqui mesmo? Ah, então tá bom. Tá bom então. Você quer curtir essa aqui? É de cara já, é. Ei, eita, pega o cavalo aí, rapaz. Cuidado pra não cair aí, cuidado pra não cair. Oh, coisa boa.
2: Oi.

0: sim. Volta pra lá, viu? Aumenta hoje é terça-feira. Na subida é bem melhor. Sou mais cristalino. Coisa boa, hein? Ô, oh, potência!
1: Ô, oh. Oh, potência!
0: Ô, oh, sim. Oh, sim. Como é que é mesmo? Vixe Maria, vai até amanhecer o dia, é? Ô, oh, sim, ô, oh, sim. É isso mesmo, né? Busca a pé e a rede de ouro, hein? Nem é. É. E volta, hein? Ô, oh, sim, ô, oh, sim. Você vai? Me diga se você vai. Se não for, eu vou. Ô, oi, oi. Vou sim. Se me chamar, eu vou. Ave Maria.
1: Ai!

0: assim, eu vou assim. Vai, Adriane. Se vai, eu não vou. Ai, que legal. Vou sim. Você vai, Ailton. Se ela chama, você vai. Eu vou. Ei, ei, ai, ai, ai, ai. Ave Maria. Haja coração, haja esqueleto.
1: Vou sim, vou sim, vou sim, eu quero sim.
0: Se me chamar, eu vou. Eu vou, me dê papai.
2: Me dê papai.
1: Vou sim, vou sim, vou sim.
0: Se me chamar, eu vou. Vai, Leni. A Leni vai. Alô, Wilson, garrão de ouro. Esses aí estão tudo chonados. Esses aí estão namorando. Leni com seu amor e o Wilson com seu amor. Esses não vão mais, não. Eles já estão aí juntinho. Eu vou. Vou sim, vou sim, vou sim, vou sim.
3: Esse é o vaqueiro de volta. Uma salva de palmas, meu pai.
0: Ô, de pião. Ave Maria.
3: Coisa boa.

0: Bom demais, moído aí. Oh, coisa boa, né? Diga aí, eu te esperarei. Legal demais, são 12h37. Pra você que chegou agora, obrigado pelo carinho. Vai pegando aquela carona, viu? Ó, deixa eu mandar um abração pra Fabinho na rua da cidade. Nas ruas da cidade, com o caminhão HR. Aí no seu toca-fita, tá marcando aí, rapaz. 87,9 nas ruas da cidade. Obrigado você também que chegou agora, ligou o seu rádio no São Cristalino da Tobias Barreto FM. Por onde você anda, tá todo mundo ligado, hein? Olha, aproveitando nosso amigo Naldo na Fazenda Barra também. A turma aqui do Ponto da Construção, tá todo mundo sintonizado, hein? Tem mais o que pra mandar mensagem aqui rapidinho? Adriele também curtindo, já chegou, chegando. Ela disse que procurou ele lá na festa, mas não achou. Se ela, ela falou o que mesmo? Boa tarde, cadê aqui? Ah, tá, né? Olha. É, gente, como é que é isso? Essa foto aqui não, não entendi. Quem mandou essa foto aí, Ailton Goy? Manda. Eita, uma foto da loira Adriele no seu perfil, aqui no seu privado, aliás. Eu não entendi. Eu não entendi nada, viu? Sobre essa foto aí de Adriele no seu zap, viu, Ailton? É, olha, se eu não tivesse arrumado outro, né? Eu não sei de nada. Eu vou dizer outro, né? É, eu vou dizer outro. Você não... Eu tinha ficado sozinha. É, tá legal demais, hein? E mandaram uma foto do perfil aqui, o perfil da Adriele, né? O perfil aqui, né? Esse perfil que ela tá, mandaram aqui com resenha, né? É, a Lua, pra ver se o Ailton se apaixona. Como é essa foto aí?
1: É, boa tarde, Cacá Oliveira. Boa tarde a todos os ouvintes da energia da tarde, né?
0: Ah.
1: Cacá, tem umas horas que tem umas poicarias por aí que até você fala, né?
0: Diga aí.
1: Que é garganta de ouro, faço, Paraguai, Argentina. Poicaria. Como é que nós estamos no meio de forró, seu tabarel?
0: Ixi,
1: você radialista é zero.
0: Rapaz, ele essa falou música seu nome de ainda, forró.
1: Rapaz. Escolha a sua música, você gosta.
0: Deixa a garganta viu? Lá. Rapaz.
1: Aí você é um burro, não sabe de rádio, tá aí. Acho que é, não sei o que
0: ele tá amando, tá aí, rapaz.
1: Mais de 40 anos, ninguém vai querer mais você mais nunca.
0: Ele tá amando, Claudinha, rapaz.
1: Lá embaixo.
0: Que é isso,
1: tabarel. Tá, Cacá, tiver um espaço aí. Vou pedir a música, viu, seu garganta de ouro paraguai.
0: Ave,
1: cenário do amor forró, viu?
0: Tá bom.
1: Que isso, Cacá gravou pra oferecer pras amigas e amigas da Ailton Góes. Obrigado.
0: Tá bom. Deixa o Wilson lá que ele tá namorando, o Ailton Góes. Ele tá namorando, amando, e você não tá, viu? É o que ele falou. Aí é urso, viu? É osso, né, Leni? A Leni também.
2: Boa tarde, Cacá Oliveira.
0: Diga aí.
2: Aqui é a Leni com a gente Manduz.
0: Que manda?
2: Tô aqui passando roupa.
0: Passa...
2: Tá bom demais, tá muito aí, viu?
0: Tá gostando, é?
2: Tá assim da coragem.
0: Eita, coisa boa.
2: Passar roupa não é fácil, não, né? Barra ouvindo essas músicas aí.
0: Bom demais, né?
2: A gente passa roupa rapidinho.
0: Ave Maria.
2: Boa tarde, né?
0: Valeu, Leni. Obrigado pelo
2: Oliveira,
0: carinho.
2: Passa aquela música de.
0: De quem?
2: Como é de Zezinho Barro, Flor de Mandacaru.
0: Não peça essas músicas, não, que o Ailton pode achar ruim, viu? Zezinho Barro é Flor de Mandacaru. Legal, então. Não faz dizer nada não, viu, Ailton? Aí a Leni pediu Flor de Mandacaru. É, rapaz, tem mais o que pra nós aqui? Já estamos ao vivo no Facebook, sim, né? É, quem mais tá mandando mensagem? O Williams, o nome dele?
3: Boa tarde, meu amigo Cacá Oliveira.
0: É o Williams.
3: É o Williams, do povoado Lagoa Redonda.
0: Ah, legal.
3: Passa música pra oferecer para mim de...
0: É.
3: De unha pintada, eu não.
0: Unha pintada,
3: valeu,
0: né?
3: Deus, deu uma boa tarde aí.
0: Valeu,
3: tá bom,
0: então.
3: Oliveira, valeu.
0: Muito bem, legal demais. O Williams, aí na rua do Campo Grande, obrigado pelo carinho. Fabiola Santana.
4: É, Guava de Orleni. E aí do Góis e Adriel.
0: Ah, pois é.
4: Combinou.
0: Não, desse não, aí tá sozinho.
4: Vem cá, boa tarde. Hoje, dia.
0: Dia
4: 16 de junho. O Gogó de Ouro aí tá namorando com o Leni? Como é essa história aí, mãe?
0: Não, ele tá com outra. A Leni tá com outro amor, né? E o Gogó de Ouro arrumou também um novo amor, entendeu? Isso mesmo. É, rapaz, estão tudo namorando. O Ailton Góes tá aqui meio com dor de cotovelo do Garganta de Ouro, né? Tá legal demais, olha, é, Marcel Araújo também em Guarujá, na Baixada Santista, também ligadinho na programação através da Rádios Nets também. Ah, que legal, né? Você que é essa aqui, é? Ponto Sport, Luiz Gonzaga, Seu Valença.

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0: Imagine Me! Oh, coisa boa! Diga aí, tem outra rádio melhor do que essa?
1: Será que é o amor, morena, que vai se acabar?
0: Tá todo mundo ligadão na 87, mano. Duas da tarde, umas 47.
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0: Oi?
1: Eu tenho medo, é muito
0: Oi?
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0: Rapaz, eu tô à vontade de dançar forró. Se eu pegar uma mulher com uma música dessa, eu quebro o espinhaço dela. Imagine Me! Aí o Tugói não aguenta esse batuque. Se abrir ela, pegar ele.
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0: Segura.

0: c'est pas nul.
1: Boa tarde, Tata. Falando que é Maura. Gostaria de passar essa musiquinha pintada. Só pra mim curtir.
0: Mulher que gosta de rocha, viu?
1: Tem casa.
0: Essa não gosta de forró, não.
1: De
0: essa não gosta de esquentar o esqueleto, não. Só quer a sofrência. Só quer sofrência.
2: Boa tarde, Cacau Oliveira, voz de ouro. Diga. Você está voando, sabe de onde?
0: Oi.
2: Essa voz de ouro? Aqui.
0: Diga.
2: Na Vila Verde. Próximo.
0: Rapaz.
2: Aqui o Irmã Dulce.
0: Ah, sim.
2: Aqui o Bica Macinense, Serviço Gerais, Toradão, está voando igualmente a passarinho.
0: Vixe,
2: o filhote do Tobias Barreto. Né, família?
0: Família.
2: Vou mandar um abraço para sua
0: aí, família.
2: Do Padre Pedro. Fica pra baixo.
0: Hein, família?
2: Nadinho da Barra.
0: Nadinho da Barra.
2: É família.
0: Família.
2: É nossa amiga.
0: Alô, Fabila!
2: Do Estado Sergipe, do Brasil, da Rua de Careca, que é sua fã, seu fã de carteirinha.
0: Sim.
2: Ela e a irmã.
0: Diga aí.
2: E vou mandar um abraço para esse povo querido brasileiro.
0: Para quem?
2: Muito obrigado, senhor, a oportunidade que o senhor está me dando na residência de cada um desse brasileiro no interior, na Bahia,
0: aí.
2: E no Luxigo, no Nordeste, e nos bairros, Cacá. Porque ele tem gratidão do mundo
0: por
2: você trabalhar com uma coisa que você ama. E o povo olha assim, nas bicas, a porta de geladeira, agora é porta de madeira. Faz taco, taco. Alô, Cacá, e manda um abraço aqui. Verdura do Estado Sergipe. Fica, sabe, na rua Tabeninha. Próximo nosso amigo.
0: Diga aí.
2: Vereador César Prato. Ela tá na escuta, viu? Aqui é o Bica Macinense, Vigerais, Toradão, filhote, Tobias Barreto.
0: Beleza.
2: Para o Brasil. Passou Amado Batista.
0: Amado,
2: esse,
0: esses aí.
2: Alô, de Tobias Barreto.
0: Esses aí não quer esquentar o esqueleto.
2: Bica Macinense.
0: Aí o Tugó quer esquentar o esqueleto, rapaz. Esses aí só quer sofrência.
3: Tá.
0: Oi.
3: Esse povo.
0: Diga aí.
3: Que fica aí falando. Corte, corte, não fica falando. Demais de mulher.
0: Você é pra cortar?
3: Não quer mulher.
0: Oi. Vou cortar, é? Quem tá ligando aqui, meu Deus? Cadê o áudio, nosso amigo?
3: Se teve um dia, já se esqueceu.
0: É.
3: Então você corta.
0: Cortar,
3: corta,
0: é?
3: Corta pela cita.
0: Corta.
3: Viu? Quando for falar, não, você botar uma música pra nós. Bota aí, História do Brasil pra gente aí.
0: Isso.
3: Com Edson Gomes aí. Mas não dê muita corda, não.
0: Isso.
3: Que a gente fica escutando mentira, aprende a querer mentir.
0: Tá bom, então.
3: O Cacá, nosso Bica, nosso amigo Bica. Tá querendo ganhar frango dos dois lados? É que tá tirando dos dois lados, é? Atira no top frango, agora atira nesse outro frango aí.
0: Vixe,
3: você tá querendo ganhar frango de todo lado, é, Bica?
0: Ah, Maria, não é besta não, então, ele.
3: Mas é que nem Valdemir disse, você tá fazendo comercial pra ganhar o frango grátis, né?
0: Oxê, parece então, viu? Ele quer encher o papo, né, rapaz? Dos dois lados, hein, Bica? O que é isso, Bica? Olha, Letinho também ligadinho na programação. Obrigado pelo carinho. Dona Maura pediu unha. E o Letinho também quer o quê, hein?
4: Boa tarde, Cacá.
0: Diga aí, diga aí. Manda brasa.
4: Despedir aqui, tá tudo nesse outro.
0: É o Letinho aí, hein?
4: Basta aquela música, velha música, Belmarque, hip de forró, viu?
0: Sim. Tá legal,
4: aqui
0: então.
4: Aqui na escuta, passa aí.
0: Valeu.
4: Falou.
0: Muito bem, obrigado pelo carinho, nosso amigo Letinho aí.

Próximo aí o restaurante do Barreto, a turma que tá construindo, né? Olha, a turma que pediu, quem pediu unha pintada também aqui, mas ela e a dona Maura. Vou tocar isso aqui, viu? É, Amor de Jasmin, Rei Vaqueiro, com a participação de Unha Pintada.

0: Obrigado, rapaz, pelo convite. Agradeço imensamente.
1: Satisfação, meu irmão.
0: Você que já é sucesso no país inteiro, o rei do Nordeste, brevemente, o rei do Brasil.
1: Se Deus quiser, meu irmão.
0: Pode ter certeza.
1: Irmão.

Bom demais, legal, Edson Gomes, história do Brasil. A turma aí do J. Lima, Mármoros e Granitos, ligadinho na programação. Olha, a nossa amiga vai curtir também. O Ailton Góes, já tem uma ponta aqui, já tinha uma na frente, né? Ela também pediu, a nossa amiga Dona Zefinha, rapaz. Me embolei todo aqui, não foi? É a Dona Zefinha aí, do Castelo Branco. Olha, toca pra mim, é Flávio José. Ofereço pra você e pra todos os ouvintes da Tobias Barreto FM. A música é de Flávio, né? Flávio José. Como é o nome da música? Casa da Saudade. Então vamos curtir aí a Casa da Saudade.

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2: 15 horas e 3 minutos.
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0: muito bem, já estou de volta, são 3 da tarde mais 13 minutinhos. Olha, 3 da tarde mais 13 minutos. Aproveitando, quero mandar um abraço, então bem que dá tentar. Ah, agora sim. Tá legal então, viu? Olha, deixa eu mandar um abração pra Claudinei, né? Capotaria Só Motos. Essa turma que não perde a programação. Alô, Claudinei! Aí próximo ao fórum de Tobias Barreto. Tá todo mundo sintonizado. Um abração pra o Valdo da Bicicletaria. E o vizinho também, que é o Amado, é, acabei esquecendo. É Ronaldo, coisa assim. O vizinho aí da oficina, né? Aquele abraço, essa turma boa que tá ligado na programação. Nosso amigo Claudinei da Capotaria Só Motos. É, alô, Jairinho de Gringa. Também aquele super abraço, viu? Tá ligadão aí, nosso amigo Jairinho de Gringa. Tá detonando. Posto de lavagem. É, vem pra cá que tem mais novidade. Vem pra cá, viu? Já falei o nome de todo mundo, já? Se eu não falei, vai lembrando aí. Vai lembrando, vai lembrando. Olha, que legal demais. Essa terça-feira, não, quarta, é? Hoje é terça, né? Hoje é terça, rapaz. Terça-feira. Olha, terça-feira, eu quero falar pra você também um pouquinho de que aqui rapidinho. 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Olha, deixa eu mandar um abração aqui. A turma da onde? Da L Confecções, aí da Luiz Alves. É, fala meu nome aí, fala meu parceiro Cacau Oliveira. É, é o Andinho, hein? Aqui da L Confecções. Manda um abração pra ele, hein? Alô, Ellen! Aquele abraço. É, passa uma música aí de Xande, né? Xande, avião. Aquele abraço. Tá legal, então. A turma que tá costurando aí, né? No fundo aqui da loja, trabalhando nas fábricas, homens e mulheres costurando, empacotando, embalando. E obrigado pelo carinho da sintonia da 87. E tem áudio aqui que eu não passei ainda, não foi? Cadê esse áudio aqui? Toca pra nós aí.
1: Alô, Cacá, boa tarde, irmão, pra você. Abraço.
0: Alô,
1: saúde e paz pra sua aí. Família, pra todos os ouvintes, opa, do meu abraço também. Onde quer que esteja, né?
0: Ordinário,
1: né? Cidade, povoado, das roças, por aí tudo, viu?
0: Muito bem.
1: Abraço e a música do programa pra todo mundo.
0: Diga
1: eu
0: aí.
1: Queria a música de Mastruz com Leite e o baú do vovô. É.
0: Ah,
1: o baú, aí, viu? Essa música parece... O povo vai gostar aí, vem.
0: Vai gostar, é?
1: Boa.
0: O nome
1: abraço,
0: da música.
1: Irmão, sucesso.
0: Ah, é o baú do vovô, né? Tá bom então, o baú do vovô. Nosso amigo Edinário Mototáxi aí na rodoviária. É o irmão do nosso amigo Zé Guedes, aí do Parque do Pinheiro. Olha, então são 3 da tarde, mais 19 minutos. Será que é essa aqui, rapaz? Hein? Não sei se é essa. Vamos ouvir.

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1: É o forró do Neto Leite. Com vocês, Leonardo.

demais, o Sérgio Natanzinho Lima. Sonhador. Participação de Leonardo. 3 da tarde, mais 25 minutos. Pra você que chegou agora, não desliga. Continue ligado até as 4 da tarde. A Tubisa é bem melhor. Bom demais. Tá legal demais. Você que pediu também, Xande. Avião, é? Cadê aqui, hein? Nosso amigo Letinho aí da L Confecções. Aumenta aí.

Manda além do carinho, só manda abraço, lindo! 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

0: caverna. Bom demais. Vambora! Vambora pro forró do lago!
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2: Muito bem, legal, que bom que a cidade inteira tá ouvindo. Olha, são 3 da tarde mais 43 minutinhos, é isso mesmo? Aproveitando, quero falar aqui também um pouquinho. Olha, deixa eu mandar um abraço também, que rapidinho, a nossa amiga Vânia, e também no bairro Santos Dumont, a nossa Josefa, também não perde, na rua, aí do Castelo Branco, a irmã do Pipio do Leite. Olha, aproveitando também aquele super abraço aí, próximo à Praça da Bandeira, a nossa amiga Dona Laíde, na Graco Cardoso. Alô, Dona Nininha, aí na Praça da Bandeira. Coisa boa. Mais pra aqui, rapidinho? Ah, que legal, viu? Tá bom, então. A Dona Josefa, aquele abraço, hein? Pra você também, ligado na programação, é na José Davi dos Santos, aí do Padre Pedro, Bom Jardim, a Lagoa do Carvão. Tá legal, hein? Alô, Bairro Cruz, aquele abraço. Tá todo mundo ligado aí, hein? É, essa nossa amiga Viana, Maria Viana, aí na Rua da Pedreira, é isso mesmo, é? Bom demais. Ah, aproveitando a nossa amiga Negona também, na Rua da Brasília, a mãe do São Paulino. E pra você que também tá ouvindo aí na Leandro Maciel, a nossa amiga Rita. Ah, na Getúlio Vargas tem ela. Edneide Ramos, aquele abraço, viu? Bom demais. Olha, chegando rapidinho aqui, nossa amiga Shirley. A Shirley Pereira também tá sintonizada no 87. Aí no Agripino 2. Jocilene também no Agripino 3. Pra você do 1, 2 e o 3, hein? A Lena no condomínio da Ducati. Um super abraço também aí. Essa turma boa. Ah, na Green Park também tem ouvindo? Ah, que legal. Muito bem, legal demais, já curtiu? Ela pediu a música de quem? Ah, Neto Brito, a Marlene Mendes. É, José Edinário. Cacá, você tocou a minha música? Já toquei sim, já toquei a música que você pediu. É, o vovô, não sei o que lá, né? Esqueci até o nome. Como foi que ele pediu mesmo? Aí a Dinária deu uma passeada de moto, já toquei a música, Dinária. Você pediu a música de não sei o que lá, rapaz. Cadê como foi que pediu? Cadê aqui o áudio dele aqui rapidinho?
3: Mas também, onde quer que estejam, né? Na cidade, nas roças, por aí tudo, viu? Um abraço e a música do programa pra todo mundo. Eu queria a música de Mastruz com Leite e o Baú do Vovô.
2: Olha, eu toquei o Baú do Vovô, toquei. Eu toquei o Baú do Vovô. Música boa, viu? Cai bem pro Ailton Góes. É, show de bola a música, viu? Será que ele não viu ou não ouviu a música? Ednara, você tava por as ruas aí da cidade? Deu aquela saidinha, não foi? Eu não sei. Tá bom, então. Olha, Juandir, na cidade de Itabuna. Tá bem ligado na programação. Obrigado pelo carinho. Tô devendo mais alguma coisa por aqui? Às 4 da tarde.

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Olha, falar na Rua Itabaianinha, um abraço pra Pita de Dalva. Esse tempo agora de São João, bem, festejo junino. Eita, o Manezinho tava falando aqui ontem. O Pinto sumiu. Eita, esse mês de junho tem muito bolo aí, não é? Tem bolo de milho. Na Rua Itabaianinha, nosso amigo Pinto de Dalva. Alô, Tita! Tá todo mundo sintonizado aí, hein? Olha, faltando 11 minutinhos, 11 minutinhos, para as 4.

Bom demais, o importante é viver. De onde vem essa força? Olha, são faltando 3 minutinhos já, rapaz. 3 minutinhos, que é isso? Olha, não desliga. Ah, tava esquecido já, rapaz. Todo dia eu esqueço, tem que sair na correria. Olha, faltando 3 minutinhos, eu vou embora, hein? Tô indo embora. Obrigado pelo carinho, você ficou juntinho comigo das 2 às 4. Olha, não desliga, que tá chegando o Bregão com o Manezinho Amado. Programa bom, hein? Todo mundo gosta. Aquele abraço e um bom finalzinho de tarde de terça-feira. Amanhã, se Deus nos permitir, estarei aqui novamente.

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2: 16 horas e 2 minutos.
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0: 6:20, Marcos, na Tobias.
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0: Associação, João Marcos.
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0: Oi, pra João Marcos. É, na presidência.
1: O nosso amigo Valderlan Lemos, mano.
0: E na... na direção, né?
1: Na direção.
0: É ela.
1: A nossa queridíssima Cleide Lane. Menina, senhora Cleide Lane.
0: Menina, Cleide Lane, sapato já chegou na alta patente, né?
1: Tá oi.
0: Diretora. Menina, ela é só é baixa aí, no mano. Tamanho, né? Você, João Marcos, não foi pra casa da sogra no São João?
1: Não passou aí no São João, não, menina.
0: Oh, não, nós estamos esse final de semana. São João, porque teve a festa, eu digo São João.
1: Foi um feriado em Corpus Christi,
0: sim,
1: né, mano?
0: Sim, foi.
1: Aí passamos lá 3 dias na casa sogra, comendo milho assado, comendo canjica. Foi uma delícia. Muito maravilhoso. É, passar esses 3 dias lá juntinho com a galera lá de povoado Olhos d'Água. Foi maravilhoso.
0: Nossa, acho que a Cacá Oliveira, tá vendo? Isso vai pra casa dos sogros, da sogra. Ali na borracharia, aqui na Doutor Ayrton de Andrade. É, o nome do rapaz eu esqueço. Borrachinha. Borracharia Esperança. Borracharia Esperança. O cabra tá lá, com o som ligado e os cabra trabalhando e ouvindo o som da Tobias Barreto FM, João Marcos.
1: É isso aí, mano. E a gente manda aquele forte abraço, né, meu? Muito boa tarde a toda essa legião de ouvintes. São agora 4:22 aqui no Chique do Brega com João Marcos e Manu.
0: Quem tá ouvindo também a gente é o rapaz do... O Everton, né?
1: Everton, é o nosso amigo Everton da Mármores e Granitos.
0: É. Né? Aquela entrada que a gente vai pro Maria do Carmo, é o nome daquela rua, você sabe?
1: Ali, mano, é Antônio Alves Barreto.
0: Olha pra João Marcos.
1: É, a rua.
0: Ali Antônio tem gente Alves ouvindo Barreto. A gente, viu? Tem uma casa lá que... Eu só gravei o número, o rapaz sentado na porta com o som ligado. Casa de número 29.
1: 29.
0: O som, volume em toda altura.
1: Que maravilha, lá na rua Antônio Alves Barreto.
0: Já na saída pra chegar na pista, pra chegar na Doutor Ayrton de Andrade também, tem uma oficina lá do rapaz. O som ligado, já tá, quando eu passei, tava ouvindo Cacá Oliveira.
1: Que maravilha,
0: rapaz,
1: né,
0: mano? Rapaz, bombando. Lá mais pra lá um pouquinho, na mesma rua, tem os irmãos de Nani. Nani,
1: sim,
0: Souza,
1: sim,
0: Adilson,
1: sim.
0: E Maico.
1: E Maicon.
0: Ou Marcos.
1: Não é Marcos.
0: Eu acho que é Marcos.
1: Acho que é Marcos, é.
0: Irmão da Nani, com som do carro ligado, ouvindo a gente, Marcos.
1: É, lá é
0: Marcos.
1: Um lava rápido, né, mano?
0: Ele lava,
1: moto,
0: é.
1: Acho que não sei se lava carro, mas volta e lava e lava.
0: Adilson lava, viu? E lava, deixa a moto brilhando, bicicleta, bota pra lá,
1: é
0: viu?
1: É isso aí.
0: É ele, a esposa, né, galera lá trabalhando e ouvindo o som. Da nossa Tobias Barreto FM.
1: É isso.
0: Adriele.
1: Aí.
0: Hã? Adriele, Fabiola, Jocelene do Agripino, vai dizendo outras pessoas.
1: Então, menino, agora estão todo mundo, cara, todo mundo namorando, todo mundo,
0: tá, todo mundo
1: se amando caliente, né?
0: É. Agora tem um dozelo lá do Padre Pedro, aquela região ali do Pinheiro, por ali, que chamou a nega de nega do batom. Com pepeta, como é que pode, hein?
1: Negra do batom.
0: Também o cara não vai com a branca, não vai com a bonita, não vai com a cabelo cachado. Perdeu a Leni. Não quis Leni. É. Não quis a Adriele porque tem a tatuagem grande.
1: Ah.
0: Não quis a Leni. Tá com aquela dorzinha de cotovelo.
1: E o Wilson? Mas o Wilson também tá amando.
0: Caoxa, casou.
1: Amando caliente.
0: Caso.
1: Que coisa chique. O Wilson, parabéns, né? Porque tá amando, né, mano?
0: Agora o outro lá, tadinho, só com a mão nas virias. Assistindo futebol.
2: Ali só fala em mulher, mano. Só fala em mulher.
0: É.
2: Agora ele deu pra falar em mulher demais, mas.
0: Só no futebol.
2: Ninguém vê, se aparta que é briga.
1: Ixi, Maria.
0: Eu adoro o futebol. Eu adoro o Santos. Eu adoro. Mas é bom assistir jogo. Eu gosto. É cada homem de shortinho curto, né, João Marcos?
1: Sim, você.
0: Cada as pernona. Oh, você não pode. Ah, João Marcos não pode não assistir jogo, Cacau. Não pode olhar que João Marcos. A pessoa de João Marcos é ciumento. João Marcos não pode assistir jogo.
3: Mas, e o João Marcos?
0: Sim.
3: Ele ia pra festa me encontrar.
0: Nossa.
3: E não foi. Deixou eu sozinha.
0: Como é que pode, hein?
3: Adriele,
0: foi?
3: Mas encontrei outra.
0: Encontrou outra.
3: Já era.
1: Outro,
3: né?
0: Bitelo tá.
3: Outro.
0: A cara não se vou não, ó, Bitelona. Bitelona. Ela lhe pega, ela dá uma sua de biba de boi. Você se apruma. Você pega uma. A pessoa. Se ela pegasse Cacau Oliveira com a biba de boi.
1: Essa tosse sua passava. Ela
0: passava na. Quem? Adriele bota aí. Ela não bota nela, coloca. Meta a cara ali, Cacau Oliveira. Eita, minha nossa senhora.
2: O Wilson casou com que pé? Que até ontem ele tava procurando mulher. Já casou assim.
0: Foi antes de ontem. Ele casou sim.
1: Meu filho, a fila anda, né?
0: Arrumou a mulher, o Wilson.
3: Arrumou. A família está. A Fabíola já viu a foto.
0: Já mandou vídeo e tudo, o Everton.
1: Tá vendo?
0: É verdade. Seu Aguinaldo na fábrica Mãe Maria no conjunto Padre Pedro ao lado do Kiko. Ao lado não, Kiko do outro lado trabalhando, né? Ao lado do seu Aguinaldo é esposo, né? Kiko não. Kiko tá lá no final da loja, hein?
3: Um com o outro, não foi parecido, né?
0: Quem?
3: O Wilson com a mulher parece um boi, né?
0: O Wilson.
1: Mano, tem umas moças velhas aqui. Tem umas moças velhas que gostam de mulher. Ninguém vê com mulher?
0: É a chamada Vitalina.
1: Ah, é velha Vitalina.
0: É a Vitalina.
1: É porque nunca casou.
4: Aí não, eu passo aqui moça de bicicleta moça só véia. Eu. Ô, Bonezinho.
0: Oi.
4: Chama passando a carreira do canto de bicicleta. Já devagar, mano. Ele pode machucar o piquitinho, mano.
1: Que conversa braba é essa,
0: e o Marco passar na sua.
4: Domingo passo aqui de bicicleta só eu, pra mim, ó. Pra minha
0: postando
4: barriguinha sexy.
0: Babado, viu? Liga ele que vai pro posto aí pra ver o boneco do ovão. Como é que pode, hein, Marcos?
1: Abado, né, Manu?
0: Vereador Luiz da Água Boa. Quando eu passei ali, ele já tava na frente da casa ali, a gente ia no carro e deu o sinal que tava ouvindo a gente.
3: Eu lembrei que eu deixei.
0: Sim? O quê? Você deixou o quê? Cacau Oliveira. Hein? Quando?
1: Oi?
0: Oxi. Já veio, cara. João Marco trouxe, sim. O bolo, você quer mais bolo? É. Luiz mandou o Nicinho trazer sexta-feira. Agora só sexta-feira que vem. A Cacau Oliveira quer bolo todo dia. Fazer um programa lá, assim. Um abraço pra Pinto, lá da Casa do Bolo. Aí quem sabe Pinto manda um pedação pra você, assim, ó. Uma toleba de bolo. A Cacau Oliveira Satolá.
1: Quando são 4 horas e 28 minutos.
0: Mas é porque Pinto não tem tempo. Sozinho ali, não tem quem mandar, Cacau Oliveira.
1: Boa tarde.
5: Boa tarde.
1: Boa tarde.
0: Tá acordando agora, aí. Aí tá quentinho, viu? Eita, minha nossa. Quem é? Foi essa, foi? A de batom? Ah...
6: Sim. 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
0: Credo, pra lá, limitado. Eu, hein? A Roseli e o Coqueiro. A Roseli e o Coqueiro no conjunto Padre Pedro. Ouvindo a gente através do som do carro importado deles. Marcos?
1: É isso aí, mano. Mandar aquele forte.
0: Ricardo
1: abraço.
0: Uzon, aí você não manda um alô pra Ricardo Uzon.
1: Ah, Ricardo Uzon sintonizado com a gente, mano.
3: Terei Alves, manda um abraço pra Terei.
0: Terei Alves. Claudinho da barraca ali de Santa Terezinha, Claudinho. Claudinho é irmão de Anderson. É irmão? É, acho que é, né? Nem minha Nossa Senhora. Zetinha! Aí do Pinheiro. Ali é Zete e o Barriga.
1: A galera também das fábricas.
0: Sim, das fábricas.
1: Com a gente manda aquele forte abraço. A galera ligadinha com a gente aí nas padarias também, mano.
0: Sim.
1: A galera também das mercearias também.
0: Mercearias.
1: Com a gente.
0: Cadê Zé Leonardo? Sumiu, foi?
1: Está em casa.
0: Você acha que ele tá com o som ligado ouvindo nós?
1: Tá ligadinho com a gente.
0: Ô, Zé. Quem é Marcos? Ali é Bica.
3: Bica, cadê Bica, hein?
1: Mandar aquele forte abraço pra galera sintonizada com a gente, Manu. Lá no bairro Suti.
3: Suti.
1: Muita gente aí sintonizada com a gente no bairro Suti. Ligadinho com a gente, tá lá o nosso amigo Tony das Olinhas sintonizado com a gente. A nossa amiga Dona Célia Cosmético. O Samango também aí sintonizado com a gente. Seu Joelso. A nossa amiga Rosana, Manu, também lá do bairro Suti, sintonizados com a gente. A gente manda aquele forte abraço.
2: Zé Leonardo, João Marco deixou amarrado no pé da cama. Vai vir pro programa hoje, ele deixou ele amarrado no pé da cama.
3: Zé Leonardo.
2: No pé da cama. Pode não, viu, João Marco? Isso é cárcere privado, viu?
3: João Marco deve ter. João Marco deve ter.
2: O velho do Fábio de Pedro, que gosta, gosta de mulher e não arruma mulher. O Wilson casou. Todo mundo tem mulher, só não vai do Fábio de Pedro.
3: João Marco deve ter feito uma... João Marco deve ter feito uma trança da barbona, do bigode do...
5: Mano, Deus já hoje, você vai me dar o quê de presente?
1: Oi!
3: Ela tá querendo, né?
1: Deus já oito, deve ser o aniversário dela, né?
3: Deus já oito, eu vou tomar uma casca de pau com ela. Eu vou. Hein?
2: Boa tarde, Manazinho. Oi. Boa tarde, João Marco. Boa tarde. Voz de Ouro, Cacá. Boa tarde, seu Ailton. Ninho do Pastel. Que Deus abençoe esse povo querido. Família. Né? Voz de Ouro. Né? Nosso amigo do Guarujá. Né? Nosso amigo seu Maninho. Ninho. Né? Nosso amigo Nadinho da Barra. Nossa amiga Família. E todos vocês, Fabília, que é amigos de Bica, mas tem esse Mineral estouradão. Eu adoro. É
3: Vitelão.
2: Encosta a tua cabecinha
3: no meu ombro e chora.
2: Valdemar, você é nota mil.
3: Abado.
2: E essa equipe 10, Valdemir Barreto. Viado. Que Deus abençoe. Aí diz, amor da minha vida. Eu te amo, Manezinho. Saca a banda risada. Esse Brasil é nosso, Manezinho. Valeu,
3: tá,
2: Deus abençoe. Me passe uma cantiga, sabe de quem? De
3: tá querendo,
2: Amado Batista,
3: viu?
2: Pra esse povo querido brasileiro, pra seu Zé Magro, Gilmar, Gilmar, Gilmar e Gilmar, consertador de porta de carro, seu Zé Magro, grande chapisca e Tubos Barreto, e Bujão Dias também está me ouvindo. Tchau, já fui, queridos.
3: Tchau, abra a porta e arrocha o pau. Babado, viu, Marcos?
2: Ô, Bica, esse velho aí não se dá boa tarde aí, não, no programa de Manézinho,
3: não.
2: Só no outro programa. Aí você não pode nem falar o nome dele.
3: Não,
2: viu?
3: O nome não.
2: Não fala o nome dele nesse programa, não. É só o velho do Padre Pedro, pronto. Mas você vai fazer o comercial de novo pra ganhar o prêmio aí? O comercial do frango, vai fazer de novo, dos dois? Pra ganhar o frango no fim de semana?
3: Babadíssimo.
7: Eu mandei pro programa de Nan. Que ele sempre concorre, né? Ele sempre corre. Ah. Mas você nunca fugiu.
3: Uma bada, viu? Isso é a Adriele, né? Adriela, Bitelona. Também se ela ficasse com coroa, o coroa amarelava. Tinha que tomar um azulzinho. Né?
1: É isso aí, Manu. São 4 horas e 33 minutos. Vamos de música e já já a gente volta.
3: Vou ali bater na boca do sapo. Marcos!

0: Vem pra cá, menina.
1: É isso aí, são agora 4 horas e 46 minutos aqui na Tobias Barreto FM, o prefixo da 87.9. Mandar aquele forte abraço pra galera sintonizada com a gente aí na Praça do Curtume, né? Muita gente ouvindo a gente aí na Praça do Curtume. A galera lá do Conjunto Padre Pedro, né? A galera aí do Conjunto Padre Pedro, a nossa amiga Dona Nalva e seu Zezé aí do Conjunto Padre Pedro, sempre sintonizados com a gente. A gente manda aquele forte abraço pra Dona Nalva e a nossa amiga Nininha. A Nininha aí também do Conjunto Padre Pedro ligadinha com a gente. Temos também a

0: Galera aí da Praça Esther Lemos, sintonizados com a gente, e a gente manda aquele forte abraço pra galera aí, sintonizada na Praça Esther Lemos, né? Mandar aquele forte abraço pra galera ligadinha com a gente aí no Conjunto Irmã Dulce, né? A nossa amiga Neuza do Conjunto Dulce. Lá temos a nossa amiga Leni, aí também do Conjunto Irmã Dulce. Temos a nossa amiga Dona Neném. As duas irmãs, né? Que é a Lilice e a Nia aí do Conjunto Irmã Dulce. E a gente manda aquele forte abraço. Não é isso? São agora 4 horas e 48 minutos. Vamos falar do que é bom, né? 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São agora 4 horas e 50 minutos. Mandar também aquele forte abraço para a galera sintonizada com a gente aí na Lagoa Redonda, né? Muita gente aí ouvindo a gente na Lagoa Redonda. Nossa amiga Lolita aí na Lagoa Redonda. Nossa amiga Finha. A nossa amiga Angélica também aí na Lagoa Redonda. Sempre sintonizados com a gente. E a gente manda aquele forte abraço. Não é isso?
1: Aí a Leni,
0: velho. Oi?
1: Marazinho.
0: Leni tá animada. Oi?
1: Olha o que o Lugabu faz, olha, Marazinho.
0: Rapaz. Oi? Oi? É isso aí, a gente manda aquele forte abraço.
2: Tô aqui dançando, Jomar, pra emagrecer, olha. Eita, minha academia aí, ó.
0: Coisa boa, tá vendo aí? Leni dançando, aí tá alegre, dançando aí, curtindo, né? Curtindo a música e dançando, aproveitando e já fazendo academia, tá vendo aí? É isso aí, Leni, tá certo.
3: Oi, Jomar.
0: Oi, boa tarde.
3: Oi, Jomarco e Manezinho, boa tarde. Aqui
0: boa
3: é a Alda, da Rua José de Ivânio, do Santo. Eu tô aqui te ouvindo pelo rádio do vizinho, seu Raimundo aqui, seu Raimundo.
0: Ah, seu Raimundo.
3: O vizinho de ouro. Tá aqui, toda tarde ele tá aqui ouvindo vocês. E aí eu sento na porta e fico ouvindo vocês também. Passa pra nós a música de Amado Batista, Moreninha. Vem, Morena, vem amar. Tem como? Estamos aqui te ouvindo, tá? Muito obrigada.
0: A gente manda aquele forte abraço para nossa amiga Alda, né? Alda e nosso amigo seu Raimundo. Aí da Rua José de Vânio, sempre sintonizados com a gente. Seu Raimundo já me falou mesmo, ó, João Marco, nós não perde a sua programação. Mas assim, são tanta gente, né, que fala com a gente e a gente acaba, às vezes assim, acaba esquecendo, mas ligou para lembrar, né? Nossa amiga Aldi, seu Raimundo aí, sintonizado com a gente, no bairro Santa Rita, na rua José de Vânio. A gente

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1: 16:59.
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0: Ai, Leni. Que música gostosa, Leni.
1: É isso aí, Manu. São 5 horas e 14 minutos aqui na Tobias Barreto FM.
0: Será que o Wilson tá curtindo essa música, hein?
1: Ai,
0: será?
1: Que música gostosa, a gente na veia, Manu.
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0: Não, nunca na vida. Não sabe, não.
1: Cara. Ah, e assim, sabe aquela música caliente, que a gente pode tá abraçadinho.
0: Cochichando no ouvidinho, dizendo que ama.
1: Tá
0: dizendo que ama o tempo todo.
1: Sim,
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3: Ai, que gostoso!
0: Oxe, tá
1: aí, Manu?
0: É babado,
1: então,
0: viu?
1: Então, assim, aquelas músicas bem calientes, né? Bem, bem gostosa, né, Manu?
0: Essa sim, essa é boa. Essa, hein?
4: Hein, Manezinho? Só a música aí que você botou, hein, Manezinho? Dentro de quatro paredes, você dá uma emoção brava, hein?
1: Olha,
0: essa aí.
1: Rapaz, Mimi tá... amando, viu?
0: Lenita, que é, tá.
1: Tá amando, ela tá, oi, Manu, tá virando, tá...
0: Pegou
2: e foi flaco.
0: É, ela chega, tá... ela chega, tá levinha.
1: Tá leve, Lenita, né, menino?
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0: É.
1: Amando, dançando.
0: Ela não esperou nem o dia de Santo Antônio pra ajudar ela a casar, né? Santo Antônio casamenteiro. Já passou o Santo Antônio?
1: O Santo Antônio... Já tem os novenários. Quando a gente foi lá na semana de Corpus Christi, lá no Bordes d'Água, nós fomos para duas noites de novenário de Santo Antônio.
0: E Santo Antônio tá pensando que eu sou viado? Porque ele não foi meu casamento. Será que Santo Antônio tá achando que eu sou viado?
1: Duas noites, Manu.
0: Porque não, até hoje ele não me deu nada, uma noite em casa.
1: Lá
0: né?
1: É o trezenário. São 13 noites de novena.
0: Eu acho que Santo Antônio ia pra Manezinho assim e dizer se não. Não vai ficar, não. Ei, Tonho! Ajuda o Manezinho, mas também o Manezinho bota pra lá, né, menino? É nos tonos, aí fica complicado, né?
1: É, mano. Você fica assim.
0: Sim.
1: Você tem que ter fé, né? Acreditar, mano. Que as coisas acontecem.
0: É por aí. Então...
1: Manu, vamos falar do que é bom?
0: Vamos ver se eu boto fé no Tonho. No Tonho.
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0: A dona Soledade lá da Roma, Marcos.
5: Eita, Manu, que essa música aí de quatro paredes, muito divino. Eita, o resto deixei na
0: tá, certo, pensei. Só dizendo assim, rapaz, largue, é lá que eu quero. Deixa a outra por mim. É? Babado, né? Marcos. Olha aí, olha. Se o Luiz tá ouvindo a gente ou não tá? Fez assim, ó, com o dedo. Seu Luiz da Água Boa. O Gilmar tá tomando um...
1: tomar um quentão, né?
0: Um quentão. Nossa. Cadê os homens das fábricas? Nunca mais quiseram resenhar, não, foi? O Jefinho sumiu. O Jefinho da Arte Pro. Tem aquela galera do mercado do varejo. Como é que chama? Lá do... que ligava, que disse que tinha um vaqueirinho, não sei o que lá mais, nunca mais também, né? Jadeil de manicure do Conjunto Maria do Carmo. ouvindo o som da Tobias Barreto FM, João Marcos. Jadeilton.
1: Também a nossa amiga é Jocilena aí do Agripino 2, mano. Ligadinha com a gente, viu? Ela hoje esteve lá na assistência e falou que estava sintonizada, que não perde, não perde a nossa programação.
0: Laodiceia. A Laodiceia é irmã da manicure, né, Marcos? Também ouvindo a gente, Marquinhos.
1: A galera de Poço Verde, mano.
0: Nossa, cidade de Poço.
1: É, a galera de Poço Verde, o Alex e o Beyoncé lá em Poço Verde, mano. Também sintonizados com a gente.
0: Falando em Beyoncé, cadê o nosso Binho daqui? Nunca mais, né? Binho Santana?
1: Nunca mais a vida, mano.
0: Como é que pode? Ali na fábrica... Você não se mudou o nome da fábrica ali no, perto do... do bordado ali dos bordados, meu Marcos. Ao lado dos bordados, ali na loja, eu esqueci o nome da loja.
1: Manda aquele forte abraço. Binho
0: Santana trabalha.
1: Para o nosso amigo da fábrica Heloise Confecções, mano. É o Renatão, mano. O Renato ainda continua, mano. Solteiro.
0: Não casa,
1: mano,
0: mais nunca.
1: Que conversa pra aberta.
0: Não casa mais nunca.
1: Por quê?
0: Não tem como não. Como é que podem?
1: O cabra tá solteiro, tá na pista.
0: Sim, mas tem tempo que você tá anunciando aqui. Nada. Esse programa aqui anunciou logo, logo, a galera se casa. E Renato nada?
1: O Renato ainda nada, mano. Ele tá à procura de um grande amor.
0: Sim, mas ele não deixou o número do telefone no ar. Como é que as pessoas vão ligar?
1: É.
0: Né? Meu número é 998-529939. Meu número é 998.
1: Anota aí, Renato. Anota aí.
0: 79, né? Não,
1: sim,
0: 79?
1: 79.
0: Né? 998-529939. Quem quiser pode anotar, pode mandar mensagem, pode me ligar depois das 10. E você, João Marcos, seu número?
1: Não, o meu não posso dar assim, não, privado.
0: Quando dá não, o número dele?
1: Posso não, dá assim a público.
0: Não pode, né?
1: Eu sou um rapaz compromissado.
0: Agora tá babado, viu? Quem pegou seu número já pegou, quem não pegou não pega mais. Olha. Meu Deus, assim mesmo saiu, o Leonardo bloqueou uns três, não foi? Olha, tomara que não bloqueie eu, viu? Valeu, minha cruz, Zezinho Leonardo. O Marcos.
1: É meu amigo, menino. Deixa de coisa.
0: Oh, sim, sim.
6: Não queira ela, não. Que ela não cozinha mais. Ela já tá uma galinha velha.
1: Olha.
6: Queira eu. Que tô nova, pernuda e bunduda. E sou uma microempresária, viu? 9911-6810. Eu também tô querendo mais alguns amores. Porque quem tem um não tem nenhum. É babado, Manu.
0: Rapaz,
6: olha!
0: Ninho tem tanto, ainda dá o número do
6: A gorda apareceu hoje, é que faz sucesso, a mais famosa do que Mama Brusqueta.
0: Ninho namora todo dia, quase. Tô quase todo dia Ninho namora. E tá dando o número do ar. Aí ele não namora mais não, porque aí é. Como é que chama? Como é que chama? Cria! Ele quer namorar toda hora.
1: Ninho.
0: Ninho é Ninho, viu?
1: E ele deu números no ar, espontaneamente.
0: Quer mais, né? O sinal que quer mais. Não se conforma com os que tem.
1: Valeu.
0: Quer mais gulosa, né? Como é que pode? Eita, minha cruz.
6: I am so gulosa. Sou gulosa. Vamos com os olhos.
0: É babado.
6: Como até vomitar. Gulosíssima. Viva as gays.
0: Eita, menino. Minha nossa. É babado, viu? É, meu filho.
1: Babado, viu, Manu?
0: O Marco não dá o número no ar, não. Não pode.
7: Como é que eu faço pra mim... Pra pessoa não ver que eu tô olhinho? Eu tenho que coisar o coiso e apertar o negócio do coiso que deixa o coiso coisado. Depois que coisar o coiso, aí tu vê se tu tá coisado.
8: Eu tenho uma raiva de gente burro. Não é olhinho, não. Será que é online.
6: Será que a viada velha incubada do pescoção também é gulosíssima? Quem sabe, né? Daquela louca.
0: Sabe, né?
6: Um cheiro no pescoção de girafa dela.
0: Babado, né? Ela mama ou não mama? Mandar um abraço, João Marcos. Pra a galera na Ducati É, tanta gente que ouve a gente, nossa. Rapaz, cadê a Dominique, hein? A Dominique não tá usando... Dominique não usa camé demais, Dominique. Pra quem sabe camé, hein? Eu, hein? A Dominique é uma onda, viu?
1: É um perfume, né, não, Manu?
0: Deve ser um perfume daquele cheirosinho. Ah, né, Dominique? Vamos de música? Vamos.

0: Agnaldo do Romeiro tá ouvindo a gente. Essa música, vou te dizer, viu? Arrebenta a boca do balão. Nossa, gente do céu, Antônio Francisco gostou da música. Antônio Francisco, Manuel de Belo, Palito. É quem mais? É tanta gente, Deus, é. Nossa, é incrível. Não, é aqui, não é aqui não, mas. Cacá Oliveira. Meu som tá desligado. Gente, é ali.
1: É isso aí, mano. 5 horas e 28 minutos. É, mandar aquele forte abraço pra galera sintonizada com a gente.
0: Picolé, o... Caetano do Picolé gostou dessa música. O Caetano. Valdemir Barreto. Essa galera, pense, seu Bazuza.
1: Sim.
0: Essa música tocou nesses cabras aí. Nossa.
1: É, a galera da Rua da Brasília.
0: Rua da Brasília.
1: É, sintonizados com a gente. A gente manda aquele forte abraço.
0: A mãe, né, de São Paulino.
1: Nega, mãe de São Paulino aí, ligadinha
0: também,
1: com a gente,
0: também,
1: Manu.
0: Marcos.
1: E a gente manda aquele forte abraço pra toda a galera aí da Rua da Brasília, Manu.
0: Nossa. É verdade, Marcos.
1: Menino.
0: Vamos? Vou embora.
1: É isso aí, Manu. Chegamos ao término do programa. E amanhã estaremos de volta às 16h.
0: A Deus e ao povo devemos o nosso sucesso. Encontro marcado amanhã às 16h.
1: É isso aí, Manu.

0: São exatamente 17 horas e 33 minutos. Estamos começando aqui na Tobias FM. Ligadinhos aí com o programa Renascer. Aqui você que está conosco. E agradeço desde já pela participação no programa anterior. E pode continuar junto com a gente para a gente meditar um pouco do Evangelho do dia. Partilharmos aquilo que Deus tem para nós nesse dia, nessa terça-feira, dia 16 de junho de 2026. Gostaria de mandar meu abraço aqui para minha irmã Sueli, que está aqui comigo no estúdio, para Cacá também, para todos os nossos ouvintes que irão entrar durante a nossa programação aqui da rádio, tanto seja na Rádios Net, seja na live do Facebook e também na imensidão, né, que é a rede de comunicação através da rádio. Então, agradeço desde já e vamos iniciar esse momento todo especial. Muito boa tarde, Sueli.
1: Boa tarde, Rodrigo. Boa tarde, Cacá. E boa tarde aos meus irmãos e irmãs que estão nos acompanhando, né? Louvado seja nosso Senhor Jesus Cristo. Para sempre
0: seja louvado e nossa Mãe Maria Santíssima.
1: É com muita alegria que já acolho a todos que estão nos acompanhando e que você possa também nos ajudar nessa evangelização, compartilhando o link para os seus amigos, seus familiares, para que mais pessoas possam ser agraciadas, né, com a palavra de Deus, essa palavra que é luz para a nossa vida. Peçamos ao Senhor que venha alargar nossa mente e o nosso coração para acolher e praticar a sua santa palavra. A meditação do Evangelho tem exatamente esse propósito transformador, que é abrir o nosso interior para que os ensinamentos de Cristo criem raízes profundas e orientem as nossas ações diárias. Quando pedimos para que Ele alargue a nossa mente, buscamos superar nossas próprias limitações, preconceitos e visões restritas, permitindo-nos compreender a profundidade e a beleza da mensagem divina. Isso nos ajuda a enxergar situações e as pessoas com um olhar de compreensão, justiça e verdade. Ao alargarmos o nosso coração, preparamos o nosso ser para o acolhimento incondicional. É o que nos afasta da dureza, do egoísmo e da indiferença, permitindo-nos vivenciar o amor, a compaixão e a caridade no dia a dia. É esse alargamento que nos dá a força necessária para não apenas ouvir, mas praticar a sua santa palavra nas nossas escolhas e relações. É que nós peçamos ao Espírito Santo, né, invoquemos o Espírito Santo para que venha nos ajudar neste momento. Vinde, Espírito Santo, enchei os corações dos vossos fiéis e acendei neles o fogo do vosso amor. Enviai, Senhor, o vosso Espírito e tudo será criado e renovareis a face da terra. Oremos, ó Deus, que instruíste os corações dos vossos fiéis com a luz do Espírito Santo. Fazei que apreciemos retamente todas as coisas, segundo o mesmo Espírito, e gozemos sempre da sua consolação. Por Cristo Senhor nosso. Amém.
0: Amém. Nesse momento, né, antes de irmos para a leitura do Evangelho, que você possa colocar o seu coração nas graças desse Espírito Santo, como nós acabamos de rezar. Se você puder, nesse momento, fechar o seu olho, baixar a sua cabeça. Eu não sei se você teve e tirou algum momento desse dia para rezar, para agradecer a Deus pelo dom da sua vida, por nós termos acordado, por nós estarmos conseguindo fazer aquilo que Deus nos pede, que é amá-lo, que é sempre buscar Ele. Então, que você possa entregar seu coração nesse momento, para que tudo aquilo que seja falado nesse momento de reflexão, Ele venha preencher o seu coração. Mas que não seja as nossas vozes, não seja as nossas palavras, mas seja o próprio Cristo falando em nós. Que o Espírito Santo possa sempre nos guiar, sempre guiar o nosso coração e, entendendo a realidade de cada um, preencher as nossas necessidades e aquilo que nós precisamos hoje. Amém.
1: Amém. Hoje nós vamos meditar o Evangelho de Mateus, capítulo 5, dos versículos 43 ao 48. O Evangelho diz assim: Naquele tempo, disse Jesus aos seus discípulos: Vós ouvistes o que foi dito: Amarás o teu próximo e odiarás o teu inimigo. Eu, porém, vos digo: Amai os vossos inimigos e rezai por aqueles que vos perseguem. Assim vos tornareis filhos do vosso Pai que está nos céus, porque ele faz nascer o sol sobre maus e bons, e faz cair a chuva sobre justos e injustos. Porque se amais somente aqueles que vos amam, que recompensa tereis? Os cobradores de impostos não fazem a mesma coisa? E se saudais somente os vossos irmãos, o que fazeis de extraordinário? Os pagãos não fazem a mesma coisa? Portanto, sede perfeitos como vosso Pai Celeste é perfeito. Palavra da salvação.
0: Glória a vós, Senhor.
1: Meus queridos irmãos e irmãs, hoje o Evangelho de Mateus traz um dos ensinamentos mais desafiadores de Jesus. O chamado para amar os inimigos e rezar por aqueles que nos perseguem. Ele nos convida a romper com o ódio e a viver um amor extraordinário, semelhante ao amor incondicional de Deus. Jesus nos exorta a viver um amor que transcende. Ele nos lembra que até os pagãos amam aqueles que os amam. O diferencial do cristão não é gostar de quem nos agrada, mas desejar e fazer o bem a quem nos machuca ou calunia. Deus não discrimina. A palavra diz que ele faz o sol brilhar sobre maus e bons, e a chuva cair sobre justos e injustos. Meus amados irmãos e irmãs, entendamos que a nossa santidade consiste em imitar essa misericórdia infinita e universal de Deus, sem guardar mágoas ou desejar vingança. Precisamos compreender a oração como cura interior e libertação. Rezar por quem nos persegue não muda apenas a outra pessoa, mas transforma o nosso próprio coração. Isso tira o peso do ressentimento e nos liberta para vivermos em paz. Meus queridos, no Evangelho de hoje, Jesus está nos convidando a vivermos a santidade, porque sem a santidade jamais entraremos no céu. Este Evangelho de hoje é uma continuação do que vimos no Evangelho de ontem. Ele está nos pedindo que nós amemos os inimigos. Sendo que da nossa natureza é normal nós amarmos os amigos, amarmos aqueles que estão conosco, amarmos aqueles que nos faz bem. Porém, Jesus nos exorta a viver esse amor caridade, esse amor que nos ama e não quer nada em troca. É só para amar. Foi isso que Jesus mostrou na cruz diante daqueles algozes, aqueles homens que estavam ali, o sumo sacerdote incentivando a morte dele, o sinédrio gritando: crucifica-o, crucifica-o. Aqueles soldados que não estavam nem aí, ainda disputavam a roupa, as vestes dele. E Jesus olha para o Pai e diz: perdoa-lhes, porque não sabem o que fazem. Pedindo ao Pai o perdão. Não foi assim que aconteceu na crucificação do nosso Senhor Jesus Cristo? Aquele que nos amou até o fim? Ele que nos ama independentemente das nossas falhas, iniquidades, dos nossos pecados? Então, meus irmãos e irmãs, se eu desejar o mal para o outro, eu estou sendo tão mal quanto o outro. São Paulo vai dizer na primeira carta de São João que Deus é amor. Então, no coração de Deus só existe amor. Não existe ódio no coração de Deus. Então, se nós somos filhos de Deus, dentro do nosso coração tem que ter amor. Peçamos a Deus a graça de amar todos aqueles que nos fazem o mal. Pedir a Deus que aqueles que fazem o mal se convertam. Amém?
0: Amém, né? Que reflexão bonita, né? Eu pegando aqui um gancho de Sueli, né? Também que mais me chamou a atenção daquilo que ela falou é realmente essa realidade de que quando nós amamos nossos inimigos, quando nós oramos por aqueles que nos perseguem, é nós que mudamos também. Não é? Às vezes a gente reza por alguém, pela conversão de alguém, e às vezes essa conversão ou demora, ou a gente não está vendo a realidade ser mudada, mas não é a outra pessoa às vezes que muda, somos nós que mudamos. A nossa visão, a nossa percepção daquilo que nós podemos fazer, né, está ao nosso alcance, e aquilo que não está ao nosso alcance, nós entregamos a Deus. Mas hoje é um dia muito especial, né? Eu digo que sempre que é terça-feira, não que os outros evangelhos dos outros dias, principalmente do domingo, que é muito especial, todos são, né, especiais. Mas o de terça-feira, Deus quer nos falar e também deixar que a gente seja instrumento, né, na vida de tantas pessoas que nos acompanham. Eu gostaria de mandar aqui meu abraço para Marlene Mendes. Ela deixou boa tarde, que está acompanhando a gente. E também para. Acho que eu acredito que seja a Ellen aqui, de Antônio Ferreira Dias Ferreira, né? Eu acho que é ela que ela comentou.
2: É o seu Antônio.
0: Ah,
1: É
0: Santa.
1: Antônio Ferreira, ele faz o programa dia de quinta aqui. Ele é
0: Ah.
1: renascentista também e da pastoral da
0: Ah.
1: criança.
0: Ele diz aqui: perdoar é o gesto mais nobre que o ser humano pode expressar.
1: É
0: E realmente,
1: verdade.
0: né? Então, a riqueza aí de nossos ouvintes compartilhando. E justamente um programa não é feito de locutores, né? O programa é feito dessa partilha entre os locutores e os ouvintes. E é muito bom vocês partilharem. Podem comentar também o que vocês entenderam do Evangelho de hoje, o que mais tocou também na nossa partilha. E voltando aqui para o Evangelho do dia, a gente vai fazer uma breve reflexão. Semana passada, não sei se vocês lembram, mas a gente falou do sal da terra e luz do mundo.
1: Sim.
0: E Jesus, ele tem várias formas de linguagem, né, quando ele vai pregar. E sal da terra e luz dos homens, e luz do mundo, corrigindo, não é no sentido literal, né? Nós não vamos se tornar um sal, né? Ele usa um sentido ali figurado, ou seja, uma comparação, uma metáfora. Né, que se inspirando nas qualidades tanto da luz como do sal. Mas hoje é um evangelho duro, assim, um evangelho direto, né? Não é um evangelho metafórico. Ah, Jesus não está brincando aqui de amar os inimigos na brincadeira, né? Jesus está sendo direto. Jesus está sendo usando uma palavra literal, né? Então, quando ele diz que é para nós amarmos os nossos inimigos, é realmente amar os nossos inimigos, né? Então, a riqueza desse evangelho é muito grande. Primeiramente, já começa aqui, né? Disse Jesus aos seus discípulos. Jesus, então, não dirigiu à multidão, Jesus não dirigiu aos fariseus, Jesus não dirigiu a outro povo, aos pagãos. Jesus dirigiu aos seus discípulos. Então, essa mensagem é para quem é discípulo de Jesus. Esse é o primeiro ponto. E o que é ser discípulo de Jesus? É buscar segui-lo, é buscar imitá-lo, é buscar viver aquilo que Jesus pede. E ele diz assim: se vocês são meus discípulos, se vocês querem estar comigo, eu tenho uma missão para vocês. E a minha missão não é somente cumprir a lei como os antigos cumpriam. Não é só observar o que os antigos faziam. Não é só fazer uma coisa porque o outro fez. A minha missão é você ir além. É você realmente aprender o que é amor. Então Jesus diz, né? Ele mesmo diz: vocês ouviram já em algum lugar. Alguém disse a você, alguém ensinou a você que você só deve amar quem te ama. Né? Se uma pessoa lhe tratar mal, você tem que tratar mal ela. Você ouviu isso, né? Mas eu estou corrigindo, porque Jesus é Deus, ele pode fazer isso. Você não vai fazer mais isso. Você vai amar aqueles que tratam você mal. Você vai querer não o primeiro lugar, você vai querer o último agora. Não porque você é bonzinho, não porque você é melhor, mas porque você é meu discípulo. Então a nossa missão.

Deus, nem acredita em Deus, né? Como o próprio Evangelho diz, ele faz nascer o sol sobre os maus e bons. Ele faz cair a chuva sobre os justos e injustos. Se Deus, que era o único que poderia virar as costas para aqueles que não o amam, para aqueles que não o adoram, para aqueles que não o colocam em primeiro lugar. Se Deus não vira as costas para essas pessoas, quem somos nós, pecadores, para virar as costas daquelas pessoas que nos machucaram? Então, Deus nos dá o exemplo por si próprio. A natureza de Deus é misericordiosa. Então, tem um pouco também aqui da miséria, um pouco não, bastante da virtude da misericórdia quando se trata de amar os nossos inimigos. E não por mérito nosso, porque, obviamente, isso não se trata de ser melhor, como eu falei, mas se trata de missão. Se trata de viver o discipulado de Cristo. Né? Quem é discípulo imita o seu mestre. Então, se o meu mestre amou os seus inimigos mais do que ninguém, e provou, como a própria Sueli falou, na cruz, isso, muito forte, ninguém nunca deu uma prova maior de amar os seus inimigos como Jesus na cruz. Ninguém vai conseguir fazer isso. Né? Porque ele era inocente. Nós somos culpados, de certa forma. Né? Quando a gente tem. A gente sabe, né, as nossas divergências com algumas pessoas. Obviamente, nós, em alguns momentos, temos, né, um sentido de razão, mas às vezes nós perdemos a razão também. Cristo nunca perdeu sua razão. Muito pelo contrário, né, e foi o que mais sofreu, foi o que mais deu a sua outra face para que o outro batesse. Então, hoje, toda a igreja está meditando justamente isso. A virtude da caridade, a virtude da humildade também, porque você amar o inimigo é também ser humilde, né? É buscar essa humildade, não para se aparecer, mas porque exige de nós aquela situação, né? Eu posso estar certo, isso pode ser injusto, mas eu mesmo assim amo, né? Todas as vezes que a gente lidar com a injustiça, a gente deve olhar para Cristo na cruz. Não existe injustiça maior do que aquilo. Eu não sei se você sabe, mas todo tribunal, todo fórum, toda casa pública tem o crucifixo, né? E até se questionou um período se isso era legítimo, porque o Estado é laico, né? Tem essas coisas, né? Que não pode misturar religião e política. Mas nos tribunais não podem tirar, por um motivo óbvio. Jesus é o maior símbolo. A crucificação de Jesus, na verdade, é o crime mais injusto da humanidade, de toda a história. Por quê? Porque a pessoa mais inocente recebeu a pena mais cruel. Ou seja, duas realidades totalmente extremas. Então, para que não haja injustiça naquele local, se coloca um crucifixo. Para que se lembre que Cristo, que ali não seja uma imitação daquilo que aconteceu com Cristo, que é injusto, que busque sempre a virtude da justiça e também da caridade, é claro. Então, voltando aqui para o Evangelho, Jesus adverte do meio para o final do Evangelho, e os cobradores de impostos, eles já não fazem isso? Eles já não amam aqueles? Eles amam somente aquele que amam porque receberão sua recompensa? Então, isso é uma realidade que os pagãos vivem, que os cobradores de impostos vivem. Lembrando, eu sempre volto, não que nós somos melhores, não que nós que somos maiores do que aqueles que não estão vivendo a realidade da igreja, ou aqueles de outra religião, etc. Não. Nós estamos falando aqui de uma missão. Se você entendeu a sua missão como cristão, como discípulo de Cristo, você deve entender que os seus ouvidos devem estar atentos ao mandamento do amor. E amar não só aqueles que nos amam, mas acima disso, aqueles que nos querem o mal, às vezes, aqueles que querem nos perseguir. Isso é muito forte, é claro, mas que nós não estamos sozinhos nisso, porque o próprio Cristo, o próprio Mestre, nos ensinou e deu seu exemplo para vencer toda essa realidade que nós temos na nossa vida.

0: Estamos ligadinhos aqui. Eu acho que tem mensagem, né, no Facebook. Eu acho que tem uma pessoa aí de... É, salvo engano, é de três lugares. Eu acho que é Mato Grosso do Sul. Eu tô suspeitando que é...
1: Alexandre Garcia.
0: Isso, um grande abraço, Alexandre Garcia. Que Deus abençoe meu irmão, sua vida. É, depois confirme se é Mato Grosso do Sul mesmo. Pra gente mandar um abraço pra todo o pessoal aí do Mato Grosso do Sul também.
1: E temos mais conosco ali, né, também Carlinhos Monteiro, João Alves, Marlene Mendes é a nossa ouvinte assídua. Toda terça-feira ela está aqui, aliás, é pelo Facebook, né, que ela nos acompanha. E ela diz assim, boa tarde, minha irmã e meu irmão, Deus abençoe vocês sempre. Amém, minha irmã. Que Deus abençoe você também e obrigada por você estar nos acompanhando aqui toda terça-feira. Que Deus abençoe. Rodrigo Guimarães é ele.
0: Sou eu mesmo que tô, eu curti, né? Tá pra ajudar o engajamento.
1: Isso mesmo. João Alves, eu já falei. E assim, a todos que estão também nos acompanhando, né? Pela Rádios Net, através da rádio, que são muitos ouvintes, né? Nos povoados, nos lugarejos. E até aqui mesmo, na cidade, né?
0: Isso
1: que estão
0: mesmo,
1: nos acompanhando.
0: É, tem um pedido para fazer, né? Cada um que puder compartilhar também já ajuda muito na questão do alcance. O Facebook, ele manda para mais pessoas. A gente consegue também mais pessoas acompanhando a nossa programação para que o evangelho também chegue a tantos corações que precisam, né? Eu tenho certeza do quanto Jesus se utiliza de pessoas, como já se utilizou, né, na rádio para me alcançar. Então, muitas vezes, né, até o programa aqui do Renascer mesmo, eu gosto muito que eu vi, né, quando eu não era ainda locutor, mas...
2: Boa tarde, Sueli, minha colega de trabalho, eu também estou aqui, sintonizado, ouvindo esse programa todas as terça-feiras, viu? Aquele abraço do seu amigo, secretário do povo, Sueli.
1: Obrigada, secretário, é o meu colega lá da UBS, José Ramos. É uma pessoa muito boa, uma alma boa, sempre prestativo. Muito obrigada, viu, secretário? Deus abençoe.
0: Como é o nome dele?
1: A gente chama secretário.
0: Então, um abraço, secretário.
1: Eu
0: que Deus abençoe.
1: Eu nem sei o nome dele, não lembro o nome dele.
3: Ronival,
1: mas todos conhecem como secretário.
0: Né? Que Deus abençoe, meu irmão. Que você continue sempre acompanhando a gente, né? Tá ligadinho toda terça-feira, a partir das 17h30. Estaremos aqui sempre partilhando algo da palavra de Deus, também trazendo um programa bem dinâmico para vocês também.
1: Temos também Jorge Wilson e Carlinhos. Carlinhos, eu já falei, né? Muito bem. Secretário, que você possa também compartilhar o link para os seus amigos e familiares, para você que você possa nos ajudar nessa evangelização, tá bom? Deus abençoe.
0: E é isso aí, né? A gente partilha um pouco do evangelho de hoje. Você que não teve a oportunidade de ir para a missa, né? E puder ir para a missa também. É muito importante. Nessa época de junho tem muito festejo, né? É Sagrado Coração, é Santo Antônio. Neste tanto é São João, São Pedro, São Paulo. Né? Muitos festejos bonitos. E a nossa paróquia está bem envolvida, né? Nesse sentido. Então a gente...
1: Já vai começar de lá de São Pedro, São Paulo.
0: Lá no Padre Pedro, então é um novenário muito belo, muito bonito. E todos nós somos convidados a participar também. Então você que está ligadinho conosco, na nossa programação do Grupo Renascer, a gente já está se aproximando do Ângelus, também vai se preparando para a gente rezar o Ângelus. Para quem não sabe, o Ângelus é uma oração que é rezado sempre, se não me engano, meio-dia... Às 18 horas, né? E o Papa reza também todos os dias, se eu não me engano, né?
1: Isso,
0: então a gente tá unidos mesmo com a igreja. E eles sempre trazem uma reflexão na hora do Ângelus também, às vezes.
1: É muito bom.
0: E reza junto conosco. E quando nós estamos unidos com o Papa, nós também estamos unidos com Cristo, porque ele é o vigário de Cristo. Então é uma alegria muito grande estar com vocês rezando também o Ângelus, né? É uma oração muito bela, muito bonita.
1: Isso mesmo, Rodrigo. E daqui a pouco a gente volta com o Ângelo, né? Faltam só 2 minutinhos, é rapidinho, que você possa já ir, como o Rodrigo falou, se preparando, né, para esse momento mariano também, né?
0: E o pessoal, fiquei muito feliz que muita gente, né, comentou, né? Muita gente tá ligadinho conosco. Tem um comentário novo que aqui não tô conseguindo ver, mas a gente fica muito feliz e pede realmente para que sempre compartilhe, sempre comente, sempre partilhe também, né? Coloque um comentário, uma mensagem sobre o evangelho, sobre aquilo que foi falado, sobre aquilo que foi partilhado com vocês.
1: E também nós queremos, né, convidar a todos que fiquem à vontade para participar do grupo de oração de todas as quartas-feiras na Mãe Rainha, com o Movimento Renascer. Todos estão convidados. Em Tobias Barreto, são exatamente 18 horas, estamos na Hora do Ângelo. Desejamos aos ouvintes da Tobias Barreto FM uma boa noite e convidamos a todos para juntos rezarmos esta oração. O anjo do Senhor anunciou a Maria.
0: E ela concebeu pelo Espírito Santo.
1: Ave Maria, cheia de graça, o Senhor é convosco. Bendita sois vós entre as mulheres, bendito é o fruto do vosso ventre, Jesus.
0: Santa Maria, Mãe de Deus, rogai por nós, pecadores, agora e na hora de nossa morte. Amém.
1: Eis aqui a serva do Senhor.
0: Faça-se em mim segundo a vossa palavra.
1: Ave Maria, cheia de graça, o Senhor é convosco. Bendita sois vós entre as mulheres, bendito é o fruto do vosso ventre, Jesus.
0: Santa Maria, Mãe de Deus, rogai por nós, pecadores, agora e na hora de nossa morte. Amém.
1: E o Verbo Divino se fez carne
0: e habitou entre nós.
1: Ave Maria, cheia de graça, o Senhor é convosco. Bendita sois vós entre as mulheres, bendito é o fruto do vosso ventre, Jesus.
0: Santa Maria, Mãe de Deus, rogai por nós, pecadores, agora e na hora de nossa morte. Amém.
1: Rogai por nós, Santa Mãe de Deus,
0: para que sejamos dignos das promessas de Cristo.
1: Oremos. Infundi, Senhor, em nosso coração a vossa graça. Vo-lo suplicamos a fim de que, tendo conhecido, pela anunciação do anjo, a encarnação de Jesus Cristo, vosso Filho e Senhor nosso, cheguemos à glória da sua ressurreição. Pelo mesmo Cristo nosso Senhor.
0: Amém. E é isso aí, vocês que estão ligadinhos conosco, acabamos de rezar o Ângelus, né, uma oração que representa aí a anunciação do anjo à Nossa Senhora e o início da encarnação, né, do Verbo Divino na pessoa de Jesus. Então, estamos nos despedindo da nossa programação do Renascer, aqui na Tobias FM 87.9. Agradeço de coração pelo nosso operador ali do Cacá, também para a Sueli, minha irmã, que está sempre comigo. E agradeço de forma especial também todos os ouvintes, aqueles que comentaram, muito obrigado de coração. E também aqueles que acompanham, mas que por vários motivos não comentaram, mas estão ligadinhos conosco. Eu agradeço também de coração.
1: É isso aí. Como o Rodrigo falou também, quero agradecer a todos que nos acompanham pelo Facebook, pela Rádiosnet e através da rádio. E também quero agradecer a Rodrigo e a Cacá, que estão aqui comigo no estúdio da Tobias Barreto FM. Que Deus abençoe a todos nós e até próxima terça-feira.

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1: 18h04.
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0: ainda de muita cautela para ver a reação dele nesse retorno, porque ele fazia uma atividade física, mas com bicicleta, controlada e tal, não uma atividade física com o impacto do campo, que é totalmente diferente. Por isso que é necessário essa transição. Logicamente, o Neymar está fora de ritmo de jogo e sem entrosamento com os companheiros. Ele nunca treinou sob o comando do Ancelotti. Então, a gente precisa ter muita cautela. Neymar ainda é uma incógnita? Ainda é uma incógnita para esse campeonato. Não vai jogar o próximo jogo, logicamente, mas já começa a se preparar. Se utilizado, vai ser utilizado também com cautela. Não vai poder jogar um tempo exagerado, vai ter que jogar um tempo mais reduzido e entrar em momentos críticos, porque na realidade, para o sujeito estar pleno, é necessário estar pleno na parte tática, técnica e física. Coisa que no momento ele pode estar até tecnicamente ainda bem, mas taticamente e em condições físicas adequadas, ele não está, porque ele já vem há um mês desde que sofreu essa lesão, fazendo um trabalho diferenciado. Isso aí é importante, a retomada do ritmo de jogo, coisa que dificilmente ele vai adquirir tão rapidamente. Portanto, Neymar, temos que falar ainda com cautela.
1: Com cautela, voltando aí aos poucos, já começa a treinar, botou ali a chuteirinha, deu uma corridinha no campo, ainda falta aquela voltar a treinar com o grupo, né? Todos esses processos até que o Neymar possa estar em campo. Mas fato é que em algum momento ele vai entrar e o Brasil precisa muito aí da qualidade do Neymar, né, Brenda?
2: É isso, Lu, mas eu acho que a gente precisa ter um pouco de cuidado também, até com as expectativas, porque se antes, né, do Neymar estar recuperado, a gente já tinha uma desconfiança, confiança se ele poderia render ali os 100% dele, é agora, voltando de uma lesão, um mês parado, ainda mais, né? Então, assim, é entender que é lógico que é um craque, é um cara que com a bola no pé é muito diferenciado, mas ele não tá 100% e claramente a gente não vai poder esperar e nem cobrar de um Neymar 100%, né? É entender as limitações do jogador, entender também que de repente não vai ser um cara que vai jogar mais de 45 minutos, dependendo da partida. É claro que a gente torce para que o Brasil avance, né, e vá o mais longe possível na competição, para que aí sim, quem sabe, a gente possa ter um Neymar em condições melhores ao decorrer do passar do tempo, né? Mas ainda assim é manter as expectativas controladas, porque não vai ser o cara que vai entrar, vai decidir pra caramba, ou vai ser aquele jogador que vai colocar a partida no bolso.
1: Pois é, a expectativa é que ele possa jogar na próxima fase, né? E aí são momentos de decisão, momentos decisivos. Para isso, né, ele precisa adquirir forma nesses dois jogos, né, Luiz?
3: Olha, dependendo do que desenrolar dos treinamentos, eu bati um papo com o professor Wagner Gomes, pode ser que, dependendo da situação, ele entre ali uns 5, 10 minutinhos contra o Haiti. Pode ser. Que vai dizer se pode ou não pode, são os treinamentos de quarta e quinta-feira. Pode ser que ele jogue um pouco mais contra a Escócia, mas é o que eu já venho falando há algum tempo aqui no programa No Mundo da Bola. O Ancelotti convocou o Neymar hipotético. Pode ser que ele jogue, pode ser que ele resolva, pode ser que não sei o quê, pode ser que isso, pode ser aquilo outro. Agora, existem algumas perguntas. Quando o Neymar sofreu aquela lesão contra o Curitiba, que teve aquela substituição que não foi, o médico do Santos foi claro, falou a Globo dizendo que foi um edemazinho. Edema é uma pancadinha, é um hematomazinho, um negocinho ali. Quando você tem uma lesão, você tem ali, pô, você tem um negócio feio. Então quem é que tá falando a verdade? Foi a CBF que forçou a barra? Foi o Santos que omitiu fatos? O staff Neymar omitiu o fato de o Neymar ser convocado para a Copa? E aí você já começa mais teoria da conspiração. Porque o patrocinador, porque a casa de aposta, porque isso, porque aquilo, porque o mental, não sei o quê. Gente, a gente está aí nas perguntas. O Ancelotti falou que poderia convocar jogadores que ficassem 100% durante a Copa. Beleza, e se o Neymar não ficar 100% durante a Copa? Como é que faz?
1: Agora já era, já está lá.
3: Agora já era. Se bem que eu já li uma coisa maravilhosa na internet dizendo que o Ancelotti, na verdade, é um visionário. Fugiu da pressão do Neymar, convocando o Neymar, e vai fugir da pressão de escalar o Neymar, porque o Neymar está machucado.
1: Pois é.
3: Visionário.
1: E ainda falando da Copa, né, vamos conferir agora os resultados, né, da primeira rodada da fase de grupos da competição dos jogos, né, da segunda-feira. A Espanha ficou no 0-0 ontem com o Cabo Verde, a Bélgica empatou em 1-1 com o Egito, a Arábia Saudita e o Uruguai também empataram em 1-1. Ontem, aliás, foi o dia dos empates, né? E o Irã também empatou com a Nova Zelândia 2-2. Jogos do grupo G e também do grupo H. E o presidente da FIFA, Gianni Infantino, visitou o vestiário do Irã após o empate contra a Nova Zelândia. Depois de reunir os jogadores e fazer um discurso de solidariedade diante dos problemas enfrentados pela equipe, ele ouviu um forte desabafo do técnico Amir Galenoei, que relatou as dificuldades na preparação para a competição. O treinador classificou o cenário como uma injustiça e falta de humanidade por parte dos Estados Unidos. O Irã está concentrado em Tijuana, no México, e recebeu autorização para entrar em território norte-americano apenas na véspera dos jogos, sendo obrigada a deixar o país logo após as partidas. E a viagem de volta ao México ainda trouxe mais um problema. O capitão Mehdi Taremi e o auxiliar Saeed Alouei foram retidos no aeroporto de Los Angeles por conta de documentação. Os Estados Unidos se propondo a fazer uma Copa do Mundo, um evento que tem como, né, premissa a união dos povos, e se comportando dessa forma, né, Brenda?
2: Cara, assim, é muito difícil, né? É muito complexo também, porque essa Copa, desde muito antes dela começar a acontecer de fato, ela já vinha apresentando várias restrições e várias coisas muito contraditórias, né? E a verdade é que se essa Copa não fosse nos Estados Unidos, metade dessas coisas jamais teriam acontecido. Metade dessas coisas, e se tivessem acontecido, a Copa certamente não seria nesse país, sabe? Então, acho que tem uma passada de pano gigantesca da FIFA para os Estados Unidos. Acho que não deveria ser o país sede por tudo, né? Por todo o contexto socioeconômico, político que está envolvido essa Copa. Os Estados Unidos é um país que está em guerra, né? Então, acho que, enfim, isso já diz muita coisa. Se fosse qualquer outro país, não teria a menor possibilidade,
1: exemplo, foi,
2: né?
1: Pedida, né, de participar.
2: Exatamente. Exatamente. Então, assim, a gente tem visto coisas absurdas que qualquer outro país não poderia fazer, ou se fizesse, seria banido, né, de ser ali o país sede de uma Copa do Mundo. Mas, enfim, o que dá pra gente torcer é pra que outras coisas mais absurdas ainda não aconteçam. E se acontecerem, a gente não pode passar pano pra isso. A gente tá aqui pra falar dessas coisas e a gente não pode jogar pra debaixo do tapete, não.
1: É o futebol sendo aquele terreno, né, permissivo, né, pra certas situações, hein, Luiz Ferreira? A gente vê que isso acontece aqui também, né, no Brasil, em algumas situações. A gente percebe que muitas das coisas que não são aceitáveis no futebol acabam sendo aceitáveis, e agora a gente está vendo isso também em âmbito internacional.
3: Eu poderia discorrer aqui, concordo plenamente, gênero, número e grau, com o que a Brendinha falou. Tem um outro detalhe. Todo mundo que falou, e falou até com uma certa razão, sobre os problemas que a Copa do Catar trazia, está caladinho agora. A Alemanha, que adora posar de progressista, falou para Dedéu, insistiram em botar a braçadeira, fizeram lá, tava até certo, assim, tem que protestar mesmo. Por que os caras estão calados agora? Por que que a galera tá calada agora? Porque os americanos, terra da liberdade. Terra da liberdade é o... Deixa eu estar quieto.
1: Chegou a hora do...
2: Momento Estádio.
1: Sempre com ele, nosso professor Wagner Gomes.
0: A Liga das Nações de Vôlei Feminino retoma a segunda semana da competição nesta quarta-feira. O Brasil terminou a primeira semana em primeiro lugar, com o Japão em segundo. O primeiro jogo do Brasil será contra a França às 10 horas da manhã desta quarta-feira. Esta etapa é na Turquia e o Brasil enfrentará também Bélgica, China e Alemanha. Nos dias 2 e 6 de julho serão disputados os jogos das eliminatórias da Copa do Mundo de Basquete Masculino. Os adversários do Brasil serão Venezuela e Colômbia. Os jogos serão em Barquisimeto e Cali. Os confrontos fecham a primeira fase do torneio. Para os jogos, o técnico Alexander Petrovic convocou 13 jogadores: Bruno Caboclo, Iago, Caio, Jorginho, Reinan, Gui Deodato, Mãozinha, Elinho, Pedro Pastre, Didi, Jaú, Brunão e Tim Soares.
2: E ainda
1: falando de basquete, o Chicago Bulls anunciou a contratação de Thiago Splitter para ser o novo treinador da equipe. Ele é o primeiro brasileiro a assumir o comando de uma franquia na NBA. Thiago Splitter somou 42 vitórias em 81 jogos como treinador interino do Portland Trail Blazers na última temporada. Em junho do ano passado, o catarinense de 41 anos foi anunciado como assistente técnico e 4 meses depois assumiu o cargo após a prisão do comandante titular Chauncey Billups por envolvimento com apostas ilegais. E falando de tênis, o brasileiro João Fonseca começou a temporada de grama com derrota. O tenista número 25 do ranking da ATP foi superado pelo alemão Yannick Hafmann por 2-7 a 0, com parciais de 6-2 e 6-2, em pouco mais de uma hora de partida. E os gaúchos Gustavo Ramos e Kevin Damasceno representam o Brasil no Campeonato Mundial Júnior de Paresgrima, na cidade de Mersin, na Turquia. A competição começa amanhã e vai até a próxima sexta-feira. O Mundial Júnior reúne os principais atletas da categoria sub-23 e jovens esgrimistas em cadeiras de rodas de diversos países. Chegou a hora do futebol feminino.
4: Copa delas.
1: E a seleção feminina iniciou um período de treinamentos em Itu, cidade de São Paulo, visando a preparação para a Copa do Mundo Feminina do ano que vem. Numa pausa entre os treinamentos, o técnico Arthur Elias falou sobre a importância da integração entre as atletas e as comissões técnicas do sub-20 e da equipe principal.
5: Uma convocação fora de data FIFA que, visando a Copa do Mundo, a gente aproveitar todos os momentos que nós temos é muito importante. Então, claro, agradecer aos clubes, né, pela liberação das jogadoras, isso é muito importante, pensando no bem para o nosso trabalho aqui na seleção. A gente treinou com foco na marcação nossa, uma marcação individual, que as atletas não estão tão habituadas em clube, e treinamos em formato de jogos reduzidos. Então, em cada campo, ficou um treinador, uma treinadora responsável pelos feedbacks. Eu e o Rodrigo, meu auxiliar, a gente foi rodando mais ao longo, né, dos 3 campos, observando e também dando os feedbacks. E então todo mundo que está aqui participou do planejamento e participou também da execução do treino junto com as orientações para as jogadoras. E acho que foi uma divisão muito bem feita.
1: Brenda Balbi, importantíssimo também, né, esse trabalho que vem sendo feito na Seleção Brasileira Feminina, né, com toda a integração, né, da comissão técnica, das categorias de base, com o Arthur Elias e também das atletas, né?
2: Com certeza, Lu, isso mostra ali a sinergia, né, de todas as comissões, o entendimento de que o trabalho tem que ser feito de maneira conjunta para que o resultado, né, seja ainda mais positivo de maneira geral. E falando desse período de treinamento, também é importante, né, para que o Arthur Elias esteja observando de perto outras jogadoras que não estiveram nessa data FIFA de jogos, né, de competição propriamente contra os Estados Unidos, mas que são jogadoras que podem estar ali, né, quem sabe para uma Copa do Mundo. A gente sabe que até o ano que vem, né, esse um ano, muita coisa pode acontecer, infelizmente, né, a nível de lesão, a nível de bom momento vivido pelas atletas mesmo. A gente acaba de perder a Dudinha, né, nesses amistosos que teve ali uma lesão de LCA e menisco. Então é importante para o Arthur ficar monitorando outras jogadoras de perto. Também eu destaco a presença da Kailane, uma jogadora ainda sub-20, né, jogadora do Flamengo, um dos destaques da categoria de base do Flamengo, não só do Flamengo, mas também de seleção brasileira.
1: Estreou, né?
2: Sub-20.
1: Contra os Estados Unidos.
2: Exatamente. Fez sua estreia na principal. É uma jogadora que, com certeza, o Arthur ali tem muita troca, né, com a Camila Orlando sobre o desempenho dessa atleta. Mas aí a gente pode listar várias outras, né? Antônia, do Real Madrid, que volta a ser convocada depois de um período grande de lesão, também importante, uma jogadora importantíssima para a seleção brasileira. Fernanda Palermo, enfim, várias outras em que o Arthur está ali observando de perto, visando de fato essa preparação para o ano que vem.
1: Lembrando que ainda teremos esse ano a Copa do Mundo Sub-17 e Sub-20, setembro e outubro também, para mais observações aí com a nossa categoria de base. E a Copa do Mundo não para, né? Hoje tivemos aí a abertura de jogos do Grupo I e teremos ainda também a abertura do Grupo J. Amanhã é dia do fechamento da primeira rodada para esses dois grupos. A França venceu o Senegal 3-1 com 2 gols de Kylian Mbappé e o Iraque vai enfrentar a Noruega daqui a pouquinho, às 19 horas. Às 10 da noite, os hermanos. A Argentina entra em campo para enfrentar a Argélia em jogo válido pelo Grupo J. Quem faz a sua estreia amanhã é a seleção portuguesa. A equipe comandada pelo espanhol Roberto Martínez enfrenta a República Democrática do Congo em Houston, às 14 horas. Meio campo do Paris Saint-Germain, Vitinha garante que Portugal tem todas as condições de brigar pelo título.
4: Acho que vamos sempre voltar ao que muitas vezes falamos, não só eu, os meus colegas, o corpo técnico, mas eu inclusive, ainda quando vim a estas conferências, já falei várias vezes. Nós realmente sabemos, não somos ingênuos, sabemos que temos uma seleção de grande qualidade, com muito talento e jogadores a jogar em clubes enormes pelo mundo. Diria até, por isso mesmo, pela quantidade de jogadores em grandes clubes, que se calhar não tivemos uma seleção assim. Mas isso não vale nada no papel, como sempre. Por isso eu diria que somos candidatos, sem dúvida, temos uma seleção muito forte, mas favoritos não punha dessa forma, não usaria essas palavras. Por isso há que ter bem presente isso, somos uma seleção de grande qualidade, temos muita capacidade, há que pô-la em prática e há que fazer o melhor pela seleção.
1: Tá aí então, afastando o favoritismo, mas acreditando também no potencial da seleção portuguesa.
3: É uma das melhores gerações de Portugal, traz a experiência de um Cristiano Ronaldo, aliás, jogadores como Vitinha, João Neves, Bernardo Silva, Bruno Fernandes e vários outros jogadores. Portugal vem forte sim para a Copa do Mundo. Agora, tem que deixar de ficar no quase, tem que ir para dentro.
1: E o Mbappé, hoje estreando aí com a França, 2 gols na conta dele. Que o homem gosta de jogar a Copa do Mundo, não tá escrito, hein, Brenda?
2: Pois é, um cara que, pô, com a seleção francesa é um dos grandes destaques, indiscutivelmente, e ele mostra isso dentro de campo.
1: 14 gols marcados em Copas, passando o Messi, tá na busca aí dessa artilharia para barrar, quem sabe, o Klose, que tem 16 gols. Bom, a seleção da Tunísia anunciou o francês Hervé Renard como seu novo técnico. Ele substitui Sabri Lamouche, demitido após a goleada sofrida por 5-1 para a Suécia na estreia da Copa do Mundo. Renard tem 57 anos e já tem 2 participações em Copas no currículo. Valeu, Brenda Balbi, valeu também, Luiz Ferreira.
3: Até.
1: O Mundo da Bola vai ficando por aqui, encerrando, sempre no clima de Copa do Mundo, e você relembrando o gol marcado por Júnior na vitória do Brasil sobre a Argentina no Mundial da Espanha de 82. A narração é dele, garotinho José Carlos Araújo. Vem aí o Repórter Nacional com as últimas notícias no Brasil e no mundo. Uma ótima noite para você.
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7: Falcão de novo, o Sol volta a sair, sorte a forte agora, falou do Falcão, Falcão tocou para a Eder, devolveu para Falcão, Falcão de novo para a Eder, corre em volta, se bastante, tem que lutar contra o Guido, cheguei na bola, entregando para Júlio, o Brasil começa a bailar, o Brasil começa a jogar o seu verdadeiro futebol, e Júlio no comando para Zico, lutou contra Caldeirão, devolveu para Júlio, só o goleiro, agora pode marcar, atirou e gol!
8: Brasileiro, com passes precisos, até o momento de tranquilidade de categoria de Júnior, na saída do goleiro Fijol, ele tocou de pé esquerdo, a consagração do maior lateral esquerdo do mundo, Júnior, Brasil 3-0.

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1: Seis e meia no horário de Brasília. 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
2: Olá, muito boa noite para você que está sintonizado na Rádio Nacional em Brasília, São Paulo, Rio de Janeiro, Amazônia, Alto Solimões, São Luís e Recife. E também para você que nos acompanha em todo o Brasil, junto às emissoras parceiras da nossa Rede Nacional de Comunicação Pública. Eu sou Bianca Paiva e você vai ouvir, a partir de agora, as principais notícias desta terça-feira, 16 de junho de 2026. Primeira turma do STF condena Eduardo Bolsonaro a 4 anos e 2 meses de prisão pelo crime de coação no curso do processo de tentativa de golpe. E mais.
3: Presidente Lula discute veto à carne brasileira com líderes da União Europeia e do Conselho Europeu em Evian, na França.
4: IPEA aponta crescimento de mulheres e pessoas negras no alto escalão do serviço público. Avanços são considerados importantes, embora ainda não representem a pluralidade total da sociedade brasileira.
5: Anvisa cria grupo de trabalho para analisar segurança da vacina Butantan-DV contra a dengue. Medida vem após Ministério da Saúde suspender a aplicação do imunizante em todo o país.
6: Mbappé sendo decisivo, França estreia com vitória para cima de Senegal na Copa do Mundo. Enfim, Neymar vai a campo na seleção brasileira, mas somente para trabalho físico e sem bola.
1: 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O Supremo Tribunal Federal condenou hoje, por unanimidade, o ex-deputado federal Eduardo Bolsonaro por coação no curso do processo. O caso é parte do julgamento da tentativa de golpe de Estado em 2022. O repórter Pedro Lacerda acompanhou esse julgamento e vai trazer os detalhes ao vivo. Oi, Pedro, boa noite.
7: Boa noite, Bianca. Boa noite, ouvintes. Os 4 ministros da primeira turma do STF votaram pela condenação de Eduardo Bolsonaro. O relator, ministro Alexandre de Moraes, foi seguido pelos ministros Cristiano Zanin, Carmen Lúcia e Flávio Dino. A pena estabelecida foi 4 anos e 2 meses de prisão. Moraes rejeitou logo de início o argumento de imunidade parlamentar levantado pela defesa. Para o ministro, fazer lobby no exterior contra o próprio país jamais foi função de deputado federal.
8: Não é função de deputado federal brasileiro fazer lobby no exterior contra o próprio país. Isso não consta desde a Constituição do Império até a atual, não consta como função de deputado federal. Então, mesmo que estivesse no exercício do mandato e não licenciado, não estaria acobertado pela imunidade.
7: A Procuradoria-Geral da República acusou Eduardo de ter articulado, junto ao governo Trump, um clima de instabilidade para impedir a condenação do pai, o ex-presidente Jair Bolsonaro, pela trama golpista. As negociações teriam resultado na suspensão de vistos de ministros do STF e do governo federal, na aplicação da Lei Magnitsky contra Moraes, a retirada meses depois, e nas tarifas de 50% sobre produtos brasileiros. No dia em que as tarifas foram sancionadas, Eduardo e o blogueiro Paulo Figueiredo publicaram uma carta conjunta assumindo a autoria das articulações. A defesa de Eduardo Bolsonaro, exercida pela Defensoria Pública da União, sustentou que as condutas narradas pela PGR não configuram crime e que as declarações do ex-deputado estavam protegidas pela liberdade de expressão. O defensor público federal Esdras dos Santos pediu a absolvição de Eduardo por falta de provas e apontou irregularidades processuais. Ele argumentou que o ex-parlamentar deveria ter sido citado por carta rogatória e não por edital, e que, sem contato com o réu, a defesa ficou inviabilizada.
9: Nós ficamos de mãos atadas. A possibilidade mínima de produção probatória. Por quê? Não tem uma entrevista. Não se sabe sequer se o réu tem conhecimento efetivo das imputações que estão sendo feitas. Retirou do réu a oportunidade de se constituir advogado de sua confiança.
7: Sobre o mérito, o defensor sustentou que o ex-deputado não tinha poder para determinar as sanções americanas ao Brasil. Na avaliação do subprocurador-geral da República, Antônio Edílio Magalhães, as provas falam por si.
10: Parece-me que essa é uma situação relativamente simples sob o ponto de vista da persecução penal. Há um tipo penal que diz que coagir autoridade do judiciário com o fim de favorecer a terceiro é crime, crime de coação no curso do processo. E há todo um elemento, todo um contexto fático e um conjunto de provas evidenciando que essa coação efetivamente existiu.
7: Pré-candidato à suplência do Senado nas eleições de outubro, Eduardo Bolsonaro foi declarado inelegível pela primeira turma do STF, que determinou o envio imediato de ofício ao Tribunal Superior Eleitoral para registro da inabilitação eleitoral. A Corte também fixou pena em regime semiaberto, com multa, perda do cargo na Polícia Federal e suspensão dos direitos políticos. Bianca.
2: Ok. Pedro Lacerda, muito obrigada. 6h36. Notícias agora. O presidente Lula se reuniu hoje com autoridades da União Europeia para tratar dos embargos à exportação de carne de aço para o bloco. A Daniela Longuinho está aqui no estúdio e vai explicar esse assunto para a gente. Oi, Dani, boa noite. O que ficou decidido, então, sobre essa questão aí?
11: Boa noite, Bianca. Boa noite, ouvintes. Vamos lá. O presidente Lula, a presidente da Comissão Europeia, Ursula von der Leyen, e o presidente do Conselho Europeu, Antônio Costa, anunciaram hoje a criação de um mecanismo para identificar as dificuldades para o comércio de produtos brasileiros, tanto de origem animal quanto siderúrgicos, ao bloco europeu. A medida veio após um encontro entre os líderes à margem da reunião do G7 em Evian, na França. De acordo com o comunicado do Itamaraty, a iniciativa tem o objetivo de buscar soluções que contemplem as preocupações europeias, seja de ordem sanitária, fitossanitária e de proteção da sua indústria de aço, bem como os legítimos interesses dos exportadores brasileiros, concretizados no acordo Mercosul-União Europeia. Há pouco mais de um mês, a União Europeia anunciou a exclusão do Brasil da lista de países autorizados a exportar carnes e produtos de origem animal para o bloco europeu. Segundo as autoridades europeias, o Brasil não apresentou garantias suficientes sobre o controle do uso de antimicrobianos na pecuária. O veto à importação de produtos brasileiros deve entrar em vigor a partir de setembro. Para voltar à lista dos países autorizados a vender os produtos vetados, o Brasil precisará comprovar que cumpre integralmente as novas regras europeias durante todo o ciclo de vida dos animais exportados. Bianca.
2: Obrigada, Dani. Agora são 6h37 e mais cedo o presidente Lula discursou na reunião ampliada do G7. Ele destacou o combate a crimes como o narcotráfico e a importância da soberania entre os países. O Gabriel Brum acompanhou.
12: O combate ao crime organizado internacional deve estar na agenda dos países, mas com respeito à soberania, defendeu o presidente Lula na reunião ampliada do G7 na França nesta terça-feira. Lula representou o Brasil como país convidado. No discurso, disse que o crime organizado aterroriza comunidades e desvia recursos públicos, mas esse esforço no enfrentamento deve levar em conta o respeito à soberania dos estados. Além disso, o combate ao narcotráfico não pode ser feito separado de outros crimes, como a lavagem de dinheiro e o tráfico de armas. A fala do presidente no G7 ocorre após os Estados Unidos classificarem PCC e Comando Vermelho como organizações terroristas, o que poderia permitir ações militares dos americanos no Brasil. Lula também afirmou que o protecionismo e o unilateralismo ressurgem como respostas falaciosas para os problemas mundiais. Alertou que a desigualdade entre países ricos e pobres está aumentando. Sem citar nomes, lembrou que Elon Musk, o primeiro trilionário do mundo, é mais rico que os 46% mais pobres da população mundial. O presidente também afirmou que a solidariedade internacional está encolhendo, com redução na ajuda a países vulneráveis e quedas no orçamento de programas da ONU para alimentos, saúde e infância. Enquanto isso, gastos militares somam quase 3 trilhões de dólares por ano. Ainda defendeu acesso a tecnologias de ponta, como inteligência artificial, e que os países donos de reservas de minerais críticos sejam industrializados e recebam tecnologia e capacitação. Da Rádio Nacional em Brasília, Gabriel Brum.
1: 16h39. Mais diversidade no serviço público. Um estudo do IPEA apontou crescimento na ocupação de cargos de alto escalão no serviço público por mulheres e pessoas negras. Direto da capital fluminense, a repórter Carolina Pessoa vai nos trazer as informações desse levantamento. Boa noite, Carol.
13: Olá, Bianca. Boa noite para você, boa noite para todos. Exatamente isso. Mulheres e pessoas negras ganharam mais espaço no alto escalão do serviço público de 1999 a 2025. É o que revela levantamento produzido pelo IPEA em parceria com a Fundação Lehman e o movimento Pessoas à Frente. De acordo com o estudo, no período apontado, as mulheres responderam por 25% dos cargos de direção e nos dados mais recentes já se aproximam de 40%. Já as pessoas negras ocupavam 17% dos cargos, mas apenas 3% eram pretas, enquanto 14% eram pardas. A pesquisa identificou também que o avanço na participação de mulheres e de pessoas negras aconteceu sobretudo a partir de 2022. Eduardo Couto, líder de conhecimento do movimento Pessoas à Frente, explica que, embora esses índices ainda não reflitam a pluralidade total da sociedade brasileira, já representam avanços relevantes.
14: A importância disso eu vejo a partir de dois olhares. Primeiro, de uma burocracia representativa, que realmente represente a população brasileira. A gente tem a maioria de mulheres no serviço público e é importante que a gente tenha representada também nos cargos de tomada de decisão. E os resultados para a administração pública são importantes, porque quando você tem uma diversidade nesses cargos, você tem diversos olhares sobre um problema público a ser resolvido e para soluções deles também.
13: Os dados mostram ainda que a maior diversidade tem se concentrado em ministérios e pautas temáticas, além de ocupantes recrutados externamente. Eduardo Couto reforça a necessidade da incorporação de medidas que garantam essa pluralidade em todo o serviço público.
14: Eu acho que a gente precisa institucionalizar práticas que garantam acesso, ascensão e permanência, sobretudo de mulheres e pessoas negras, mas também outros grupos que são importantes dentro do serviço público. Por exemplo, em processos de pré-seleção, em que essas lideranças vão passar por análise de seus currículos, uma entrevista, elas chegam a uma lista de 4 pessoas e essa lista precisa ser paritária. Uma mulher negra, um homem negro.
13: Também apontado que a maior parte dos cargos de dirigentes no serviço público é ocupada por servidores de carreira, com formação superior e experiência prévia, em oposição ao recrutamento fora do serviço público, que chegou a números elevados no início dos anos 2000. A mudança ocorre em alinhamento com normas que fixaram percentuais mínimos de servidores de carreira nesses cargos. Voltamos com você, Bianca.
1: Obrigada. Essa foi a Carolina Pessoa falando ao vivo do Rio de Janeiro. 6h42. O governo federal pediu hoje a retirada da urgência do projeto de lei que trata do fim da escala de trabalho 6x1, enviado à Câmara dos Deputados. Daniela Longuinho está de volta ao vivo para nos atualizar sobre esse assunto. Dani.
11: Bianca, ouvintes, olha, por ter sido encaminhado em urgência, a proposta vinha trancando a pauta do plenário da Casa. Agora, os parlamentares estão livres para votar outras matérias. Segundo o líder do governo na Câmara, deputado Paulo Pimenta, do PT do Rio Grande do Sul, a partir de agora, o trabalho é garantir a regulamentação da proposta. A previsão era de votação do projeto de lei do fim da escala 6x1 hoje, Bianca.
1: Dani, só esclarecendo para o nosso ouvinte, não estamos falando da PEC da escala 6x1, certo?
11: Isso, o projeto em questão não é a proposta de emenda à Constituição que prevê o fim da escala 6x1, que já foi aprovada na Câmara e aguarda análise do Senado. Essa proposta busca adequar a CLT, a Consolidação das Leis do Trabalho, e a Lei do Repouso, a PEC, aprovada pelos deputados. Também hoje, o deputado Léo Prates divulgou o relatório substitutivo favorável ao projeto de lei do governo sobre a mudança na jornada de trabalho. Pelo texto, Prates defende não alterar leis específicas de categorias profissionais regulamentadas, promete modernizar as escalas de revezamento para atividades autorizadas a funcionar aos domingos e garantir prioridade na escolha dos dias de descanso para as trabalhadoras com filhos com deficiência, entre outras medidas. Bianca.
1: Tá bom, Dani, obrigada. Agora são 6h44 pelo horário de Brasília. Você vai ouvir daqui a pouco.
15: começa amanhã em São Paulo a 18ª edição do Inédit Brasil, Festival Internacional do Documentário Musical. Todas as sessões são gratuitas.
1: Repórter Nacional. Antes de cultura e Copa do Mundo, a gente vai falar de saúde. A Anvisa criou um grupo de trabalho para analisar mais profundamente a segurança da vacina Butantan-DV contra a dengue. A medida foi publicada hoje pela agência e vai levantar informações para análise de risco-benefício do imunizante com base em evidências científicas atualizadas. Osama Elgauri está aqui no estúdio com as informações. Boa noite, Osama.
16: Boa noite, Bianca. Boa noite, ouvintes. Olha, Bianca, o objetivo aí é levantar informações para análise de risco e benefício do jeito que você falou aí, do imunizante, com base aí em evidências científicas atualizadas. Segundo a Anvisa, o grupo de trabalho vai ajudar a analisar dados de pacientes, o avanço da doença e a segurança da vacina. Entre suas atribuições estão a organização das discussões técnicas, a consolidação de evidências e a elaboração de fundamentos para a tomada de decisão regulatória. O grupo será formado por representantes de diferentes áreas da Anvisa, como produtos biológicos, monitoramento de produtos e inspeção sanitária. Há também a previsão da participação de integrantes do Programa Nacional de Imunizações do Ministério da Saúde. O grupo terá duração indeterminada e poderá permanecer em atividade enquanto houver necessidade de acompanhamento e análise sobre a segurança da vacina. Bianca.
1: Osama, é importante explicar por que a Anvisa tomou essa medida.
16: Pois é, é que no dia 8 de junho, semana passada, o Ministério da Saúde suspendeu de forma temporária a imunização contra a dengue no país com a vacina do Instituto Butantan. A pasta informou naquele dia que 42 pessoas apresentaram sintomas mais severos após a vacinação, sendo que 3 precisaram de internação e 2 delas morreram. Em nota, o Instituto Butantan informou que a suspensão visa garantir a segurança da população nas próximas etapas da vacinação. Até o dia 30 de maio, pouco mais de 500 mil doses da vacina do Butantan foram aplicadas aí em todo o país. O imunizante foi incorporado ao SUS, o Sistema Único de Saúde, em janeiro deste ano. A suspensão vale apenas para a vacina produzida pelo Butantan e que não inclui aí o imunizante Qdenga, do laboratório Takeda, também aplicado no SUS. Bianca.
1: Tá bom, Osama. Obrigada pelas informações. 6h47. No Giro Internacional de hoje, os avanços nas negociações entre Estados Unidos e Irã, um mega assalto a bancos no Paraguai e o bloqueio do Telegram na Índia. Assuntos para Maíra Guedes.
17: No Oriente Médio, Estados Unidos e Irã avançaram nas negociações para encerrar o conflito que já dura mais de 3 meses. O presidente americano, Donald Trump, afirmou que o Estreito de Hormuz, uma das principais rotas do comércio mundial de petróleo, será totalmente reaberto na sexta-feira, data prevista para assinatura presencial do acordo em Genebra, na Suíça. O entendimento prevê um cessar-fogo e novas negociações sobre o programa nuclear iraniano. Mas alguns pontos ainda estão em discussão e o fim definitivo da guerra depende das próximas etapas das tratativas. No Paraguai, mais de 20 criminosos fortemente armados atacaram 3 bancos e uma casa de câmbio na cidade de Santa Rita, próxima à fronteira com o Brasil. A quadrilha usou explosivos, rendeu policiais e

0: autoridade, os canais no aplicativo ofereciam acesso antecipado ao conteúdo das provas. A suspensão deve durar até o dia 22 de junho e foi criticada por entidades de defesa dos direitos digitais, que consideram a medida desproporcional. Com informações da agência Reuters, da TV Brasil, em Brasília, Maíra Guedes.
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2: Às 6h49, o André Luiz Mendes chega com as atualizações do Mundial e quadra nossa seleção canarinho.
3: Num jogo de belos gols, terminou agora há pouco com uma grande atuação do atacante Kylian Mbappé. A França venceu o Senegal na sua estreia por 3-1. Daqui a pouco a bola rola 19 horas para Iraque e Noruega. E logo mais 10 da noite, a Argentina tenta o bicampeonato mundial, estreando contra a equipe da Argélia. Falando da seleção brasileira, Neymar enfim foi a campo, mas frustrou um pouquinho aqueles que imaginavam que ele mexeria com bola. A comissão técnica da seleção brasileira ainda continua cautelosa. Neymar fez apenas trabalhos físicos de regeneração. Logo depois vai trabalhar um pouco com bola e aí sim, quem sabe, vai ser relacionado para o banco de reservas para o jogo contra o Haiti, embora todos achem bastante difícil. Da equipe de esportes da Rádio Nacional, André Luiz Mendes.
2: É, a emoção da Copa do Mundo movimenta torcedores em todo o país, mas a ansiedade e a tensão dos jogos decisivos também podem trazer impactos para a saúde. Especialistas alertam que o coração sente os efeitos do estresse, especialmente em pessoas com doenças cardiovasculares. A reportagem é de João Paulo Seabra, da Rádio Cultura FM de Belém, emissora da Rede Nacional de Comunicação Pública.
4: A Copa do Mundo de 2026 já mobiliza milhões de torcedores, mas a expectativa pelos jogos decisivos também podem provocar ansiedade, irritação, dificuldade para dormir e problemas de concentração. O Dr. Antônio Amorim de Araújo Filho, cardiologista e diretor de site e comunicações da Sociedade Brasileira de Arritmias Cardíacas, SOBRAC, fala sobre os cuidados durante o período.
5: A gente pode citar aqui alguns deles, como manter o uso regular daquelas suas medicações de uso crônico para hipertensão, para diabetes, ter um controle rigoroso da sua pressão arterial, evitar excesso de álcool e energético. Esse é um período de muita confraternização e que aumenta muito o consumo de bebidas alcoólicas, então tem que ter um cuidado muito importante em relação a isso. Ter um controle moderado da sua alimentação, já que também nesses jogos é muito comum se acompanhar de comidas mais gordurosas, mais ricas em sal. Também é fundamental que fique atento a alguns sinais de alerta. Entre eles, nós podemos citar a dor no peito, falta de ar, palpitação persistente, tontura, desmaios.
4: Especialistas explicam que a chamada ansiedade antecipatória surge diante de incertezas sobre o resultado das partidas. O organismo reage como se estivesse diante de uma ameaça, elevando os níveis de cortisol, adrenalina e noradrenalina. O Dr. Antônio Amorim de Araújo Filho comenta sobre como o organismo pode ser afetado pelas emoções.
5: Então, quando a gente está falando de um jogo decisivo, ou de um próprio jogo da seleção brasileira, é normal ocorrer uma liberação maior de adrenalina e de outros hormônios do estresse. E essa liberação desses hormônios faz com que aumente a nossa frequência cardíaca, os batimentos do coração, eleve a nossa pressão arterial e faça com que o nosso coração trabalhe mais intensamente. Nenhum paciente que já tem alguma doença cardiovascular, como naquele paciente que é hipertenso, que já tem uma história de infarto, tem uma história de arritmia, de insuficiência cardíaca, essa alteração, essa elevação de adrenalina pode ser um gatilho que pode desencadear algum problema cardiológico importante.
4: Além do impacto emocional, o coração também sente os efeitos da tensão. Em momentos de forte emoção, aumentam os batimentos cardíacos e pressão arterial. Por isso, atividades físicas, técnicas de respiração e momentos de relaxamento podem ajudar a controlar o estresse durante a competição.
6: João Paulo Seabra, da Rádio Cultura FM de Belém, para a Rádio Nacional em Brasília.
2: 6h53. Os municípios baianos que informaram os gastos com festejos juninos deste ano receberam hoje o selo de transparência. Quem fez esse reconhecimento foi o Ministério Público do Estado. O repórter Madison Euler conta mais.
7: 615 milhões de reais em recursos públicos. Esse foi o valor aplicado pelas prefeituras das cidades da Bahia e pelo governo do estado nos contratos firmados para as festas juninas deste ano. Os detalhes em relação à aplicação dos gastos estão disponíveis no painel de transparência dos festejos juninos do Ministério Público da Bahia, que realizou nesta terça-feira

0: feira, a entrega do selo de transparência para os gestores públicos que informaram os dados solicitados pela plataforma. O gerente do projeto Transparência nos Festejos Juninos, o promotor de justiça Frank Ferrari, reforçou a importância do painel como mais um mecanismo de controle dos gastos públicos.
1: Uma ideia que surgiu lá em 2023, a partir de uma experiência não muito boa vivida em 2022, quando retomamos ali, né, as celebrações públicas, depois de um período pandêmico muito duro para todos. E naquele momento, uma lacuna informacional se apresentou para a gente. Nós não tínhamos dados sobre um aspecto bastante importante dos festejos, que era o valor dos cachês dos artistas, que já naquele ano de 2022 chamou muita atenção da imprensa e de toda a sociedade de uma forma geral.
0: O balanço apresentado nesta terça-feira é referente à primeira etapa de encaminhamento de informações. O portal de transparência do MP Baiano, que pode ser acessado através do endereço paineljunino.mpba.mp.br, seguirá aberto até o dia 31 de julho para que os entes públicos possam enviar dados adicionais sobre contratações ainda pendentes de conclusão. Entre os destaques do serviço está a aba Cachês, onde o cidadão pode verificar o valor médio cobrado pelo artista desde 2023, podendo conferir, assim, o aumento no valor do cachê nos últimos 4 anos. Outra ferramenta importante é o transparentômetro, que especifica as prefeituras que já prestaram contas ou não. Até amanhã desta terça-feira, 410 municípios baianos e o governo do estado informaram que os mais de 615 milhões em gastos públicos geraram 4.393 apresentações de 2.115 artistas. Com produção de Luciene Cruz, da Rádio Nacional em São Luís, Madison Euler.
2: 6h56. Em São Paulo, começa amanhã a edição número 18 do Inédit Brasil, Festival Internacional do Documentário Musical. Filmes sobre figuras e histórias da música nacional e internacional serão exibidos em várias salas de cinema da capital paulista. E, claro, a Sara Kines fala ao vivo da programação do evento. Boa noite, Sara.
3: Boa noite, Bianca. Boa noite, ouvintes. Entre os destaques em estreia nacional estão o documentário sobre Jossi de Oliveira, pioneira da música eletrônica no Brasil no começo dos anos 1960, e o filme sobre Alaíde Costa, que mostra o racismo sofrido pela grande voz da bossa nova, ignorada por gravadoras. Tem ainda um título sobre o histórico Canecão, palco carioca, por onde grandes nomes da música brasileira passaram, um filme de Lírio Ferreira, que mergulha na psicodelia pernambucana a partir do álbum Vivo, de Alceu Valença, e um documentário que acompanha o músico Matheus Aleluia por lugares sagrados do candomblé em sua terra natal, a cidade de Cachoeira, na Bahia. O diretor do Inédit Brasil, Marcelo Alite, destaca a diversidade de ritmos e estilos da música brasileira presentes no festival.
4: Observatório Nacional, 18 horas, 57 minutos, 30 segundos. Observatório Nacional, 18 horas, 57 minutos, 40 segundos. Observatório Nacional, 18 horas, 57 minutos, 50 segundos. Observatório Nacional, 18 horas, 58 minutos, 0 segundo. Observatório Nacional, 18 horas, 58 minutos, 10 segundos. Observatório Nacional, 18 horas, 58 minutos, 20 segundos. Observatório Nacional, 18 horas, 58 minutos, 30 segundos. Observatório Nacional, 18 horas, 58 minutos, 40 segundos. Observatório Nacional, 18 horas, 58 minutos, 50 segundos. Observatório Nacional. 18 horas, 59 minutos, 0 segundo. Observatório Nacional. 18 horas, 59 minutos, 10 segundos. Observatório Nacional. 18 horas, 59 minutos, 20 segundos. Observatório Nacional. 18 horas, 59 minutos, 30 segundos.
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6: Olá, boa noite.
5: Boa noite para você que nos acompanha em todo o país.
6: Terça-feira, 16 de junho de 2026.
5: Vamos ao destaque do dia. Presidente Lula se reúne com países mais desenvolvidos do Ocidente.
6: Em reunião do G7 na França, o presidente defendeu que dívidas de países pobres sejam convertidas em serviços ambientais.
5: Destacou ações brasileiras para conter o aquecimento global e a redução da pobreza. Luana Castro.
7: Lula também falou de segurança. Defendeu que o combate ao narcotráfico seja feito junto ao combate de ilícitos, como lavagem de dinheiro e tráfico de armas.
6: E ainda, na nossa última reportagem sobre o Move Brasil, vamos falar das condições facilitadas para motoristas de táxi e aplicativos trocarem os carros.
5: Os profissionais poderão comprar carros de até R$150 mil, pagando a metade dos juros de mercado. Luciana Colares de Holanda.
8: A partir de 19 de julho, os motoristas habilitados poderão escolher veículos e procurar uma instituição financeira credenciada para solicitar o financiamento.
6: E a gente vai falar também de educação.
5: Termina amanhã o prazo para pagar as inscrições do Enem para os alunos que não estão isentos da taxa.
6: E os dados mais recentes divulgados pelo governo do Brasil mostram que o número de crianças dependentes do BPC na escola é o maior já registrado.
5: Hoje, na apresentação da Voz do Brasil, eu, Mariana Jungmann e Luciano Seixas.
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5: O presidente Lula segue na França, onde participou hoje da reunião de cúpula do G7, o grupo que reúne as nações mais desenvolvidas do Ocidente.
6: Em seu discurso, o presidente defendeu que os países ricos destinem mais recursos para os países em desenvolvimento.
5: Lula também manteve reuniões bilaterais com a Comissão Europeia e a primeira-ministra do Japão.
7: Na primeira intervenção na cúpula do G7 em Evian, na França, o presidente Lula alertou os líderes do grupo, que reúne algumas das maiores economias do mundo, que a desigualdade entre nações ricas e pobres aumentou nos últimos anos. A sessão foi fechada à imprensa e teve apenas o discurso escrito divulgado. De acordo com o presidente, ano passado, houve uma queda histórica de 23% na ajuda oficial ao desenvolvimento. Segundo Lula, a falta de recursos tem deixado milhões de pessoas ao redor do mundo sem alimentação, sem escola e vulneráveis a doenças que poderiam ser prevenidas. Por outro lado, o brasileiro afirmou que os gastos militares somam quase 3 trilhões de dólares por ano. Ainda no discurso, o presidente Lula defendeu soluções, como a troca de dívidas dos países pobres por ações climáticas ou investimentos sociais. E destacou medidas adotadas pelo Brasil, como o Fundo Florestas Tropicais para Sempre, criado para financiar a manutenção desse bioma, e a Aliança Global contra a Fome e a Pobreza, que permite o compartilhamento de experiências eficazes na redução de desigualdades. Lula também falou de segurança. Defendeu que o combate ao narcotráfico seja feito junto ao combate de ilícitos, como lavagem de dinheiro e tráfico de armas. Pela manhã, o presidente Lula se reuniu com a primeira-ministra do Japão, Sanae Takaishi. Eles trataram do possível início das negociações para um acordo de comércio entre Mercosul e Japão.
9: E eu fico muito feliz com essa perspectiva virtuosa de um acordo Japão-Mercosul. E além dessa boa notícia do Mercosul, eu espero que possamos produzir boas notícias na relação bilateral Brasil-Japão.
7: No fim da tarde, o presidente Lula se reuniu com a presidente da Comissão Europeia, Ursula von der Leyen, e com o presidente do Conselho Europeu, Antônio Costa. Eles trataram de medidas restritivas adotadas por países da Europa contra produtos brasileiros e acertaram a criação de uma comissão entre o Itamaraty e os representantes do Bloco Europeu para identificar as dificuldades e buscar soluções. Também nesta terça-feira, o presidente Lula participou de um jantar com todos os chefes de Estado e de governo que estão em Evian para as reuniões do G7. De Evian, Leban, na França, Luana Karen.
6: E ainda durante os trabalhos do G7, o presidente Lula e o diretor-geral da Organização Mundial da Saúde, Tedros Adhanom, divulgaram uma carta pedindo que os líderes das maiores economias do mundo apoiem a conclusão do Acordo Global sobre Pandemias.
5: O acordo foi aprovado em 2025, mas um ponto extra ainda precisa ser discutido para ele entrar em vigor.
6: O Brasil preside essas negociações que tratam da adoção do anexo de acesso a patógenos e partilha de benefícios.
5: O foco é garantir a troca de informações sobre vírus, bactérias e outros agentes com potencial para se tornarem novas pandemias.
6: Além disso, é preciso garantir que países em desenvolvimento tenham acesso a vacinas e tratamentos de forma justa do que ocorreu com a pandemia de Covid-19.
5: Garantir mobilidade e proteger áreas ambientais são desafios das obras de pavimentação da BR-319, que atravessa uma das regiões mais sensíveis da Amazônia.
6: A rodovia conecta Manaus a Porto Velho e é a única via terrestre que liga a capital do Amazonas com o restante do país.
5: Com investimento de 20 bilhões de reais, o governo do Brasil vem adotando um modelo inédito que deve servir de referência.
6: São medidas especiais para assegurar proteção ambiental e reduzir o isolamento logístico da região.
10: Uma rodovia que representa um dos maiores desafios de infraestrutura do país, a BR-319, responsável por conectar o Amazonas ao restante do Brasil por via terrestre, recebe um novo modelo de gestão. A ideia é unir mobilidade, desenvolvimento e preservação da floresta. Em Brasília, representantes do governo do Brasil apresentaram as medidas especiais previstas. O plano prevê ações de proteção ambiental, monitoramento territorial, reforço da fiscalização e regularização de terras na área de influência da rodovia. A secretária executiva do Ministério do Meio Ambiente e Mudança do Clima, Ana Flávia de Sena Franco, explica que todo o trabalho feito pelo governo vai transformar a BR-319 em um modelo de desenvolvimento e preservação ambiental.
11: Nosso objetivo é fazer do processo de repavimentação da rodovia um modelo de gestão e controle ambiental com participação das comunidades, respeito aos saberes tradicionais, recuperação de área degradada, geração de emprego e renda para a população por meio do fortalecimento das cadeias da bioeconomia.
10: O plano prevê melhorias nos 877 quilômetros da BR-319. As medidas de proteção ambiental incluem a ampliação de áreas protegidas, ações de resgate da fauna e criação de estruturas de passagem para animais, além do reconhecimento e demarcação de terras indígenas e ações de regularização fundiária. Entre as medidas de infraestrutura estão a substituição de 52 pontes de madeira e a manutenção permanente da rodovia. A previsão é implantar também sistemas de monitoramento com implantação de portais de fiscalização, brigadas de combate a incêndios e bases integradas de órgãos públicos. Para o diretor-presidente da InfraSA, Jorge Bastos, trata-se de um modelo inovador e único no mundo.
12: É uma coisa inovadora, não tem nada igual no mundo. É de suma importância, não só para o Brasil, mas para o mundo inteiro, a gente mostrar como pode ser sustentável uma rodovia dentro da selva amazônica.
10: O modelo prevê um contrato único de 20 anos, renovável por mais 15. A assinatura do contrato deve acontecer em dezembro de 2027. A expectativa é transformar a BR-319 em referência de integração regional com proteção da Amazônia e presença permanente do poder público na região. Reportagem Pablo Mundim.
5: O programa Move Brasil foi criado pelo governo federal para estimular a troca da frota brasileira por veículos mais modernos, eficientes, seguros e menos poluentes.
6: Inicialmente, o programa teve foco em caminhões e ônibus, que nós falamos aqui na Voz do Brasil.
5: Na última sexta-feira, foi lançada a versão voltada para ajudar entregadores a comprarem novas motos, bicicletas elétricas e veículos semelhantes.
6: Hoje nós vamos falar do Move Brasil voltado para taxistas e motoristas de aplicativos.
5: A partir dessa sexta-feira, eles poderão solicitar o financiamento de novos veículos junto a instituições financeiras. Luciana Colares de Holanda explica.
13: Juros abaixo da metade dos valores encontrados no mercado e melhores prazos para pagar. Esses são os benefícios que o programa Move Aplicativos oferece para taxistas e motoristas de aplicativos adquirirem veículos novos. As condições especiais de financiamento valem para carros de até R$150 mil e que atendam critérios de sustentabilidade, como os flex, híbridos e elétricos. O Wallace Moreira, secretário de Desenvolvimento Industrial, Inovação, Comércio e Serviços, detalha as vantagens do programa.
14: Para além de proporcionar a possibilidade de renovação de frota, de descarbonização, ela também dá ao trabalhador melhores condições de trabalho, de vida e de adquirir uma propriedade a uma taxa de juros que está abaixo da metade do mercado. A taxa de juros hoje de mercado gira em torno entre 24% e 28%, dependendo do perfil. Hoje, essa taxa de juros é de 12,5% para homem e 11,5% para as mulheres.
13: Uma pesquisa do IBGE, divulgada no ano passado, mostra que quase 2 milhões de pessoas trabalhavam como motoristas de automóvel no Brasil em 2024. Para Simone Almeida, motorista de aplicativo há quase 10 anos, não fosse por essas condições facilitadas de pagamento, seria impossível trocar de carro.
15: Hoje, nas condições atuais, sem o programa Move Brasil, a gente não consegue adquirir esse veículo para ter um rendimento melhor. E é conforto também do passageiro. O passageiro entra ali e quanto mais estrelas você tem, quanto mais bem avaliado você é, mas você recebe corridas pelas plataformas.
13: Em maio, o presidente Lula assinou uma medida provisória que destina até R$30 bilhões para o programa. Podem participar motoristas de aplicativos com cadastro ativo há pelo menos 12 meses que tenham realizado ao menos 100 corridas nesse período na mesma plataforma, além de taxistas em atividade. Para participar, é só acessar a plataforma oficial gov.br/movebrasil e autorizar o uso dos dados necessários para análise de elegibilidade. E ainda esta semana, a partir de 19 de junho, os motoristas habilitados poderão escolher veículos e procurar uma instituição financeira credenciada para solicitar o financiamento. Reportagem Luciana Colares de Holanda.
6: Doenças do pulmão, do coração, maior incidência de câncer.
5: A lista de prejuízos na saúde é grande para quem fuma.
6: Segundo a Organização Mundial da Saúde, o tabaco mata mais de 8 milhões de pessoas no mundo por ano.
5: O SUS oferece todo o tratamento de graça para quem deseja parar de fumar. E a busca por ele tem crescido nos últimos anos.
16: O servidor público Frederico Pereira fuma há mais de 30 anos. Ele está em tratamento no Hospital Universitário de Brasília por causa da bronquite e do início de um enfisema pulmonar. E fala sobre a dificuldade que é abandonar o cigarro.
17: Não desisti ainda dessa luta e dessa tarefa, até porque é uma necessidade de saúde.
16: Parar de fumar vai muito além de abandonar um hábito. A dependência da nicotina provoca sintomas físicos e emocionais que podem dificultar o processo. Por isso, muitas vezes é necessário acompanhamento médico. O Sistema Único de Saúde oferece tratamento completo para quem deseja parar de fumar. A chefe de controle do tabagismo do Instituto Nacional de Câncer, INCA, Maria José Giongo, detalha esse atendimento.
18: Então, essa pessoa vai ser acolhida na unidade de saúde, né? Esse tratamento ele pode ser individual ou em grupo, caso seja necessário que essa pessoa, que esse cidadão se utilize de medicamentos para auxiliá-lo no processo de cessação, então ele vai receber esse medicamento também de forma gratuita. Então as equipes das unidades de saúde dispõem de uma equipe ali multiprofissional que vai dar toda assistência para a pessoa que deseja parar de fumar.
16: E a procura por tratamento tem crescido. A distribuição de remédios no SUS aumentou 138% entre 2022 e 2025. Foram 19 milhões de medicamentos entregues em 2022, número que saltou para 46 milhões no ano passado. Além do medicamento bupropiona, o SUS oferece também outras opções que ajudam a parar de fumar, como goma de mascar e adesivos de nicotina, um apoio importante para combater um hábito que traz consequências sérias para a saúde. No Brasil, 477 pessoas morrem a cada dia por causa do tabagismo. O professor e pneumologista do Hospital Universitário de Brasília, Ricardo Martins, fala sobre os malefícios do cigarro.
19: O cigarro é a principal causa evitável de doença no mundo. No campo das doenças respiratórias, são as doenças do tipo bronquite, enfisema, câncer de pulmão, que nos preocupa bastante, né? E doenças também da área do coração, né?
16: Quem deseja parar de fumar pode procurar uma unidade básica de saúde e verificar onde o tratamento é oferecido em seu município. Reportagem Márcia Fernandes.
6: Atenção, estudantes que já se inscreveram no Exame Nacional do Ensino Médio e ainda não realizaram o pagamento da taxa de inscrição.
5: Os candidatos não isentos devem pagar o valor de R$ 85,00 até amanhã. Sem ela, a inscrição não é válida.
6: O Enem é a principal porta de entrada para o ensino superior no Brasil.
5: O exame é válido para ingresso em universidades por meio do Sisu, ProUni e Fies e também em faculdades no exterior.
20: Termina nesta quarta-feira, 17 de junho, o prazo para pagamento da taxa de inscrição do exame. O valor é de R$ 85,00 e pode ser pago por boleto, PIX, cartão de crédito ou débito em conta, conforme a instituição financeira. Não precisam pagar a taxa os estudantes que tiveram a isenção aprovada pelo Instituto Nacional de Estudos e Pesquisas Educacionais, Anísio Teixeira, o INEP, como alunos do terceiro ano do ensino médio da rede pública, participantes do programa PED-MEIA e pessoas inscritas no Cadastro Único que atendam aos critérios do edital. Os candidatos que solicitaram atendimento especializado vão poder consultar o resultado do pedido a partir de 26 de junho na página do participante. Acesse em enem.inep.gov.br/participante. Com redação de Lucília Araújo, Dilson Santa Fé, para a Voz do Brasil.
6: Avanço na inclusão educacional de estudantes com deficiência beneficiários do benefício de prestação continuada.
5: O BPC registrou o maior índice de sua história de crianças e adolescentes entre 0 e 18 anos matriculados, 83% em 2024.
6: Em 2008, apenas 21% dos beneficiários estavam matriculados.
21: Mãe de dois filhos, a Raimunda de Oliveira Souza, conta que trabalhava como doméstica para pagar as contas de casa, até que em 2018 viu sua vida mudar após o filho mais novo, Davi, com então 7 anos, ser diagnosticado com transtorno do espectro autista.
22: Ele, quando na idade de criança, né, de creche, né, que ele foi de creche, eu comecei a perceber alguns detalhes que eu achava diferente, assim, diferenciado das outras crianças, né? Aí, quando chegou no período dele ir para a escola normal, ensino fundamental, né? Logo no primeiro ano, a professora já me chamou para conversar. Falou só, o Davi, ele é assim, é dessa forma, então é melhor você procurar um médico, né, fazer uns testes, né, uma consulta. Né?
21: O diagnóstico significou apenas o início de uma batalha solitária para Raimunda, que passou a dedicar todo o seu tempo ao tratamento do filho. Sem muita escolha, ela conta que teve que deixar o emprego remunerado e recorreu ao benefício de prestação continuada. Desde 2022, o BPC, no valor de um salário mínimo por mês, serve para cobrir gastos com medicamentos, alimentação e escola. O estudo, ela garante, é um item indispensável na rotina.
22: Tira notas razoáveis, mais para boa, né? Porque tem a mãe aqui que fica no pé, né? Ensinando da maneira que eu posso, que eu também não tenho também lá esse estudo, mas eu faço o que eu posso, né? E educadora social que também eu sempre corro atrás, eu cobro na escola, eu sou aquela mãe mesmo que cobra. Se eu estou vendo que está alguma coisa errada, eu vou lá na escola, converso, eu sei das minhas obrigações, eu sei dos direitos que ele tem. Então, eu vou atrás.
21: E não é só a Raimunda que se preocupa com a educação do filho. Em 2024, o benefício de prestação continuada registrou o maior índice da história de crianças e adolescentes beneficiários matriculados. Dos mais de 870 mil beneficiários, 83% estavam na escola. Em 2008, eram apenas 21%. Os dados são do Ministério do Desenvolvimento e Assistência Social, Família e Combate à Fome. Para João Paulo Santos, consultor jurídico do Ministério, o resultado mostra o compromisso do governo em ampliar o acesso à educação e reforçar o acompanhamento permanente da política pública.
0: O BPC na escola é um serviço específico do SUAS, do Sistema Único de Assistência Social, que passa a auxiliar, a tentar colocar todos os beneficiários do BPC em idade escolar, ou seja, pessoas com deficiência, né? Não são idosos, são pessoas com deficiência, jovens e crianças, na escola, frequência escolar para essas pessoas, que é um processo de inclusão que não é fácil, né? Um processo de inclusão que precisa ser realizado no cotidiano.
21: Mais de 6 milhões e 500 mil pessoas recebem hoje o benefício de prestação continuada. Desse total, aproximadamente 58% são pessoas com deficiência. E 42% são idosos. São beneficiários aqueles em famílias com renda igual ou menor que um quarto do salário mínimo por pessoa, ou R$ 379,50 por mês. Reportagem Gabriela Noronha.
5: Junho é o mês das festas juninas e as autoridades acendem um alerta para uma prática que, além de perigosa, é ilegal.
6: Soltar balão é crime ambiental no Brasil, com pena de até 3 anos de prisão, além de multas.
5: A prática é um perigo real. Provoca incêndios em florestas e casas e causa apagões nas redes elétricas e pode prejudicar também o voo de aviões.
1: Nesta época do ano, a soltura ilegal de balões triplica, segundo a Força Aérea Brasileira. Entre 2019 e 2024, foram quase 4.500 ocorrências em todo o país. E para identificar os culpados, o tenente Tauan faz um apelo para a população.
3: A gente acredita que por meio da conscientização da população e a partir da não soltura e nenhum incentivo e a divulgação dessa prática na internet, o compartilhamento dessas atividades também por WhatsApp. A gente imagina que com a contribuição da população, a gente reduzirá o risco dessa recorrência e preservará, portanto, a segurança de todos.
1: Esta prática é crime, previsto na Lei 9.605 de 1998, com pena de 1 a 3 anos de detenção e multa, além de crime ambiental, pelo potencial de causar incêndios e destruição. Ana Gabriela Salles, para a Voz do Brasil.
6: A Caixa Econômica Federal começa amanhã a fazer os pagamentos do Bolsa Família deste mês.
5: Essa semana serão pagos os beneficiários com o NIS final 1, 2 e 3, na quarta, quinta e sexta-feira.
6: Ao longo da semana que vem, serão feitos os pagamentos para os beneficiários com os números finais de 4 a 8.
5: E nos dias 29 e 30 de junho, os pagamentos para quem tem NIS final 9 e 0.
6: Para beneficiários de municípios que tiveram situação de emergência ou calamidade declarada, o pagamento será feito integralmente amanhã, independente do número do NIS.
5: Ao todo, cerca de 19 milhões e 300 mil famílias recebem o Bolsa Família.
6: O comércio varejista do país continua em ritmo de crescimento no mês de abril na comparação anual.
5: Segundo dados do IBGE, as vendas registraram alta de 1% em relação ao mesmo período do ano passado.
6: E o resultado positivo se estende para o acumulado do ano, que soma avanço de 2%.
23: O comércio varejista brasileiro mantém trajetória positiva em 2026, com crescimento de 2% no acumulado do ano e alta de 1,5% nos últimos 12 meses. Os dados do Instituto Brasileiro de Geografia e Estatística, o IBGE, mostram que, apesar de uma redução de 1,5% nas vendas em abril, Na comparação com março, o setor avançou 1% frente a abril de 2025. Entre os destaques positivos estão os segmentos de equipamentos e materiais para escritório, informática e comunicação, que cresceram 6,5% em relação a abril do ano passado. Artigos farmacêuticos, médicos, ortopédicos e de perfumaria, com alta de 4,5%. Móveis e eletrodomésticos, com aumento de 2,6%. Combustíveis e lubrificantes, com 1,6%. E supermercados, alimentos, bebidas e fumo, com crescimento de 0,9%. O comércio varejista ampliado, que inclui veículos, materiais de construção e atacado especializado de alimentos, também apresentou resultado positivo na comparação anual, com alta de 1,4% em abril. No acumulado de 2026, o segmento registra crescimento de 1,8%. O desempenho positivo alcançou diversas regiões do país. Na comparação com abril de 2025, 20 das 27 unidades da federação registraram um aumento nas vendas do varejo, com destaque para Pernambuco, Tocantins e Distrito Federal. Os números indicam avanço em áreas importantes da economia, com setores de consumo essencial e de bens duráveis contribuindo para a manutenção do crescimento do comércio brasileiro. Claudimário Carvalho, para a Voz do Brasil.
5: E essas foram as notícias do governo do Brasil.
6: Uma realização da Secretaria de Comunicação Social da Presidência da República.
5: Com produção da empresa Brasil de Comunicação.
6: Fique agora com as notícias do Poder Judiciário e do Congresso Nacional. Boa noite.
5: Boa noite para você e até amanhã.
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8: Primeira turma do STF condena Eduardo Bolsonaro por tentativa de interferência em julgamento sobre golpe de Estado. STJ decide que espólio e herdeiros de aposentado com doença grave podem pedir restituição do imposto de renda pago indevidamente. Justiça do Trabalho e órgãos parceiros organizam atendimento a comunidades indígenas no Amapá. Boa noite, eu sou Walter Lima. Por unanimidade, a primeira turma do STF condenou Eduardo Bolsonaro pelo crime de coação no curso do processo. A acusação sustentou que ele teria atuado junto a autoridades norte-americanas para pressionar ministros do STF e influenciar o julgamento de ações envolvendo o pai dele, o ex-presidente Jair Bolsonaro. O relator do caso, ministro Alexandre de Moraes, entendeu que houve tentativa de constranger a atuação da corte por meio de sanções e pressões internacionais. Eduardo Bolsonaro foi condenado a 40 anos e dois, ou seja, foi condenado a 4 anos e 2 meses de prisão no semiaberto, mais 50 dias multa. Se aposentado com doença grave não foi isento de imposto de renda e pagou mais do que deveria após a morte dele, tanto o espólio como os herdeiros podem pedir na Justiça a devolução do valor pago indevidamente. Esse entendimento é do STJ. Fátima Uchoa.
9: O espólio de uma aposentada com câncer de mama buscou o reconhecimento da isenção de imposto de renda prevista em lei e a restituição dos valores descontados indevidamente da aposentadoria dela. A Justiça do Rio Grande do Sul extinguiu o processo sem resolução do mérito. Já o relator na segunda turma do STJ, ministro Teodoro Silva Santos, considerou que, embora a isenção por doença grave tenha natureza pessoal, a restituição possui caráter patrimonial e pode ser transmitida aos herdeiros. Assim, um colegiado determinou que os autos retornassem ao Tribunal Estadual para prosseguimento do julgamento da apelação sobre o pedido de restituição.
8: Justiça do Trabalho e órgãos parceiros organizam últimos detalhes para começar o atendimento a comunidades indígenas no Amapá. Rafael Silva.
24: Começam amanhã os serviços levados pela 4ª Itinerância Cidadania aqui com você, a aldeia Manga, no município de Oiapoque, extremo norte do estado. Desde domingo, equipes da Justiça do Trabalho e de órgãos parceiros se organizam na região. Hoje estão sendo montadas as estruturas e revisados os últimos detalhes para atendimentos sobre questões trabalhistas e previdenciárias, serviços de saúde, regularização de documentos e muito mais. E tudo isso de graça para os moradores da região.
8: O TSE recebeu representantes da Confederação Nacional do Comércio de Bens, Serviços e Turismo para inspecionar os códigos-fonte da urna eletrônica e dos sistemas eleitorais. É a terceira instituição fiscalizadora a visitar o TSE. Fábio Ruas.
7: O representante da Confederação Nacional do Comércio foi recebido pela equipe da Secretaria de Tecnologia da Informação do TSE. Os técnicos do tribunal tiraram dúvidas e abriram o código-fonte para a vistoria. Yuri Cavalcante, especialista em tecnologia da informação da CNC, elogiou a iniciativa do TSE de realizar o ciclo de transparência das eleições 2026. Já fizeram a vistoria o Partido União Brasil e o Senado Federal.
8: Ministérios Públicos Federal e de São Paulo pedem a anulação de nova licença do pré-sal por risco de agravamento da crise climática. Estima-se que a extração e o uso dos combustíveis fósseis resultem no lançamento de mais de 3 bilhões e 800 milhões de toneladas de gás carbônico na atmosfera. Vanessa Pereira.
10: A nova licença corresponde à etapa 4 do pré-sal, a nova fase de exploração de óleo e gás natural na Bacia de Santos, em São Paulo, prevista para começar entre 2026 e 2032. O objetivo da ação é que a licença seja definitivamente anulada e que o IBAMA seja proibido de conceder novos avais até que a Petrobras cumpra os diversos requisitos que estão em aberto, como a complementação dos estudos ambientais e a comprovação da compatibilidade da etapa 4 com compromissos assumidos pelo Brasil e pela empresa na redução de emissão de gases do efeito estufa.
8: 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Boa noite.
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1: Eu sou Paula Groba.
2: E eu sou Humberto Pinheiro.
1: E estes são os destaques de hoje do Jornal do Senado, que começa agora.
2: Senado aprova projeto que reconhece pós-graduação como formação continuada de professores.
1: Avança a proposta que acaba com soltura automática de presos por atraso na revisão de prisões preventivas.
2: Aprovada a criação da Universidade Federal do Esporte.
1: Boa noite.
2: Boa noite.
1: Cursos de especialização, mestrado e doutorado poderão passar a contar oficialmente como formação continuada dos professores da educação básica pública.
2: O plenário aprovou um projeto que atualiza a Lei de Diretrizes e Bases da Educação para reconhecer essas qualificações como parte do aperfeiçoamento profissional dos educadores. Repórter Douglas Castilho.
3: Estão amparados pela proposta as especializações e também as pós-graduações, como mestrado e de doutorado, inclusive com a garantia de licença remunerada já prevista na Lei de Diretrizes e Bases da Educação, sem a criação de novos gastos para o Estado. A relatora da proposta, a senadora professora Dorinha Seabra, do União do Tocantins, ressaltou a importância da proposta.
4: Trata-se de reconhecer que o professor não é apenas receptor de conhecimento produzido pela academia, mas ele também é agente capaz de produzir saberes a partir da sua experiência profissional.
3: A pesquisadora Flávia Monteiro, professora da Faculdade de Educação da Universidade Federal Fluminense, reforçou o papel e a necessidade da formação continuada na área da educação.
5: Isso representa um avanço e fortalece também a compreensão de que a formação de professores, ela deve ocorrer ao longo de toda a carreira.
3: O Plano Nacional de Educação, que é o principal instrumento de planejamento estratégico da educação no Brasil, estabeleceu a meta de que até 2034, 70% dos professores da rede pública tenham alcançado o nível de pós-graduação. A proposta vai à sanção presidencial.
1: O presidente do Senado Federal, Davi Alcolumbre, negou ter recebido 30 milhões de dólares do dono do Banco Master, Daniel Vorcaro, por meio de uma conta no exterior, ao repudiar a informação publicada em reportagem na última semana pela revista Veja. O parlamentar disse que as acusações são falsas e declarou que a situação representa não apenas um ataque pessoal, mas atinge também a imagem institucional do Poder Legislativo.
2: Davi Alcolumbre ainda defendeu a apuração da origem das informações divulgadas e afirmou que adotará todas as medidas legais e judiciais para esclarecer o caso. O senador enfatizou que não aceitará tentativas de intimidação ou constrangimento e criticou a divulgação de acusações sem provas.
6: Não podemos permitir que isso se torne uma prática normal no nosso país. Não podemos admitir que autoridades públicas, instituições ou qualquer cidadão sejam desmoralizados com base em fatos inventados e acusações absolutamente sem nenhuma prova.
1: Um atraso da justiça deve ser suficiente para colocar um preso em liberdade? Essa é a discussão por trás de um projeto aprovado pela Comissão de Segurança Pública do Senado.
2: A proposta acaba com a possibilidade de soltura automática quando houver demora na revisão periódica da prisão preventiva. O texto, que segue o entendimento dos tribunais superiores, ainda será analisado pela Comissão de Constituição e Justiça. Repórter Bruno Lourenço.
7: A Comissão de Segurança Pública analisou três projetos de lei que tratavam de regra que considerava ilegal a prisão preventiva caso o juiz não revisasse a necessidade da medida a cada 90 dias. A redação aprovada determina que o atraso na revisão não gera liberdade automática. Antes de qualquer decisão, o Ministério Público deverá ser obrigatoriamente ouvido e o ônus de pedir a reavaliação passará a ser da parte interessada, como explicou o relator, senador Fabiano Contarato, do PT do Espírito Santo.
8: Concordamos que uma vez decorrido o prazo para a reavaliação da prisão, se mostra adequada e necessária a prévia oitiva do Ministério Público sobre a manutenção da medida ou a soltura do preso, uma vez que essa previsão prestigia o princípio acusatório que orienta o processo penal.
7: O senador Sérgio Moro, do PL do Paraná, lembrou que a soltura automática não constava no texto original do pacote anticrime enviado por ele quando era ministro da Justiça, tendo sido incluída durante a votação na Câmara dos Deputados.
9: Aí isso foi enxertado pro lobby pró-crime, infelizmente, de alguns parlamentares lá na Câmara dos Deputados. E foi aprovada essa aberração que sugere que a prisão caia automaticamente, que é o sonho dos vorcaros da vida, inclusive.
7: O projeto aprovado também amplia para 180 dias o prazo de revisão nos casos em que o preso já tenha sido condenado em primeira instância. O relator justificou que a medida é razoável diante da estrutura enxuta e da falta de capilaridade dos tribunais de segunda instância.
1: E o senador Sérgio Moro, do PL do Paraná, defendeu o endurecimento das leis de combate ao crime organizado ao afirmar que propostas nessa área têm enfrentado resistência do governo federal. Segundo ele, medidas como o fim das saídas temporárias de presos e o projeto antifacção avançaram graças à atuação da oposição no Congresso.
2: Moro também comentou a decisão dos Estados Unidos de classificar o PCC e o Comando Vermelho como organizações terroristas. Na avaliação do senador, a medida pode dificultar a lavagem de dinheiro e o financiamento internacional das facções.
9: É claro que essa designação feita pelos Estados Unidos não resolve todos os problemas. É claro que a tarefa de combater essas organizações é do Brasil, mas é evidente que essa ação do governo norte-americano facilita o nosso trabalho a nível internacional.
1: Já o senador Camilo Santana, do PT do Ceará, defendeu a aprovação da PEC da Segurança Pública pelo Senado. A proposta prevê maior integração entre União, Estados, Municípios e Distrito Federal no combate à criminalidade, com o compartilhamento de informações, uso de tecnologia e ações conjuntas contra o crime organizado.
2: Segundo o parlamentar, a medida fortalece o Sistema Único de Segurança Pública e a cooperação entre as forças policiais. O texto já foi aprovado pela Câmara dos Deputados e aguarda análise do Senado.
10: Porque o crime ele ultrapassou as fronteiras dos estados, portanto, precisa ter uma coordenação nacional integrada nas informações, na inteligência, na cooperação. E essa PEC da segurança vai permitir que a gente possa dar o avanço necessário que o Brasil precisa em relação a esse tema que aflige a população, que aterroriza a população brasileira.
1: O esporte pode ganhar uma universidade dedicada à formação de profissionais e ao desenvolvimento de políticas públicas para o setor.
2: Os senadores aprovaram uma proposta que cria a Universidade Federal do Esporte. A nova instituição terá como missão produzir conhecimento, qualificar gestores e profissionais e contribuir para o fortalecimento das ações esportivas no país. Os detalhes com Pedro Pincer.
11: Com futura sede em Brasília, a Universidade Federal do Esporte terá entre as finalidades a formação de recursos humanos de excelência, com competências e habilidades para a gestão de políticas públicas de esporte e o incentivo à produção de conhecimento científico e tecnológico aplicado à gestão do esporte e ao treinamento de alto rendimento. Ex-ministro da Educação, o senador Camilo Santana, do PT do Ceará, ressaltou a importância da criação da instituição.
12: O Brasil é uma potência esportiva. Somos um país de talentos extraordinários, mas ainda convivemos com a carência de profissionais qualificados na ciência do esporte, na gestão esportiva, no treinamento de atletas, no paradesporto e nas políticas públicas voltadas à inclusão pelo esporte. A Universidade Federal do Esporte nasce com o potencial de ajudar a preencher esse vazio histórico.
11: Os recursos financeiros para a implantação e manutenção da universidade virão do Orçamento Geral da União, com a possibilidade de auxílios e subvenções por entidades públicas e particulares. O texto segue agora para a sanção presidencial.
1: E o Senado homenageou 3 pessoas e instituições dedicadas ao cuidado dos mais vulneráveis. Na segunda edição da Comenda Santa Dulce dos Pobres, foram reconhecidos o Instituto da Primeira Infância e Prédio de Fortaleza, que atende mais de 4 mil crianças, a religiosa Maria Nilda Cavalcante Rangel e Jorge Eduardo Deister, coordenador da Vila do Pequenino Jesus, em Brasília.
2: Autor da proposta que criou a premiação, o senador Eduardo Girão, do Novo do Ceará, afirmou que a comenda dá visibilidade a exemplos concretos de solidariedade e serviço ao próximo. A comenda Santa Dulce dos Pobres foi criada em 2020 e é concedida anualmente a pessoas e instituições que prestam serviços relevantes na área social da saúde. Com edição de Paula Groba e trabalhos técnicos de Eliseu Caires, o Jornal do Senado fica por aqui. Acompanhe agora as notícias da Câmara dos Deputados. Boa noite.
1: Boa noite e até amanhã.
13: Jornal. Câmara dos Deputados. Plenário pode aumentar proteção de mulheres contra violência política.
14: Câmara aprova punição para má-fé em processos de violência doméstica.
13: Parlamentares analisam políticas públicas de apoio para a população idosa.
15: Boa noite. Maria do Rosário, do PT do Rio Grande do Sul, elogia o lançamento da Rede Nacional de Proteção e Defesa dos Direitos Humanos da Pessoa Idosa. Segundo a deputada, a medida busca ampliar a dignidade e combater a violência exercida contra a parcela da população que mais cresce no país.
13: Maria do Rosário reforça ainda a necessidade de o Parlamento aprovar medidas focadas no fortalecimento da Política Nacional de Cuidados, na criação de um auxílio financeiro para cuidadores de idosos do BPC e na aprovação da Convenção Internacional sobre o envelhecimento humano.
15: Ranieri Paulino, do Republicanos da Paraíba, chama atenção para o crescimento dos casos de violência contra idosos e defende o fortalecimento das políticas de proteção e cuidado. Ele pede garantia de dignidade e segurança às pessoas em situação de maior vulnerabilidade.
13: Ranieri Paulino ainda destaca a necessidade de ampliar o acesso aos serviços destinados às pessoas com deficiência no interior da Paraíba. Para ele, a descentralização desses atendimentos é fundamental para promover inclusão e assegurar direitos à população que vive fora dos grandes centros.
15: José Ayrton Félix Cirilo, do PT do Ceará, defende mais investimentos em políticas de cuidado e proteção para crianças e adolescentes. O deputado afirma que a falta de atenção, presença e apoio familiar pode comprometer o desenvolvimento integral desde a infância.
13: José Ayrton Félix Cirilo aponta que o orçamento federal ampliou a participação dos recursos destinados a crianças e adolescentes nos últimos anos, mas ainda precisa avançar em áreas como educação, saúde, assistência social, segurança alimentar e proteção de direitos.
16: Votação.
15: Punição para quem agir de má fé durante processos de violência doméstica ou familiar contra a mulher é aprovada na Câmara. Confira os detalhes na reportagem de Sofia Peçanha.
17: A Câmara dos Deputados aprovou o projeto que autoriza os juizados de violência doméstica e familiar contra a mulher a aplicar punições para quem agir de má fé. A proposta, de autoria da deputada Flávia Moraes, foi aprovada pelas Comissões de Defesa dos Direitos da Mulher e de Constituição e Justiça. A medida altera a Lei Maria da Penha, com o objetivo de aplicar sanções para quem agir com deslealdade no curso do processo. Invenção ou distorção de fatos propositalmente e tentativa de prejudicar outra pessoa injustamente são algumas condutas ilegais. A deputada Laura Carneiro, do PSD do Rio de Janeiro, relatora na Comissão de Constituição e Justiça, explicou.
18: A má-fé não ocorre pela simples inexistência de condenação ou falta de prova, mas é caracterizada quando a parte ofensora ou ofendida deliberadamente tenta desrespeitar a justiça, utilizando-se de instrumentos ilegais.
17: Pelo texto aprovado, se o juiz entender que alguém agiu de má-fé, essa pessoa pode ser punida com multa de até 10 salários mínimos. Durante a votação na Comissão da Mulher, a relatora da proposta, a deputada Silvia Cristina, do PP de Rondônia, concordou que a medida contribui para o bom andamento dos processos e da proteção às mulheres.
19: Consideramos, pois, que tais aperfeiçoamentos ajudarão a evitar excessos e abusos das partes, conferindo maior credibilidade à Lei Maria da Penha e maior prestígio à verdade real, ampliando a proteção de todas nós, mulheres brasileiras.
17: Os danos processuais já estão previstos no Código de Processo Civil e ocorrem quando uma das partes, autor ou réu, não age de forma correta. Para essas condutas, o Código prevê penas como multa e indenização à parte contrária pelos prejuízos que sofreu. Agora, o projeto que aplica punições para quem agir de má-fé em casos de violência doméstica e familiar contra a mulher segue para análise do Senado. Da Rádio Câmara de Brasília, Sofia Peçanha.
16: Agricultura.
13: Heitor Xu, do PSD do Rio Grande do Sul, comemora a formatura da primeira turma do projeto Conexão Mulher em Santa Cruz do Sul. A iniciativa reuniu 48 agricultores familiares em atividades voltadas à formação de lideranças femininas e ao fortalecimento da atuação das mulheres no meio rural.
15: Segundo Heitor Xu, o projeto ofereceu capacitação em áreas como cooperativismo, educação financeira e políticas públicas. Para ele, a qualificação e o incentivo à participação feminina contribuem para o desenvolvimento das propriedades rurais, das famílias e das comunidades.
13: Anderson Pinto, do União do Pará, critica operações de fiscalização ambiental realizadas por órgãos federais no estado. De acordo com o parlamentar, pendências fundiárias e burocracia atrapalham os produtores rurais, que, segundo ele, sofrem com a insegurança jurídica.
15: Anderson Pinto defende a ampliação das ações de regularização fundiária e ambiental na Amazônia. Ele argumenta que a definição das propriedades pode reduzir conflitos, garantir segurança jurídica e contribuir para a preservação ambiental ambiental e o desenvolvimento da região.
16: Desenvolvimento regional.
13: Ricardo Maia, do MDB, destaca a assinatura de mais de 2 bilhões de reais em convênios entre o governo da Bahia e os municípios para execução de obras. Segundo ele, os recursos serão destinados a áreas como pavimentação, saúde, educação e recuperação de estradas.
15: Ricardo Maia afirma que a transferência de recursos e a realização de convênios fortalecem o municipalismo e ampliam a capacidade de investimento das prefeituras. Ele sustenta que a execução de obras contribui para levar desenvolvimento à população do interior baiano.
13: Pompeu de Matos, do PDT, defende o avanço de investimentos da indústria da celulose no Rio Grande do Sul, com previsão de 27 bilhões de reais. Ele afirma que o empreendimento pode gerar 12 mil empregos, fortalecendo a economia de Barra do Ribeiro, Guaíba, Tapes, Camaquã e Charqueadas.
15: Pompeu de Matos cobra equilíbrio no licenciamento ambiental para que exigências técnicas não impeçam a realização da obra. Ele acredita que o desenvolvimento econômico e proteção ambiental podem caminhar juntos, desde que os órgãos responsáveis adotem critérios razoáveis.
13: Eduardo Veloso, do Solidariedade, lamenta que, em vez de comemorar os 64 anos de emancipação do Acre, seu discurso seja para denunciar o isolamento e o descaso do governo federal com o Estado. Ele cita as estradas intransitáveis e a pobreza da população, que segue sem apoio para crescer.
15: Segundo Eduardo Veloso, o Estado já respondeu por 30% do PIB nacional durante o ciclo da borracha e hoje sofre com as restrições ambientais. Ele defende a abertura de uma rota ligando o Acre ao Peru para encurtar o caminho das exportações brasileiras rumo ao mercado asiático.
13: Homero Rodrigues, do Podemos, homenageia os 100 anos de nascimento de José Carlos da Silva Júnior, apontado como referência empresarial e pública na Paraíba. Ele afirma que o legado do empresário inspira novas gerações pelo compromisso com o desenvolvimento do Estado.
16: Habitação.
15: Charles Fernandes, do PSD da Bahia, comemora a destinação de moradias do programa Minha Casa Minha Vida para Guanambi e cidades vizinhas. Entre os municípios atendidos, ele destaca Pindaí, Malhada, Piripá, Feira da Mata, Ibiaçucê, Sebastião Laranjeiras e Condeúba.
13: Charles Fernandes ressalta que levou ao governo federal a demanda por unidades habitacionais em cidades que ainda não tinham sido contempladas. O deputado assinala que a expansão do programa para cidades do interior contribui para a redução das desigualdades regionais.
16: Economia.
15: Luiz Lima, do Novo do Rio de Janeiro, alega que o Brasil atravessa uma crise econômica marcada pelo aumento do custo de vida, pela alta dos juros e pelo crescimento do endividamento das famílias. Ele afirma que a perda do poder de compra tem afetado diretamente o cotidiano dos brasileiros.
13: Luiz Lima também critica medidas relacionadas às mudanças na jornada de trabalho e argumenta que elas podem ampliar a informalidade. Para ele, o debate econômico deve priorizar ações voltadas à geração de empregos e à recuperação da atividade produtiva.
15: Paulo Guedes, do PT de Minas Gerais, rebate críticas da oposição à política econômica do governo federal.

0: animal entre os locais onde poderá ser cumprida a pena de prestação de serviços à comunidade. Esse tipo de punição é previsto no Código Penal como alternativa à prisão para condenações inferiores a 4 anos em crimes de menor impacto, como explica a relatora do texto na Comissão de Constituição e Justiça, deputada Júlia Zanatta, do PL de Santa Catarina.
1: O Código Penal, né, que fala de prestação em hospitais, escolas, orfanatos e outros estabelecimentos, então essa lei ela vem para alterar e colocar também os abrigos de animais, que são uma realidade da nossa sociedade, inclusive uma realidade de falta de apoio, de mão de obra, porque não é somente uma questão de defesa da proteção animal, é uma questão também de saúde pública, esse cuidado com os animais, né, foram abandonados, animais de rua.
0: Júlia Zanatta prevê dupla vantagem na medida.
1: Isso vai contribuir com a defesa animal, mas também com a ressocialização dessas pessoas que cometeram crimes de menor potencial ofensivo.
0: A proposta original é do deputado Célio Studart, do PSD do Ceará. Da Rádio Câmara de Brasília, José Carlos Oliveira.
2: Segurança Pública. Aloysio Mendes, do Republicanos do Maranhão, registra a prisão de 3 suspeitos de envolvimento no homicídio de um empresário em Imperatriz. O deputado elogia a atuação das forças de segurança do Maranhão, com o apoio de órgãos federais no avanço das investigações.
3: Aloysio Mendes manifesta solidariedade à família da vítima e afirma que a resposta policial ajuda a enfrentar a sensação de impunidade na cidade. Ele espera que as circunstâncias do crime sejam esclarecidas e que os investigados respondam perante a justiça.
2: Justiça. Marcelo Nilo, do Republicanos, critica a condução da compra de respiradores realizada pelo governo da Bahia durante a pandemia. O deputado cobra ainda esclarecimentos sobre os recursos empregados na aquisição desses equipamentos.
3: Marcelo Nilo levanta questionamentos sobre a evolução patrimonial de agentes públicos e faz críticas à condução política do grupo que administra o Estado. Ele defende que as suspeitas sejam apuradas com transparência e responsabilização, caso sejam confirmadas irregularidades.
2: Diante das dificuldades para instaurar a CPMI do Banco Master no Congresso, Carlos Jordi, do PL do Rio de Janeiro, defende a abertura de uma CPI municipal para investigar contratos firmados pelo governo local sem licitações e o envolvimento entre as lideranças políticas e executivos da instituição financeira.
3: Na avaliação do parlamentar, haveria um esquema destinado a encobrir supostos pagamentos de propinas. Carlos Jordi afirma ainda que as fraudes envolvendo empréstimos consignados começaram na Bahia, seguindo para o Rio de Janeiro. Ele defende investigações imediatas e a responsabilização dos envolvidos.
2: Relações Exteriores. Sérgio Turra, do PP do Rio Grande do Sul, manifesta preocupação com a segurança jurídica no país. O deputado observa que a parcialidade do judiciário fere o princípio fundamental do Estado Democrático de Direito.
3: Sérgio Turra cita a decisão da justiça italiana relacionada à extradição da ex-deputada Carla Zambelli para apontar possíveis julgamentos parciais. O parlamentar ressalta que a confiança nas instituições é essencial para a garantia da justiça e da democracia.
2: A Câmara pode votar projeto que aumenta a proteção de mulheres contra a violência política. A ideia é combater a violência quando praticada também contra mulheres que exercem liderança social e política fora de cargos eletivos. Confira na reportagem de Antônio Vital.
4: Está pronto para ser votado no plenário da Câmara projeto que amplia a proteção às mulheres contra a violência política. A proposta inclui na lei que combate a violência política contra a mulher aquelas que exercem liderança social e política fora dos cargos eletivos. De acordo com a proposta, passam a ser abrangidas pela lei mulheres que atuam como defensoras de direitos humanos, líderes comunitárias, dirigentes partidárias, líderes sindicais e integrantes de movimentos sociais. O objetivo é reconhecer que a violência política contra mulheres também ocorre fora do ambiente eleitoral e do exercício de mandatos. O projeto, apresentado pela deputada Dayana Santos, do PCdoB do Rio Grande do Sul, recebeu parecer favorável da relatora, deputada Natália Bonavides, do PT do Rio Grande do Norte, para quem a violência política também atinge mulheres que atuam como lideranças, mesmo sem cargos eletivos. A proposta também altera o Código Eleitoral para considerar crime a prática de assédio, humilhação, perseguição ou ameaça voltadas para impedir ou dificultar a campanha eleitoral ou mandato de mulheres. Serão considerados crimes atitudes que configurem menosprezo ou discriminação relacionada à condição da mulher, à cor, raça, etnia, orientação sexual ou identidade de gênero. O projeto ganhou regime de urgência, o que permite que seja votado diretamente no plenário, sem passar

0: passar pela análise das comissões permanentes da Câmara, mas foi criticado pelo deputado Kim Kataguiri, do Missão de São Paulo, que considerou as medidas protetivas um privilégio.
1: Você vê que, na realidade, tem alguns jabutis ali de inclusão para proteção especial e privilégios de, realidade, lideranças que vão ser colocadas acima de cidadãos comuns. Então, líderes de ONGs de direitos humanos, dirigentes partidários, vão ter um atendimento especial da polícia, né? Muitas vezes garantido escolta policial e atenção do Ministério Público mais do que um cidadão comum.
0: O texto também altera a lei dos partidos políticos para obrigar as legendas a adotarem medidas de prevenção e combate à violência política contra a mulher. Entre essas medidas estão a criação de canais de denúncia e a aplicação de sanções a filiados que praticarem esse tipo de violência. O regime de urgência foi defendido pela deputada Laura Carneiro, do PSD do Rio de Janeiro.
2: O projeto trata apenas de auxiliar nós, mulheres políticas, na nossa luta diária para que não soframos violência política como sofremos. Talvez os homens não consigam perceber a importância disso para as políticas brasileiras.
0: Ainda não há data para votação no plenário da Câmara do projeto que amplia a proteção às mulheres contra a violência política. Da Rádio Câmara de Brasília, Antônio Vital.
3: General Girão, do PL do Rio Grande do Norte, defende o endurecimento da legislação para crimes com motivação política. Para ele, é necessário fortalecer as ações de combate ao crime organizado e garantir mais segurança à população e aos agentes públicos.
4: O deputado manifesta preocupação com o avanço da violência no Rio Grande do Norte e destaca o atentado ocorrido em Mossoró contra um vereador e pré-candidato a deputado federal. General Girão também lamenta a morte de um cinegrafista que acompanhava a atividade política.
3: Marcos Polon, do PL de Mato Grosso do Sul, critica a condução do julgamento do ex-deputado Eduardo Bolsonaro, afirmando que o caso representa uma afronta ao devido processo legal. Segundo ele, o processo teria motivações políticas e não observaria princípios fundamentais da justiça.
4: Além disso, Marcos Polon questiona a atuação do STF e alega que integrantes da corte estariam comprometendo a imparcialidade necessária ao julgamento. O deputado defende que é preciso assegurar segurança jurídica e respeito às regras previstas na Constituição.
5: Cultura.
3: Benedita da Silva, do PT do Rio de Janeiro, exalta a participação das mulheres na construção da cultura brasileira. A deputada cita relatório do ECAD, que aponta crescimento no número de mulheres cadastradas e no valor distribuído em direitos autorais.
4: Benedita da Silva observa, no entanto, que a desigualdade de gênero ainda persiste no setor musical. A parlamentar defende políticas públicas voltadas à ampliação da participação feminina e à garantia de mais transparência e justiça na distribuição dos direitos autorais.
5: Educação.
3: Inácio Arruda, do PCdoB do Ceará, apresentou o projeto que autoriza o uso de veículos do transporte escolar por estudantes da educação profissional, tecnológica e superior. Ele afirma que a proposta busca reduzir a evasão de alunos que têm que percorrer longas distâncias diariamente.
4: Inácio Arruda sustenta que o custo diário do transporte prejudica a permanência de estudantes em cursos superiores nos estados do Nordeste. Ele pede apoio dos parlamentares para acelerar a tramitação e informa que a matéria já foi discutida com entidades estudantis.
5: Trabalho.
3: Luiz Carlos Raul, do Podemos do Paraná, defende que a redução da jornada semanal de trabalho seja acompanhada de regras específicas para micro e pequenas empresas. Ele acredita que o segmento precisa de apoio para se adaptar às mudanças.
4: Luiz Carlos Raul propõe, então, mecanismos de compensação como redução de encargos e acesso facilitado ao crédito para minimizar os impactos financeiros da medida. Para ele, a adoção dessas iniciativas é fundamental para preservar empresas e manter postos de trabalho.
3: Luiz Couto, do PT da Paraíba, defende gratificação de atividades de combate e controle de endemias para servidores da FUNASA admitidos antes da descentralização das ações do órgão. O parlamentar afirma que a medida reconhece profissionais que atuam em áreas de difícil acesso.
4: Luiz Couto argumenta que o combate a endemias depende também de equipes técnicas, administrativas, laboratoriais, de transporte e de logística. Ele considera que a ampliação da gratificação corrige uma distorção histórica em favor desses servidores.
5: Saúde.
3: Júlio César Ribeiro, do Republicanos do Distrito Federal, destaca a importância de lei que garante às mulheres o direito de ter acompanhante em consultas, exames e procedimentos de saúde. Ele assinala que a norma surgiu de proposta de sua autoria, com o objetivo de ampliar a proteção nos atendimentos.
4: Júlio César Ribeiro avalia que a presença de uma pessoa de confiança torna o acolhimento mais transparente em situações de vulnerabilidade física ou emocional. Ele sustenta que a defesa das mulheres deve resultar em medidas concretas de segurança, respeito e dignidade.
3: Welter, do PT do Paraná, quer que o SUS use mais plantas medicinais produzidas no país para tratar da saúde da população. A ideia é criar cadeias produtivas locais para fortalecer pequenos produtores e diminuir a importação de insumos, que hoje ultrapassa os 98%.
4: Welter reforça que o uso de plantas medicinais faz parte da cultura popular e conta com a validação científica da Anvisa, a exemplo do que ocorre no Paraná, onde em mais de 30 municípios são prescritos fitoterápicos a pacientes do SUS.
3: Termina agora o Jornal Câmara dos Deputados, produzido pela Rádio Câmara, com trabalhos técnicos de Everson Urani e apresentação de José Carlos Andrade e Márcio Aquilissardi. Uma boa noite para você.
4: Ótima noite. A Voz do Brasil está de volta amanhã. Você ouviu A Voz do Brasil. Boa noite.
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9: 20 horas e 1 minuto.
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0: Verdade, meu amigo, minha amiga. Boa noite, mundo. O meu abraço a todos que já estão em sintonia com o maior programa de todas as noites.
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0: A partir de agora, o programa Encontro com a Saudade já está no ar. E aí você vai ouvir a verdadeira e boa música e a comunicação até às 10 é dele.
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0: Na noite de hoje, na 16ª noite do mês de junho, verdade, 16 de junho de 2026. A partir de agora, o programa Encontro com a Saudade já está no ar, logo depois de você ter ouvido aí a voz do Brasil. 99968790 8846-4519 são os telefones do Encontro com a Saudade. E aí você pode participar, não só através dos telefones, como também, né, aí no Facebook da Tobias Barreto FM. Aí você vai lá, né, e faz a sua solicitação, ou passa o seu recado, o seu aviso, tá bom assim? O meu abraço a você, amigo profissional de qualquer área. Obrigado também pela sintonia do programa. O Face continua devagar. O WhatsApp também, mas vamos trazer logo as primeiras. Vamos. Mbappé passa na artilharia de Pelé nas Copas. Pois é. Tá aqui, ó. Mbappé passa Pelé na artilharia das Copas. E a França venceu o Senegal por 3-1. Lamentavelmente, o Senegal perdeu, né? Mas foi um bom jogo. Foi um bom jogo. Não assisti tudo, mas um pouco daquilo que eu vi, eu gostei. Começando bem com Ângelo Máximo. Minhas férias sem você. As 8h14.
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Então tá aí, Roberto Carlos, mais uma vez é o título da música no programa Encontro com a Saudade, às 8 horas 27 minutos, 8h27. Quem é que tá aqui? Alexandre Garcia, Três Lugares, Mato Grosso do Sul, acompanhando o programa Encontro com a Saudade. Um abraço, amigo. Obrigado aí, viu, pela sintonia da Tobias Barreto FM. E aí um abraço, os amigos lá nos Agripinos 1, 2 e 3. Estão ligados, não é? O Eldo, meu abraço. Tudo de bom, viu? E desejo saúde aí para o nosso amigo Nenê. Não é verdade? Como é que ele está, amigo? Um abraço para toda a família do saudoso Dudinha. Estão ligados no programa Encontro com a Saudade. Um abraço aos amigos moradores lá no Irmã Dulce. Também estão ligados no Encontro com a Saudade. Deixa eu soltar aqui uma música, porque vou atender ali o amigo Nininho, que está chegando aqui na Tobias Barreto FM.

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Daí, grupo musical Violão de Ouro, com vontade dividida. Lembranças, Kátia cantou aqui. Solicitação de quem eu digo agora? Elaine Santos Ribeiro, ela diz. Boa noite, Valdemir Barreto. Passe aí a música Lembranças com Kátia. Estou sintonizada aqui na rua Gilmara Fontes de Góes. Muito obrigado pela sintonia do programa. Tudo de bom para você e sua família. Yara Mâncio deseja boa noite para todos nós. Boa noite, dona Yara. Tudo de bom também para você e sua família. Obrigado aí pela sintonia do programa Encontro com a Saudade. Na hora que eu disse que ia soltar a música para poder atender o amigo Neninho, eu coloquei foi... Alvanildo Araújo com a música Velha Companheira. Aí alguém pensou que fosse ali Altemar Dutra, não foi? Com certeza, mas não é, viu? É Alvanildo Araújo com a música Velha Companheira. Mas eu vou colocar o Altemar para cantar aqui no programa Encontro com a Saudade. Ok? Quem é que está aqui? Aproveita o abraço, os amigos ali em Sambaíba, ligados no Encontro com a Saudade, os amigos lá em Itapicuru, Olindina, Nova Sores, não é? Obrigado, amigos, pela sintonia do programa. Tudo de bom para vocês, viu? Em Ribeira do Pombal, meu abraço. Obrigado mesmo pela sintonia da Tobias Barreto FM. O que é que eu coloco com Altemar Dutra? O que é que eu coloco com Altemar? Pronto, vou colocar Altemar Dutra ao lado de Calbi Peixoto e a música Brigas. Tá bom assim? Alguém disse que tá. Aqui no WhatsApp. WhatsApp chegou aqui uma figurinha desejando boa noite para nós. Soledade Fontes. Irmã do nosso amigo Neninho e Pebinha. Uma boa noite e obrigado por estar ligada no Encontro com uma Saudade. Então tá aí Altemar, às 8h42, com Brigas, juntamente com os dois finados aí, não é? É, os dois finados, lamentavelmente. Altemar e Calbi Peixoto.

grande Núbia Lafayette, a música Devolvi. Agora em Tobias Barreto já são 8h55, verdade, 8h55 aqui na Tobias Barreto FM, programa Encontro com a Saudade. STF condena Eduardo Bolsonaro a 4 anos de prisão por coação em ação da trama golpista. Será? Se irão prender mesmo?

0: Hein? Será? Eu duvido, eu dó. E se prender, tenho certeza que a prisão será domiciliar. Rapaz, quer quem por aqui? Deixa eu ver aqui novamente. Deixa eu dar uma olhadinha aqui. Influenciador brasileiro é detido em Nova York após sobrevoar drone em área proibida. Brasileiro é de lascar. Sabe das regras, mas infringe. Aí depois vai chorar o leite derramado. O cara sabia que ali não podia colocar drone ou fazer filmagem ou outra coisa semelhante. Mas vai lá. Vai lá e faz. E aí o bicho pega lá. Não é o Brasil. Influenciador brasileiro Rodrigues Pereira Gonçalves, de 26 anos, foi detido após operar um drone por engano nas proximidades da ponte do Brooklyn, em Nova York, lá nos Estados Unidos. O caso aconteceu domingo, dia 14. Se ferrou, porque quis. Não foi por engano. Não foi por engano. De hipótese alguma, não foi por engano. Sabia. Sabia de tudo. Boa noite, Valdemir Barreto. Aqui é Zé da Lagoa Redonda. Gostaria de ouvir a música de Djavan. Pode ser qualquer uma. Ofereça a todos que estão ligados no melhor programa da noite. Obrigado. Valeu, Zé. Aí na Lagoa Redonda, tudo de bom para você e sua família. Daqui a pouco Djavan cantará. Não sei a qual, mas irá cantar, tá bom?
1: Eu
0: Alô?
1: estou bem, graças a Deus.
0: Não entendi nada. Não entendi nada. Enviar esse áudio agora, às 8h53. Vou repetir.
1: Eu estou bem, graças a Deus.
0: Eu tô, mas graças a Deus, o quê? Quem é? Hein? Não entendi, viu? Se foi para o programa, reenvie outro. Para que eu possa entender. Aqui no Facebook, quem está no Facebook, eu digo agora. Vanessa Bispo deseja boa noite para nós. Não sei aonde. Mas está ali no Face. Diego Silvas Soares diz boa noite, Valdemir Barreto. Boa noite, amigo. Também não sei aonde, mas está no Face. Chicão, o Francisco Batista diz: estou no trânsito. E uma chuvinha muito fina, Valdemir Barreto. Boa noite. Aqui eu sei, aqui é em Santos, São Paulo. Lá está chovendo e é fina e frio. Aqui choveu hoje de madrugada e foi uma chuva boa danada. Molhou tudo e toda a região, graças a Deus. Só não vi a hora, mas choveu do bom na madrugada de hoje em Tobias Barreto. E a previsão é que amanhã será de sol, mas quando for quinta-feira terá aí em torno de 40%, já na sexta diz que é 60% e por aí vai. Espero que chova direto, porque o sertanejo ficará feliz. Vamos embora, vamos trazer música às 8h59. Antes do apoio cultural, vamos à procura do Djavan. Vamos lá. Vamos colocar logo o Djavan para cantar e eu não ficar devendo. Djavan. Pronto. Vamos lá, Djavan. Diga aí o que é que você, né, cantará no programa Encontro com a Saudade. Vamos com essa aqui, Samurai, como ela.